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2: O Comando Distrital de Porto Alegre da PSP deteve 8 homens com idades compreendidas entre os 22 e 56 anos, entre os dias 15 e 21 deste mês, no âmbito da atividade operacional. Em comunicado, a PSP indica que deteve 4 homens por condução de veículo automóvel em estado de embriaguez, registando-se taxas de alcoolemia entre os 1,53 e 3,1 gramas de litro. A PSP deteve também 2 homens por condução de veículo automóvel sem habilitação legal para o efeito, efetuou uma outra atenção por desobediência a uma ordem judicial e, por último, deteve um homem em cumprimento de um mandato de detenção e condução emitido pela autoridade judiciária competente. No mesmo período, foram ainda realizadas 8 operações de fiscalização rodoviária, tendo sido controlados 117 veículos. Neste âmbito, a PSP registrou 2 infrações rodoviárias por falta de seguro obrigatório e 3 por falta de inspeção periódica. 2 operações de visibilidade em zonas de maior aglomeração de pessoas, outras 2 ações de fiscalização de âmbito ambiental e outras tantas em operações de fiscalização no âmbito da segurança privada marcaram também a atividade desta força de segurança neste período. Por último, a PSP de Porto Alegre registrou 2 acidentes de viação, dos quais resultaram danos materiais nas viaturas intervenientes. A partir do próximo ano letivo, os alunos residentes no distrito de Porto Alegre vão ter direito à bolsa de estudos no valor da propina e à bolsa de alojamento desde que tenham nota de candidatura igual ou superior a 15 valores e escolham o IPP em primeira opção no concurso nacional de acesso. A atribuição destas bolsas também é válida para alunos residentes fora do distrito com notas de candidatura igual ou superior a 16 valores. Declarações à Rádio Porto Alegre, o vice-presidente do Politécnico, Fernando Rebola, disse que a bolsa equivalente à propina, cerca de 700 euros, é um apoio que já existia. A novidade é a bolsa de alojamento em residência universitária para alunos da região, uma medida só possível graças ao aumento do número de camas, num total de 760, com a conclusão das novas residências.
3: Estamos a falar de qualquer coisa como um bocadinho menos de 700 euros, 697 euros. Mas não tínhamos um incentivo específico para os alunos da nossa região. E então, este ano, o objetivo foi alargar esse apoio para cativar também os estudantes do distrito de Porto Alegre, alargando um pouco mais a oportunidade, reduzindo a condição de acesso. Isto é, este é um incentivo que é aplicado a todos os estudantes do ensino secundário que escolham o Politécnico de Porto Alegre, portanto, estudantes do ensino secundário do Distrito de Porto Alegre, que escolham o Politécnico de Porto Alegre no concurso nacional de acesso em primeira opção e que tenham uma média de candidatura igual ou superior a 15 valores. Se reunirem estas condições, os estudantes podem esperar o quê? Ter a propina, um valor equivalente à propina, não é? De bolsa, e além disso, sendo estudantes deslocados, podem contar com a oportunidade de ficar hospitais, ficar a residir numa das nossas residências universitárias. E assim, os estudantes podem fazer face a uma das grandes despesas que as famílias têm quando os estudantes, quando os seus filhos vão estudar para o ensino superior e estão deslocados, que é precisamente o valor do alojamento. Portanto, são estes os incentivos que queremos atribuir no sentido de fixar no nosso distrito os melhores estudantes.
2: Fernando Rebola reforça que a bolsa de alojamento pode ser um grande auxílio, aliás, às famílias, e dá como exemplo os estudantes residentes em Ponte Sor ou Sozel, que desta forma encurtam distâncias entre a casa e a academia, sem despesas acrescidas.
3: É um incentivo para que os estudantes e as famílias considerem a oportunidade de estudar no Politécnico de Porto Alegre. Os estudantes de Elvas, de Ponte Sor, de Sozel, para estudar no Politécnico em Porto Alegre, são estudantes

0: apesar de serem do distrito, são estudantes deslocados. A ideia é ir para Porto Alegre estudar, para esses estudantes tão deslocados, não representa, efetivamente, uma redução de despesa para a família. O que é que nós queremos fazer, é, a partir dos apoios que o Politécnico pode dar, é garantir que esses apoios possam ser concedidos em função do mérito também. Se o estudante tem mérito, então nós queremos estudar no Politécnico de Porto Alegre, e querendo estudar no Politécnico de Porto Alegre, atribuímos estes valores que podem ser efetivamente um auxílio grande às famílias.
1: Para manter o apoio para além do primeiro ano, os estudantes devem manter as condições de mérito, ou seja, uma média igual ou superior a 15 valores. O empresário Luís Homem Gonçalves, de 43 anos, é candidato à presidência da Comissão Política Distrital de Porto Alegre do Chega, com eleições marcadas para domingo, dia 28 de junho. A lista B de Luís Homem Gonçalves é a segunda a ser apresentada à liderança daquela Comissão Política Distrital, que está atualmente sem direção, depois de Pedro Lancha ter também apresentado assim a sua candidatura com a lista A. Homem Gonçalves explicou à Rádio Porto Alegre que se candidata ao cargo para combater a realidade do distrito de Porto Alegre, que diz ter sido deixado ao abandono, com uma população sem voz e sem infraestruturas. O candidato manifesta-se igualmente contra a construção do campo de tiro da Força Aérea Portuguesa em Alter do Chão e lamenta a paragem das obras na barragem do Pisão. O candidato sublinha que a sua lista não pode compactuar com estes cenários, defendendo por isso que é preciso uma posição firme por parte da Comissão Política Distrital do Chega.
2: O projeto distrital tem de ser visto de forma macro e não de forma micro, portanto. Temos de ter a consciência daquilo que é a realidade do distrito, fomos deitados ao abandono, a nossa população não tem voz, não temos infraestruturas, não existem estradas, a barragem do Pisão é uma miragem que continua esquecida, agora querem-nos impingir um campo de tiro em Alter do Chão, nada mais é que deitar centenas de pessoas para o desemprego, roubar, que a palavra certa é roubar, aos nossos agricultores mais de 7.500 hectares, e nós não podemos compactuar, e como tal é preciso uma posição firme da distrital. A nível interno é conhecido que faz falta existir uma distrital forte, uma distrital que saiba estar na rua, que tenha a experiência que nós temos, já das legislativas e das autárquicas. Portanto, é preciso realmente fazer uma aposta forte no recrutamento de malta para a juventude, é preciso fazer uma aposta forte em novos militantes, é preciso ter a sede aberta, resolvemos fazer esta aposta forte na distrital.
1: Há duas listas. É saudável para um partido haver duas listas nesta altura?
2: Eu acredito que sim. Eu acredito que a democracia é feita de visões diferentes, a democracia é feita de lutarmos por aquilo em que acreditamos, e acho que o facto de existirem duas listas é bastante positivo, é sinal que o partido está vivo, é sinal que existem pessoas ativas a tentarem fazer pelo partido, e eu acredito que sim.
1: O que é que a sua lista tem superior à do adversário?
2: O que é que a minha lista tem superior ao do adversário? É normal. Acima de tudo é composta por gente com experiência, com garra, e felizmente, na sua grande maioria, pessoas com disponibilidade para conseguir fazer aquilo que tem de ser feito. Pessoas com disponibilidade para andar na estrada, pessoas com disponibilidade para trabalhar, uma lista composta por gente jovem, até mesmo aqueles que são menos jovens, são pessoas de grande garra. É uma lista que foi talhada no resultado das autárquicas do ano passado, portanto já é gente com experiência de andar na estrada, é gente com experiência de fazer recrutamento de novos militantes, são pessoas que têm uma visão muito própria daquilo que o partido precisa no distrito, e estão todos eles preparados para desenvolver esse trabalho.
1: A candidatura revela num comunicado que Luís Homem Gonçalves é natural do Crato e é empresário no setor automóvel. As eleições do Chega estão marcadas para domingo. A Comissão Política Distrital de Porto Alegre do PSD felicitou os militantes do distrito eleitos para os órgãos nacionais do partido no 43º Congresso Nacional do PPD-PSD, realizado em Anadia durante o fim de semana. A Distrital Laranja felicita Fermina Carvalho, reconduzida para mais um mandato na Comissão Política Nacional, e Renato Venâncio, que foi também reconduzido para mais um mandato no Conselho Nacional. O PSD de Porto Alegre congratula-se também com a eleição de Fernanda Policarpo para o Conselho de Jurisdição da primeira instância da região centro, e João Pedro Luís, presidente nacional da JSD, que integra por inerência a Comissão Política Nacional. Para o PSD de Porto Alegre, estas eleições representam o reconhecimento do trabalho, da dedicação e também da capacidade de intervenção dos seus militantes, reforçando a presença e a voz do distrito de Porto Alegre nos órgãos nacionais do partido. O número de desempregados registrou

0: registados nos centros de emprego caiu 8,7% em maio em termos homólogos para 274.766, um valor também inferior ao de abril, em 3%, segundo dados publicados esta segunda-feira pelo Instituto do Emprego e Formação Profissional, o IFP. No fim do mês de maio de 2026, estavam registados nos serviços de emprego do continente e regiões autónomas 276.766 indivíduos desempregados, número que representa 66,0% de um total de 416.487 pedidos de emprego. Em termos regionais, em maio o desemprego diminuiu em termos homólogos em todas as regiões, com valores mais acentuados no Norte, menos 12,3%, nos Açores, menos 11,3% e na Madeira, menos 9,7%. O distrito de Porto Alegre continua sob aviso amarelo do tempo quente até às 18 horas desta terça-feira, de acordo com a informação do Instituto Português do Mar e da Atmosfera, o IPMA. Nos próximos dias, as temperaturas vão manter-se elevadas, com máximas a rondar os 40 graus e as mínimas acima dos 20 graus.
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1: Hoje começo como acabei o episódio anterior. A palavra cancro, uma palavra derivada do grego antigo carquinos, escreve-se como tumores malignos ou neoplasia, tendo essa passado também a designar-se em latim de câncer, sendo mais tarde em português chamado cancro. Doença agressiva cuja extensões se espalham pelo corpo humano. Digo isto porque nos dias de hoje a palavra cancro já não é sinónimo de morte. Ou seja, pelo contrário, cada vez mais a medicina vai evoluindo dia a dia, ainda bem, para cada doente isso é espetáculo, e cada vez mais as pessoas vão sobrevivendo, o que para mim me dá um grande alento. Temos que pensar positivo, não criar minhocas na cabeça, confiar no nosso especialista de oncologia, porque às vezes tumores também são benignos e outros malignos, principalmente esses. O dia 10 de junho de 2018, dia de Portugal e das comunidades portuguesas, fui internado no Hospital Espírito Santo em Évora para no dia seguinte ser operado à já citada bexiga, e cada dia que passava me incomodava cada vez mais. Fui para o bloco.
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4: Eu ainda sou do tempo dos clubes de vídeo. Hoje em dia escolhemos filmes com um clique, mas nos anos 80 dava um bocadinho mais de trabalho. É que escolher um filme significava sair de casa e ir a um clube de vídeo. Nos anos 80, os clubes de vídeo começaram a aparecer por todo o país e para muita gente foi a primeira oportunidade de ver filmes em casa sempre que queria. Os clubes de vídeo eram, por norma, aqueles sítios em que as paredes estavam cheias de pósteres dos filmes mais recentes, as prateleiras recheadas de capas coloridas de filmes, fossem de ação, comédias, terror, desenhos animados, e depois havia sempre aquela zona mais proibida para onde os miúdos fingiam que não estavam a olhar, não é?
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4: O Comando Distrital de Porto Alegre da PSP deteve 8 homens com idades compreendidas entre os 22 e 56 anos, entre os dias 15 e 21 deste mês, no âmbito da atividade operacional. Em comunicado, a PSP indica que deteve 4 homens por condução de veículo automóvel em estado de embriaguez, registando-se taxas de alcoolemia entre os 1,53 e 3,1 gramas litro. A PSP deteve também 2 homens por condução de veículo automóvel.

0: Móvel sem habilitação legal para o efeito, efetuou uma outra detenção por desobediência a uma ordem judicial e, por último, deteve um homem em cumprimento de um mandato de detenção e condução emitido pela autoridade judiciária competente. No mesmo período, foram ainda realizadas 8 operações de fiscalização rodoviária, tendo sido controlados 117 veículos. Neste âmbito, a PSP registrou 2 infrações rodoviárias por falta de seguro obrigatório e 3 por falta de inspeção periódica. 2 operações de visibilidade em zonas de maior aglomeração de pessoas, outras 2 ações de fiscalização de âmbito ambiental e outras tantas em operações de fiscalização no âmbito da segurança privada marcaram também a atividade desta força de segurança neste período. Por último, a PSP de Porto Alegre registrou 2 acidentes de viação, dos quais resultaram danos materiais nas viaturas intervenientes. A partir do próximo ano letivo, os alunos residentes no distrito de Porto Alegre vão ter direito à bolsa de estudos no valor da propina e à bolsa de alojamento desde que tenham nota de candidatura igual ou superior a 15 valores e escolham o IPP em primeira opção no concurso nacional de acesso. A atribuição destas bolsas também é válida para alunos residentes fora do distrito com notas de candidatura igual ou superior a 16 valores. Declarações à Rádio Porto Alegre, o vice-presidente do Politécnico, Fernando Rebola, disse que a bolsa equivalente à propina, cerca de 700 euros, é um apoio que já existia. A novidade é a bolsa de alojamento em residência universitária para alunos da região, uma medida só possível graças ao aumento do número de camas, num total de 760, com a conclusão das novas residências.
1: Estamos a falar de qualquer coisa como um bocadinho menos de 700 euros, 697 euros. Mas não tínhamos um incentivo específico para os alunos da nossa região. E então, este ano, o objetivo foi alargar esse apoio para cativar também os estudantes do distrito de Porto Alegre, alargando um pouco mais a oportunidade, reduzindo a condição de acesso. Isto é, este é um incentivo que é aplicado a todos os estudantes do ensino secundário que escolham o Politécnico de Porto Alegre, portanto, estudantes do ensino secundário do Distrito de Porto Alegre, que escolham o Politécnico de Porto Alegre no concurso nacional de acesso em primeira opção e que tenham uma média de candidatura igual ou superior a 15 valores. Se reunirem estas condições, os estudantes podem esperar o quê? Ter a propina, um valor equivalente à propina, não é? De bolsa, e além disso, sendo estudantes deslocados, podem contar com a oportunidade de ficar hospedados, ficar a residir numa das nossas residências universitárias. E assim, os estudantes podem fazer face a uma das grandes despesas que as famílias têm quando os seus filhos vão estudar para o ensino superior e estão deslocados, que é precisamente o valor do alojamento. Portanto, são estes os incentivos que queremos atribuir no sentido de fixar no nosso distrito os melhores estudantes.
0: Fernando Rebola reforça que a bolsa de alojamento pode ser um grande auxílio, aliás, às famílias, e dá como exemplo os estudantes residentes em Ponte Sor ou Sozel, que desta forma encurtam distâncias entre a casa e a academia sem despesas acrescidas.
1: É um incentivo para que os estudantes e as famílias considerem a oportunidade de estudar no Politécnico de Porto Alegre. Os estudantes de Elvas, de Ponte Sor, de Sozel, para estudar no Politécnico em Porto Alegre, são estudantes, apesar de serem do distrito, são estudantes deslocados. A ideia é ir para Porto Alegre estudar, para esses estudantes tanto deslocados, não representa efetivamente uma redução de despesa para a família. O que é que nós queremos fazer, a partir dos apoios que o Politécnico pode dar, é garantir que esses apoios possam ser concedidos em função do mérito também. Se o estudante tem mérito, então nós queremos estudar no Politécnico de Porto Alegre e, querendo estudar no Politécnico de Porto Alegre, atribuímos estes valores que podem ser efetivamente um auxílio grande às famílias.
0: Para manter o apoio para além do primeiro ano, os estudantes devem manter as condições de mérito, ou seja, uma média igual ou superior a 15 valores. O empresário Luís Homem Gonçalves, de 43 anos, é candidato à presidência da Comissão Política Distrital de Porto Alegre do Chega, com eleições marcadas para domingo, dia 28 de junho. A lista B de Luís Homem Gonçalves é a segunda a ser apresentada à liderança daquela Comissão Política Distrital, que está atualmente sem direção, depois de Pedro Lancha ter também apresentado assim a sua candidatura com a lista A. Homem Gonçalves explicou à Rádio Porto Alegre que se candidata ao

0: cargo para combater a realidade do distrito de Porto Alegre, que diz ter sido deixado ao abandono, com uma população sem voz e sem infraestruturas. O candidato manifesta-se igualmente contra a construção do campo de tiro da Força Aérea Portuguesa em Alter do Chão e lamenta a paragem das obras na barragem do Pisão. O candidato sublinha que a sua lista não pode compactuar com estes cenários, defendendo por isso que é preciso uma posição firme por parte da Comissão Política Distrital do Chega.
1: O projeto de uma distrital tem de ser visto de forma macro e não de forma micro. Portanto, temos de ter a consciência daquilo que é a realidade do distrito. Fomos deitados ao abandono. A nossa população não tem voz, não temos infraestruturas, não existem estradas. A barragem do Pisão é uma miragem, continua esquecida. Agora querem-nos impingir um campo de tiro em Alter do Chão. Nada mais é que deitar centenas de pessoas para o desemprego. Roubar, que a palavra certa é roubar, aos nossos agricultores mais de 7.500 hectares. E nós não podemos compactuar e, como tal, é preciso uma posição firme da distrital. A nível interno é conhecido que faz falta existir uma distrital forte, uma distrital que saiba estar na rua, que tenha a experiência que nós temos, já das legislativas e das autárquicas. Portanto, é preciso realmente fazer uma aposta forte no recrutamento de malta para a juventude, é preciso fazer uma aposta forte em novos militantes, é preciso ter a sede aberta, para fazer esta aposta forte na distrital.
0: Há duas listas. É saudável para um partido haver duas listas nesta altura?
1: Eu acredito que sim. Eu acredito que a democracia é feita de visões diferentes, a democracia é feita de lutarmos por aquilo em que acreditamos, e acho que o facto de existirem duas listas é bastante positivo. É sinal que o partido está vivo, é sinal que existem pessoas ativas a tentarem fazer pelo partido, e eu acredito que sim.
0: O que é que a sua lista tem superior à do adversário?
1: O que é que a minha lista tem superior à do adversário? É normal. Acima de tudo é composta por gente com experiência, com garra e, felizmente, na sua grande maioria, pessoas com disponibilidade para conseguir fazer aquilo que tem de ser feito. Pessoas com disponibilidade para andar na estrada, pessoas com disponibilidade para trabalhar, uma lista composta por gente jovem, até mesmo aqueles que são menos jovens, são pessoas de grande garra. É uma lista que foi talhada no resultado das autárquicas do ano passado, portanto já é gente com experiência de andar na estrada, é gente com experiência de fazer recrutamento de novos militantes, são pessoas que têm uma visão muito própria daquilo que o partido precisa no distrito e estão todos eles preparados para desenvolver esse trabalho.
0: A candidatura revela num comunicado que Luís Homem Gonçalves é natural do Crato e é empresário no setor automóvel. As eleições do Chega estão marcadas para domingo. A Comissão Política Distrital de Porto Alegre do PSD felicitou os militantes do distrito eleitos para os órgãos nacionais do partido no 43º Congresso Nacional do PPD-PSD, realizado em Anadia durante o fim de semana. A Distrital Laranja felicita Fermina Carvalho, reconduzida para mais um mandato na Comissão Política Nacional, e Renato Venâncio, que foi tão bem reconduzido para mais um mandato no Conselho Nacional. O PSD de Porto Alegre congratula-se também com a eleição de Fernanda Policarpo para o Conselho de Jurisdição da primeira instância da região centro e João Pedro Luís, presidente nacional da JSD, que integra por inerência a Comissão Política Nacional. Para o PSD de Porto Alegre, estas eleições representam o reconhecimento do trabalho, da dedicação e também da capacidade de intervenção dos seus militantes, reforçando a presença e a voz do Distrito de Porto Alegre nos órgãos nacionais do partido. O número de desempregados registados nos centros de emprego caiu 8,7% em maio em termos homólogos para 274.766, um valor também inferior ao de abril em 3%, segundo dados publicados esta segunda-feira pelo Instituto do Emprego e Formação Profissional, IFP. No fim do mês de maio de 2026, estavam registados nos serviços de emprego do continente e regiões autónomas 276.766 indivíduos desempregados, número que representa 66,0% de um total de 416.487 pedidos de emprego. Em termos regionais, em maio, o desemprego diminuiu em termos homólogos em todas as regiões, com valores mais acentuados no Norte, menos 12,3%, nos Açores, menos 11,3% e na Madeira, menos 9,7%. O distrito de Porto Alegre continua sob aviso amarelo do tempo quente até às 18 horas desta terça-feira, de acordo com a informação do Instituto Português do Mar e da Atmosfera, o IPMA. Nos próximos dias, as temperaturas vão manter-se elevadas, com máximas a rondar os 40 graus e as mínimas acima dos 20 graus.
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3: 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Um homem extraordinário que nasceu na cidade de berço de Portugal, Guimarães, em 1465 e morreu em 1536, com 71 anos de idade, na cidade alentejana de Évora. Para além de dramaturgo, foi um poeta talentoso. No teatro, foi autor de mais de 40 peças. Também foi músico, ator e encenador.
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3: Na verdade, meditar é aprender a observar os pensamentos sem se perder neles. É criar um espaço entre aquilo que pensamos e aquilo que somos. A mente produz pensamentos constantemente. Alguns úteis, outros repetitivos, outros ligados ao medo ou ao passado. Quando não os observamos, eles controlam-nos. Quando os observamos, ganhamos liberdade. Na física quântica, o observador influencia o fenómeno observado. Na vida interior acontece algo semelhante. Quando observamos um pensamento com consciência, ele começa a perder força automática. Meditar é sentar-se consigo próprio, mesmo que por poucos minutos, e permitir que a mente se revele tal como é, sem julgamento, sem luta.
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2: O Comando Distrital de Porto Alegre da PSP deteve 8 homens com idades compreendidas entre os 22 e 56 anos, entre os dias 15 e 21 deste mês, no âmbito da atividade operacional. Em comunicado, a PSP indica que deteve 4 homens por condução de veículo automóvel em estado de embriaguez, registando-se taxas de alcoolemia entre os 1,53 e 3,1 gramas de litro. A PSP deteve também 2 homens por condução de veículo automóvel sem habilitação legal para o efeito, efetuou uma outra atenção por desobediência a uma ordem judicial e, por último, deteve um homem em cumprimento de um mandato de detenção e condução emitido pela autoridade judiciária competente. No mesmo período, foram ainda realizadas 8 operações de fiscalização rodoviária, tendo sido controlados 117 veículos. Neste âmbito, a PSP registrou 2 infrações rodoviárias por falta de seguro obrigatório e 3 por falta de inspeção periódica. 2 operações de visibilidade em zonas de maior aglomeração de pessoas, outras 2 ações de fiscalização de âmbito ambiental e outras tantas em operações de fiscalização no âmbito da segurança privada marcaram também a atividade desta força de segurança neste período. Por último, a PSP de Porto Alegre registrou 2 acidentes de viação, dos quais resultaram danos materiais nas viaturas intervenientes. A partir do próximo ano letivo, os alunos residentes no distrito de Porto Alegre vão ter direito à bolsa de estudos no valor da propina e à bolsa de alojamento desde que tenham nota de candidatura igual ou superior a 15 valores e escolham o IPP em primeira opção no concurso nacional de acesso. A atribuição destas bolsas também é válida para alunos residentes fora do distrito, com nota

0: notas de candidatura igual ou superior a 16 valores. Declarações à Rádio Porto Alegre, o vice-presidente do Politécnico, Fernando Rebola, disse que a bolsa equivalente à propina, cerca de 700 euros, é um apoio que já existia. A novidade é a bolsa de alojamento em residência universitária para alunos da região, uma medida só possível graças ao aumento do número de camas, num total de 760, com a conclusão das novas residências.
1: Estamos a falar de qualquer coisa como um bocadinho menos de 700 euros, 697 euros. Mas não tínhamos um incentivo específico para os alunos da nossa região. E então, este ano, o objetivo foi alargar esse apoio para cativar também os estudantes do Distrito de Porto Alegre, alargando um pouco mais a oportunidade, reduzindo a condição de acesso. Isto é, este é um incentivo que é aplicado a todos os estudantes do ensino secundário que escolham o Politécnico de Porto Alegre, portanto, estudantes do ensino secundário do Distrito de Porto Alegre, que escolham o Politécnico de Porto Alegre no concurso nacional de acesso em primeira opção e que tenham uma média de candidatura igual ou superior a 15 valores. Se reunirem estas condições, os estudantes podem esperar o quê? Ter a propina, um valor equivalente à propina, não é? De bolsa, e além disso, sendo estudantes deslocados, podem contar com a oportunidade de ficar hospedados, ficar a residir numa das nossas residências universitárias. E assim, os estudantes podem fazer face a uma das grandes despesas que as famílias têm quando os seus filhos vão estudar para o ensino superior e estão deslocados, que é precisamente o valor do alojamento. Portanto, são estes os incentivos que queremos atribuir no sentido de fixar no nosso distrito os melhores estudantes.
0: Fernando Rebola reforça que a bolsa de alojamento pode ser um grande auxílio, aliás, às famílias, e dá como exemplo os estudantes residentes em Ponte Soura ou Sozel, que desta forma encurtam distâncias entre a casa e a academia sem despesas acrescidas.
1: É um incentivo para que os estudantes e as famílias considerem a oportunidade de estudar no Politécnico de Porto Alegre. Os estudantes de Elvas, de Ponte Sor, de Sozel, para estudar no Politécnico em Porto Alegre, são estudantes, apesar de serem do distrito, são estudantes deslocados. A ideia é ir para Porto Alegre estudar, para esses estudantes tanto deslocados, não representa efetivamente uma redução de despesa para a família. O que é que nós queremos fazer, a partir dos apoios que o Politécnico pode dar, é garantir que esses apoios possam ser concedidos em função do mérito também. Se o estudante tem mérito, então nós queremos estudar no Politécnico de Porto Alegre, e querendo estudar no Politécnico de Porto Alegre, atribuímos estes valores que podem ser efetivamente um auxílio grande às famílias.
0: Para manter o apoio para além do primeiro ano, os estudantes devem manter as condições de mérito, ou seja, uma média igual ou superior a 15 valores. O empresário Luís Homem Gonçalves, de 43 anos, é candidato à presidência da Comissão Política Distrital de Porto Alegre do Chega, com eleições marcadas para domingo, dia 28 de junho. A lista B de Luís Homem Gonçalves é a segunda a ser apresentada à liderança daquela Comissão Política Distrital, que está atualmente sem direção, depois de Pedro Lecha ter também apresentado assim a sua candidatura com a lista A. Homem Gonçalves explicou à Rádio Porto Alegre que se candidata ao cargo para combater a realidade do Distrito de Porto Alegre, que diz ter sido deixado ao abandono, com uma população sem voz e sem infraestruturas. O candidato manifesta-se igualmente contra a construção do campo de tiro da Força Aérea Portuguesa em Alter do Chão e lamenta a paragem das obras na barragem do Pisão. O candidato sublinha que a sua lista não pode compactuar com estes cenários, defendendo por isso que é preciso uma posição firme por parte da Comissão Política Distrital do Chega.
2: O projeto de uma distrital tem de ser visto de forma macro e não de forma micro, portanto. Temos de ter a consciência daquilo que é a realidade do distrito, fomos deitados ao abandono. A nossa população não tem voz, não temos infraestruturas, não existem estradas, a barragem do Pisão é uma miragem, continua esquecida. Agora querem-nos impingir um campo de tiro em Alter do Chão, nada mais é que deitar centenas de pessoas para o desemprego, roubar, que a palavra certa é roubar, aos nossos agricultores mais de 7.500 hectares, e nós não podemos compactuar, e como tal é preciso uma posição firme da distrital. A nível interno, é conhecido que faz falta existir uma distrital forte, uma distrital que saiba estar na rua, que tenha a experiência que nós temos já das legislativas e das autárquicas. Portanto, é preciso realmente fazer uma aposta forte no recrutamento de malta para a juventude, é preciso fazer uma aposta forte

0: Porta em novo remitente, é preciso ter a sede aberta para fazer esta aposta forte na digital.
1: Há duas listas. É saudável para um partido haver duas listas nesta altura?
0: Eu acredito que sim. Eu acredito que a democracia é feita de visões diferentes, a democracia é feita de lutarmos por aquilo em que acreditamos, e acho que o facto de existirem duas listas é bastante positivo. É sinal que o partido está vivo, é sinal que existem pessoas ativas a tentarem fazer pelo partido, e eu acredito que sim.
1: O que é que a sua lista tem superior à do adversário?
0: O que é que a minha lista tem superior ao do adversário? É normal. Acima de tudo é composta por gente com experiência, com garra e, felizmente, na sua grande maioria, pessoas com disponibilidade para conseguir fazer aquilo que tem de ser feito. Pessoas com disponibilidade para andar na estrada, pessoas com disponibilidade para trabalhar, uma lista composta por gente jovem, até mesmo aqueles que são menos jovens, são pessoas de grande garra. É uma lista que foi talhada no resultado das autárquicas do ano passado, portanto já é gente com experiência de andar na estrada, é gente com experiência de fazer recrutamento de novos militantes, são pessoas que têm uma visão muito própria daquilo que o partido precisa no distrito e estão todos eles preparados para desenvolver esse trabalho.
1: A candidatura revela num comunicado que Luís Almeida Gonçalves é natural do Crato e é empresário no setor automóvel. As eleições do Chega estão marcadas para domingo. A Comissão Política Distrital de Porto Alegre do PSD felicitou os militantes do distrito eleitos para os órgãos nacionais do partido no 43º Congresso Nacional do PPD-PSD, realizado em Anadia durante o fim de semana. A Distrital Laranja felicita Fermina Carvalho, reconduzida para mais um mandato na Comissão Política Nacional, e Renato Venâncio, que foi também reconduzido para mais um mandato no Conselho Nacional. O PSD de Porto Alegre congratula-se também com a eleição de Fernanda Policarpo para o Conselho de Jurisdição da primeira instância da região centro, e João Pedro Luís, presidente nacional da JSD, que integra por inerência a Comissão Política Nacional. Para o PSD de Porto Alegre, estas eleições representam o reconhecimento do trabalho, da dedicação e também da capacidade de intervenção dos seus militantes, reforçando a presença e a voz do Distrito de Porto Alegre nos órgãos nacionais do partido. O número de desempregados registados nos centros de emprego caiu 8,7% em maio em termos homólogos para 274.766, um valor também inferior ao de abril, em 3%, segundo dados publicados esta segunda-feira pelo Instituto do Emprego e Formação Profissional, IFP. No fim do mês de maio de 2026, estavam registados nos serviços de emprego do continente e regiões autónomas 276.766 indivíduos desempregados, número que representa 66,0% de um total de 416.487 pedidos de emprego. Em termos regionais, em maio, o desemprego diminuiu em termos homólogos em todas as regiões, com valores mais acentuados no Norte, menos 12,3%, nos Açores, menos 11,3% e na Madeira, menos 9,7%. O distrito de Porto Alegre continua sob aviso amarelo do tempo quente até às 18 horas desta terça-feira, de acordo com a informação do Instituto Português do Mar e da Atmosfera, o IPMA. Nos próximos dias, as temperaturas vão manter-se elevadas, com máximas a rondar os 40 graus e as mínimas acima dos 20 graus.
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1: Tudo começou logo em janeiro, quando morreram 4 pessoas, sendo apenas uma menor. O governador, João Barreiros Garro, achou estranho, não o número de mortos, mas o facto de terem morrido mais adultos que crianças, o que não era normal. Mas admitiu que se tratasse de uma situação pontual. Em fevereiro, morreram 5 pessoas, todos adultos.

0: O governador ficou agora mais preocupado. Ainda assim, pensou que a situação fosse resultado da fome provocada por uma seca severa que atingirá a região. Mas, quando em março o número de mortes subiu para 13 e todos adultos, João Barreiros Garro não teve dúvidas de que estava perante um problema grave.
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5: Muito bom dia, manhã de terça-feira, 23 de junho, ano 2026, véspera de São João. O sol nasceu, eram 6 horas e 13 minutos, o pôr do sol, esse vai acontecer quando passarem 6 minutos das 9 da noite. O tempo quente esse continua, o distrito de Porto Alegre com aviso amarelo continua ativo até às 18 horas desta terça-feira. Contamos com o cenário de céu parcialmente nublado, o vento sopra fraco de sul. As temperaturas máximas de 32 graus para Lisboa, a cidade do Porto com 27 graus, no Algarve, Faro com 29 graus. Há duas cidades que hoje vão ser as mais quentes, as cidades de Évora e de Castelo Branco. 36 de máxima para Santarém, Porto Alegre com 35 graus de máxima. Amanhã desce a temperatura, amanhã é possível que chova e também é possível que aconteça trovoada, pelo menos é o que verificamos com o Instituto Português do Mar e da Atmosfera. Na quinta-feira, outra descida da temperatura e aguaceiros fracos com uma percentagem alta, por isso é possível que no dia de quinta-feira, no decorrer desta semana, deixam as temperaturas e é possível esse cenário de aguaceiros fracos, é o que também está na previsão do IPMA, numa oferta de PR Cars em Porto Alegre, Évora e em prcars.pt.
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1: 7 horas com 3 minutos, boa terça-feira, e hoje no programa da manhã vamos começar a espreitar o São João. Afinal, estamos em véspera de celebrarmos este santo popular, por isso vamos também nós falar-se do São João dentro de instantes aqui na nossa emissão. Bom dia.
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2: Muito bom dia, 7 horas, 7 minutos. Começa o programa da manhã.

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1: Começa a nossa emissão. Bom dia para si. Boa terça-feira. O sol já nasceu.

Sejam então bem-vindos à nossa emissão em direto da Rádio Porto Alegre. Ora, hoje, terça-feira, 23 de junho, hoje, véspera de São João, que se celebra todos os anos, na noite de 23 para 24 de junho. O dia de São João celebra-se no nosso país a 24 de junho, mas a festa começa já na véspera e começa já nesta noite. Há várias localidades em Portugal, onde o feriado também acontece a 24, o que torna a noite de São João ainda mais alegre e desafogada de responsabilidades. A festa da véspera de São João mais célebre de Portugal é no Porto, embora muitos considerem São João o padroeiro da cidade, o título oficial pertence a Nossa Senhora da Vendoma. A festa de São João chama todos os anos também pessoas a várias localidades, traz turistas. O fogo de artifício é bastante característico a norte, no Porto, em Gaia. É uma marca desta celebração, assim como a caminhada até à praia pela madrugada adentro. Também em Braga se festeja a véspera de São João com pompa e circunstância, enchendo assim a zona central da cidade. E por isso é também a norte que este santo popular é bastante celebrado. O alho, o porro, os martelinhos são outros elementos essenciais na festa de São João, e a nível de comida, a broa, a sardinha, o caldo verde e o vinho são presenças obrigatórias na festividade popular. Além de se oferecer manjericos, também se que costumam lançar balões na noite de São João. Perguntamos nós, e o São João também é uma festa que gosta, que admira? Venha daí também falar connosco aqui em direto na Rádio Porto Alegre. 245-300-568, a linha já está disponível.

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1: Mas então, chamar os nossos ouvintes, 245-300-568. Olá, viva, muito bom dia.
2: Bom dia, César Azeitona.
1: Olá, viva, bom dia, Ana Maria.
2: César, aqui o sol não nasceu no horizonte, está encoberto. Com a música no coração.
1: Ah, está certo.
2: Só a música no coração.
1: Está bem, está certo. Então, e...

0: E falamos hoje de... Estamos em vésperas de São João, não é?
1: Sim,
0: também
1: claro.
0: Gosta do São João? Conta lá.
1: Eu gosto, todas as vezes gosto, e até porque... Agora não, porque as idades vão passando e as coisas vão passando. Mas são as mais novas.
0: Sim.
1: Eu cheguei para o Porto, sim senhora, que é o Porto, é a grande festa de São João, é no Porto, embora haja noutros lados, claro.
0: E levava ao martelinho?
1: Claro, e o alho-porro. No Porto, era o alho-porro.
0: E sabe assim alguma quadra do São João, ou agora a história não. É complicado?
1: Não me lembro.
0: Então, São João, para ver as moças, fez uma fonte de prata. As moças não vão lá beber, que o São João as mata.
1: É isso mesmo,
0: Ana, então, Ana Maria.
1: São
0: João, sim.
1: Vamos soltar à fogueira ou não?
0: Vamos soltar à fogueira. Consegue saltar à fogueira, Ana Gouveia?
1: Agora não sei, mas já saltei.
0: Já saltou. Exatamente. Não queimou nada, pois não?
1: Não.
0: Ou melhor,
1: não
0: chamuscou nada.
1: Não chamuscou nenhum pelo, não.
0: Pronto, está certo, Ana Gouveia. Está certo. E tem aí também algum manjerico aí em casa a dar o cheirinho?
1: Por acaso não tenho manjerico.
0: Ana Gouveia.
1: Aqui não. Em Lisboa, por acaso, era uma coisa que havia sempre muito. Era manjerico.
0: Então, mas aqui também faz. Nesta altura também não interessa estar em Lisboa ou no Porto. Aqui também se pode ter um manjerico em casa.
1: E aonde?
0: Onde?
1: Um
0: vaso, nem que seja... pois, isso agora é uma questão de ir procurá-lo, não é? O manjerico ainda não... Há uns que têm pernas, mas neste caso não. Estes de vaso não têm ainda pernoca.
1: Portanto, esse gelo não var, não tem pernas.
0: Pois, ai, Ana Gouveia, Ana Maria. Tu só tu, Ana Maria. Ai, esta senhora.
1: Ai, César, de tua
0: ai, Ana Gouveia. Bom, então, sendo assim, vamos aí deixar os bons dias.
1: Pá, eu digo os meus bons dias para a rádio, os meus bons dias para os meus amigos todos que estejam no Facebook, para todos os ouvintes que nos estão a ouvir, que devem ser muitos, e para o César Azeitona, um bom dia muito grande.
0: Obrigado.
1: E até amanhã, se for possível.
0: Obrigado, Ana. Um grande beijinho. Tudo bom.
1: Agora vai andar toda a noite na fogueira e depois amanhã não acordamos.
0: Pois, ainda não sabemos. A ver, vamos como será. Muito obrigado.
1: Vai,
0: adeus. Um grande beijinho. Tchau. O manjerico comprado no fontanário, ali ao pé, foi por mim abençoado. Para saberes quem ele é. Esta noite de São João é de tanta diversão. Anda o alho-porro no ar e os martelos em ação. Outra participação agora na nossa emissão. Bom dia.
2: Olá, bom dia, César.
0: Bom dia. Bom dia, Alegria.
2: Bom dia, Alegria, também.
0: Manjerico que me deste, à tua porta o plantei. 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Eu o amor com que o criei.
2: Ei. Uau!
0: Meu Deus. E então, São João também é um santo do seu agrado?
2: É um santinho do meu agrado, gosto muito dos santinhos populares. Se bem que o meu santinho preferido é o Santo António. Pronto, sempre tem sido. Não é por ter casado com o António, porque desde criança que me lembro que adorava o Santo António.
0: Certo.
2: E então tem continuado assim. Por aqui também se fazem belos bailes pelos santinhos populares e o São João não é exceção. Fazem-se belos bailaricos também, César.
0: É.
2: Ainda se mantém a tradição em algumas partes do país de saltar a fogueira. Aqui no Alentejo também ainda se usa, não em todos os locais, mas em alguns sim.
0: Uhum.
2: E é muito agradável aquele cheirinho.
0: É
2: o cheiro do manjerico, porque é sempre aquele cheiro característico.
0: Sim.
2: O cheiro do rosmaninho, que é o da fogueira, e depois a bela da sardinha assada.
0: Oh, aquela fumaça que uma pessoa passa a 2 quilómetros alicerneada.
2: Mas acaba por ser um cheirinho agradável. Porque lembram os santinhos populares.
0: Claro,
2: não?
0: Claro.
2: Digamos assim.
0: É.
2: Mesmo que a roupita fique, se estivermos por perto, fique impregnada, olha, pronto.
0: Não
2: é por uma boa causa.
0: Com certeza. A máquina.

0: Pois
1: tudo
0: lava,
1: lava.
0: Tudo passa. Claro. É isso mesmo.
1: É isso mesmo. E também deve ter aí uns belos manjericos, não?
0: Olha, por acaso este ano até
1: não tem?
0: Não, senhora. Todos os anos tenho, no mínimo um vasinho de manjerico.
1: Sim.
0: Um ano destes tinha imensos, porque o meu marido semeou, e depois parece que toda a sementinha que aí na terra nasceu. E então ele plantou manjericos por tudo quanto era assim, que havia giro. tantos.
1: Boa.
0: Folha miudinha e folha mais larga.
1: Sim, sim.
0: Fizeram um cheirinho tão bom, tão agradável.
1: É muito
0: agradável. Mas olha, este ano escondei-me. Depois acabei por não comprar.
1: E agora já passou, não é?
0: Agora já não passou, não vale a

0: Eu também quero deixar aqui um grande beijinho para a dona Aurélia Miranda, que a senhora um dia deste vir-me e gostou assim de me ver a mim, e gostei de a ver a ela. Então desejo tudo de bom. Tudo bom para si, César, e até à próxima, se Deus quiser.
1: Muito obrigado, Gracinda. Uma boa terça-feira. Bom
0: e
1: São João.
0: E um beijinho aí para os meus filhotes, que hoje falta. Falei na família, mas não falei neles. E eles vão aí todos felizes a caminho do trabalhinho. Deus os conserva assim. E uma boa viagem para eles.
1: Tudo de bom.
0: Beijinho até e obrigado.
1: Adeus, sim. Obrigado e bom dia. Agora são 7 horas com 19 minutos. Estamos em vésperas de São João. E as quadras também são sempre uma animação. Fui pedir ao São João um amor que fosse belo. Ele deu-me um manjerico e depois bateu-me com um martelo.

0: Vamos ao telefone. Olá, bom dia.
1: Bom dia, César.
0: Bom dia, Amália. Uma boa terça-feira e boa véspera de São João.
1: Muito obrigado, igualmente, para si e para os seus.
0: Obrigado. E então, o São João também é um santo do seu agrado?
1: Também, os meus santinhos populares são todos.
0: Claro, são... trazem-nos sempre aquelas boas memórias, não é?
1: É verdade,
0: hein? É. E o que é que há?
1: Trazem-nos as marchas, essas coisas, chegam-se muito
0: bem. É. Já alguma vez saltou à fogueira?
1: Isso não.
0: Não, nunca saltou?
1: Não.
0: E já teve também a oportunidade, por exemplo, já que ele é emblemático, de ir ao São João ao Porto?
1: Não,
0: nunca
1: Porto,
0: tive essa oportunidade.
1: Já nunca fui.
0: Pois, não levava com um martelo logo na cabeça à sua chegada.
1: Para Lisboa é que já fui. Para o Porto, não.
0: Certo, certíssimo. Muito bem, então, olhe, que seja também bem passado e à sua boa maneira esta véspera de São João, Mália.
1: Então Muito obrigado.
0: Vamos aí deixar o bom dia.
1: O meu bom dia vai com um beijinho, só que fizeram-nos hoje, com um beijinho, parabéns. Vai com um beijinho para a Rota da Ferraria, para a minha grande amiga Joaquina Jacob, para a prima Conceição do Sabedeiro, para o João Maltês, para a família Margarida, com um beijinho para o João, para o professor Ribeirinho Leal, para o primo Mendes e Emília, para o Justino e para o Alcides e para todos os amigos da minha lista, para todos os amigos que estejam na escuta, a toda a equipa da Rádio Porto Alegre, para si, para a Sofia, para o António, Paulo e Louro, um grande beijinho, tudo de bom e até que a gente volta a falar novamente.
0: Muito obrigado, um grande beijinho, um dia feliz.
1: Obrigado, beijinho.
0: Obrigado. Estamos então em véspera de São João, só para também dar algum ânimo, não é verdade? Estamos a meio da semana e entrar aqui um São João para nos dar animação melhor para os nossos dias e para a nossa semana, pode correr desta nossa semana. Por isso, festejamos o São João, estamos em véspera de São João, celebra-se no nosso país, em todo o mundo, a 24 de junho, mas a festa essa começa logo na véspera, a 23, por isso é que estamos aqui nós a destacar o São João. Em várias localidades do nosso país até é feriado no dia de amanhã, o que torna a noite de São João ainda mais alegre e desafogada de responsabilidades. Antigamente usava-se o alho porro, a tal planta com uma flor comprida, para dar batidas na cabeça das pessoas como símbolo de fertilidade e saudação. Nos anos 60, um industrial do Porto lançou os martelinhos de plástico com apito, como brinquedos de massas, e a moda pegou de tal forma que hoje o barulho dos apitos abafa a cidade. Vamos ao telefone. Olá, bom dia.
2: Cá andamos, meu grande amigo.
0: Ah, já queres?
2: Cá estamos, já estamos.
0: Levas com um martelito na cabeça, João Maltês.
2: Firme, cá estamos, meu amigo.
0: É isso. E então, o São João também é um santo da sua preferência, não é, João Maltês?
2: Gosto muito de São João agora, sim, senhor.
0: Certo, certo.
2: Mas há tradições que se acabaram de dança aqui, vês também. Não é muito santo, saltava-se aqui a fogueira. Mas agora também já há 7 anos ou coisa, vai-se acabando.

0: das tradições.
1: Pois é. Oh, João Maltese, ainda hoje com a sua idade, era capaz de saltar, não?
0: Se fosse a fogueira...
1: Se não fosse assim muito grande, vá, não é?
0: Se fosse muito grande, quem ia lá no meio?
1: Não, pois ficava chamuscado. Não. Mas se fosse assim, assim mais para o pequeno, sem problemas, não é?
0: É verdade.
1: Valente.
0: E agora vamos andando aqui por lares também, animando a velharia, que eu sou novo e até assim mesmo.
1: Ótimo, assim é que é. E tem temas que dão agora na perfeição para os centros populares, não é?
0: Olha, mas marchazinhas e alguns ainda dançam, coitado.
1: Que maravilha. E isso é que dá vida, isso é que dá ânimo, não é?
0: Ouça porque os lares que a gente é ainda mais novo que eu, não pensei.
1: Porque
0: é conforme também, coitados, também alguns ainda podem. E outros já mal podem, mas mesmo assim ainda lá vão.
1: Ainda mexem, nem que seja só um bocadinho. E às vezes olha só os olhos, às vezes é mesmo só os olhos.
0: Olha, amanhã vou ir ali para o Estremoz, ali para o lar da Santa Cruz. E até assim, vida.
1: Ótimo, ainda bem. Se é que é, continue com a sua atividade.
0: Enquanto puder, meu amigo, cá andamos.
1: Tem que ser. E também tem alguma jericita em algum vaso? Ou esse tempo também não teve tempo?
0: Tem-me dado onde vamos assim coisa da montanha, dama assim um vasinho pequenino.
1: Ah, pronto. Nem que seja só para passar a mãozita, para tirar o cheiro da sardinha. Já queres?
0: Ou seja, eu gosto muito de sardinhas, César.
1: Então, eu não gosto também.
0: Eu gosto muito de sardinhas.
1: Ora bem, sardinha é aquela iguaria que ninguém deixa de lado. Muito bem, João, vamos aí deixar o seu bom dia, a sua saudação.
0: Olha, o meu bom dia deseja aparecer para toda a sua família.
1: Obrigado.
0: É para a minha família também em Porto Alegre, está sempre a ouvir a Rádio Porto Alegre. É para a Ana Gouveia, que também ouvi agora há bocadinho, é para a Amália de Estremoz, é para a Conceição de Sabogueiro, é para a família Margarido, um grande abraço também para o João, um grande abraço para o professor Ribeirinho, o Manuel Mendes e a tia Emília, um abraço também aqui ao primo Ricardo, e para hoje está tudo, meu amigo, e até amanhã.
1: Muito obrigado, João Maltês, grande abração e uma boa continuação.
0: Firme e haja Deus.
1: Adeus, obrigado. Bom dia. Agora são 7 horas e 26 minutos e acordamos hoje já a querer festa, não é? Sim, a véspera de São João. Saltar à fogueira é também uma tradição antiga, onde os mais corajosos saltam por cima das brasas das fogueiras de rua. E o objetivo era, ou é, quanto mais alto o salto, mais sorte e saúde terá no ano que vem. Se não ficar chamuscado, a ideia é precisamente esta, de quanto mais alto for o salto, mais sorte e saúde a pessoa terá no ano que vem. Falar também do manjerico é dizer que é a tal erva dos namorados. Compra-se num vaso de barro, decorado com uma bandeira que traz uma quadra popular. Regra de ouro, nunca cheires o manjerico diretamente, atenção, com o nariz. O objetivo é mesmo que depois dizem que o seca e mata, por isso todos sabem que é passar, não é a mão pelo pelo, é mesmo a mãozinha nas folhas e cheirar na mão. É o que se pode dizer aqui do santo popular. Ainda nos vasos, por vezes traz a bela da quadra. Por exemplo, vamos imaginar que agora vamos oferecer um manjerico ao ouvinte Rádio Porto Alegre e, por exemplo, podemos também aqui já adaptar uma quadra. O manjerico é plantado no vaso com muito amor. Quem me deu, deu-me a vida. Quem me tirou, deu-me a dor. Enfim, é também a imaginação popular que fala sempre mais alto nestas festividades dos santos populares. A festa de São João é emblemática no Porto, no Norte. O fogo de artifício é também uma marca desta celebração, assim como a caminhada até à praia pela madrugada adentro. Mas também existem os tais balões de São João, que também marcam presença. Esta é uma origem

0: Em pagã, muito antes do cristianismo, os povos celebravam o solstício de verão, a noite mais curta do ano. Era uma festa de culto ao sol, à fertilidade e às colheitas. As fogueiras serviam para dar força ao sol e afastar os maus espíritos. Depois da conversão cristã, a Igreja Católica associou a data ao nascimento de São João Batista, o primo de Jesus que batizava no Rio Jordão. É um dos raríssimos santos de quem a Igreja celebra o nascimento e não a morte. No Porto há registros de que o povo celebrar o São João pelo menos desde o século XIV, sendo inicialmente uma festa rural que acabou por invadir e conquistar a cidade. Isto no Porto, embora se festeja em muitos locais, como em Braga, Vila do Conde, também em Évora, o Porto é a capital desta noite. Quem vai à Ribeira hoje vai encontrar vários rituais e por isso é uma festa animada e hoje também nós estamos aqui com estas realidades, estas informações sobre o São João aqui na nossa emissão. Estamos então juntos neste novo dia. Obrigado por estar também na nossa companhia. Hoje vai ser outro dia quente, de calor. Há descida das temperaturas amanhã. Depois, na quinta-feira, volta a acontecer outra descida das temperaturas. Não vai estar então tanto calor. É o que avança o Instituto Português do Mar e da Atmosfera.
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0: São agora 7:30 da manhã. Na próxima hora vamos estrear mais um conteúdo na Rádio Porto Alegre. Eu ainda sou do tempo, sempre à terça e quinta-feira contamos com, e agora no período do verão, contamos com este conteúdo. Vamos recordar grande parte dessas maravilhas que surgiam nos anos 80. Do século passado. Ainda se recorda de quando gravava na cassete os conteúdos, por exemplo, que surgiam na rádio e ainda não havia o que há hoje, não é? Ainda não existiam essas plataformas da música e quando existia a possibilidade de ter a cassete, vamos gravar esta música nova e depois o locutor na rádio falava por cima da música e estragava tudo. Este vai ser um dos também exemplos neste primeiro episódio de Ainda Sou do Tempo. Gravar em cassete é um conteúdo que chega todas as semanas, à terça e à quinta-feira, com a Liliana Pego. É para escutarmos antes das 9:00 da manhã.
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0: Esta criança dos anos 80, que também vai certamente ter muito ânimo e muito entusiasmo a trazer essas boas memórias aos ouvintes da Rádio Porto Alegre. Nós já voltamos, até já.
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1: Muito bom dia, agora há 22 minutos das 8 da manhã.
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1: Continuamos com o nosso programa da manhã e continuamos a falar do São João. Estamos em véspera de São João. O alho, porro, os martelinhos são dois elementos essenciais na festa de São João. A nível de comida, a broa, a sardinha, o caldo verde e o vinho são presenças obrigatórias na festividade popular. Além de se oferecerem manjericos, também se costumam lançar balões na noite de São João. Os ouvintes também gostam de celebrar o São João? 245-300-568. Venham daí a relatar, contar as vossas experiências, os vossos gostos aqui em direto na nossa emissão. Olá, bom dia.
3: Olá, bom dia, César. Como está?
1: Eu estou bem, obrigado,
3: está
1: Maria.
3: Está tudo bem, César?
1: Estou bem. Também está boazinha aí desse lado?
3: Sim, sim.
1: Ótimo. Estou,
3: sim.
1: Isso é que importa. Então, hoje falamos e estamos em véspera de São João. Também é um santo da sua preferência?
3: Sim, eu gosto de todos os santinhos populares, mas eu gosto do Santo António, porque em cabo o meu marido que era António.
1: Sim.
3: E caso, está a perceber, César.
1: Exato, exato. Então,
3: eu gosto muito do Santo António.
1: E alguma vez saltou à fogueira, quando era mais
3: sim,
1: nova?
3: Sim, quando era... Oh, tanto
1: oh, isso, César. É sério?
3: Nem tenho quantas vezes que eu saltei, muita vez.
1: E nunca teve, assim, algum imprevisto, tipo, ai, não, a fogueira
3: não,
1: conseguiu
3: não.
1: Sempre dar o pulo.
3: Eu me lembro.
1: Ah,
3: não,
1: que bom.
3: Podia ser. Eu me lembro, não.
1: Podia chamuscar a saia.
3: Pois não, não foi.
1: Mas não, nada disso. Está certo.
3: Depois também tenho as marchas, César. Já fui à marcha.
1: Pois
3: já
1: é.
3: Já fui a Arreolos.
1: Maravilha.
3: A marcha daqui da minha terra.
1: Foi na altura
3: e
1: do.
3: Nem sei há quantos anos eu ando nisso. Nem sei. Já perdi o conto.
1: Muito bem. E como é que é marchar? Vocês vão sempre a cantar? Têm as coreografias,
3: sim,
1: não é?
3: E escute, César, a cantar e dançar.
1: Ah, que maravilha.
3: Cantar e dançar.
1: Então, e recorda-se assim de alguma quadra que queira também agora aqui cantar no nosso programa a esta hora?
3: Santo António.

0: cá.
1: Que maravilha. Não conhecia, não conheci essa. Essa não conhecia.
0: Não, não conhecia.
1: Não, não, não.
0: Isto é tão antigo.
1: Estava à espera, estava à espera de outra, mas essa nessa é raro ouvir.
0: Nada. Olha lá, César, mas isto já é tão antigo. É tão antigo,
1: ai, ai.
0: É, olha, eu gosto muito dessas coisas, César. Então, é, cada um é como é. Olha, não sou pessoa para estar a dizer mal de ninguém.
1: Pois,
0: nem,
1: claro.
0: Nem a dizer esta é assim. Mas gosto destas coisas.
1: É isso mesmo.
0: Destes bailaricos, destas
1: coisas. É isso.
0: Do projeto dos séniores aqui de Raiolos, que eu vou já mandar para eles tudo de bom para o presidente da Câmara, para todos. São pessoas excepcionais.
1: Andam todos no bailarico, toda a noite a saltar. Cuidado com a fogueira. Não vás as calças queimar.
0: César, pois é, César.
1: Muito bem, Conceição, então vamos aí.
0: Olha, vá para a minha prima, vou mandar a saudação para a minha prima Amália, para o João Maltês, que também já o ouvi, e depois para todas as pessoas. Ai, César, mas quer dizer, eu vi a sua filha, é tão bonita. A sua filha, César.
1: Ah, ok, está certo.
0: Eu via do Facebook,
1: estava
0: muito jeitosa.
1: É, muito.
0: Sim, senhora, César, está de parabéns.
1: Obrigado.
0: Pronto, e é para toda a gente que está a sintonizar a Rádio Porto Alegre. Tudo bom para todos e até à próxima e muito, muito obrigado.
1: Muito obrigado. Um grande beijinho, um dia feliz.
0: Obrigado igualmente.
1: Obrigado. Bom dia.
0: César. Muito obrigado. Obrigado. Bom dia.
1: Agora estamos a 17 minutos e meio das 8 da manhã, emissão de terça-feira, 23 de junho, véspera de São João. Tu e mais um ouvinte só aqui para terminar este espaço do Olá Viva. Bom dia. Outra participação. Bom dia. Olá, viva, bom dia.
2: Bom dia, amigo César.
1: Bom dia. Está tudo. A tu e como é que está o São João? Hã?
2: Bem disposto.
1: Ótimo, hein, São João. Também é do seu agrado o São João, não é?
2: É, sim, senhor.
1: Pronto.

0: tem o António, tem um Santo António que desde sempre, não é? Também tem, tem lá em casa, não é?
1: Também.
0: Portanto, mas o São João é também festejado de outra forma, mas não deixa também de ser interessante este santo popular, não é?
1: É verdade.
0: Saltar à fogueira, sempre saltou, João?
1: Em criança, sim.
0: Sim.
1: Saltava muita vez e aí até acontecia acidentes.
0: Por exemplo,
1: os mais velhos, pronto, faziam a fogueira e depois diziam assim, só de saltar só deste lado para ali, está bem. Mas passado 2 minutos, cada um saltava do seu lado, de vez em quando, chocava no meio da fogueira e pumba, agarrado na fogueira.
0: Chamuscado!
1: Tudo a fugir com as calças, chamuscado.
0: Meu Deus, pronto.
1: E o rabo também.
0: Claro, fica à memória, não é?
1: É verdade, dá os tempos. Era isso.
0: E aquele cheirinho que vem, às vezes, já se sente a 1 quilómetro de distância da bela da sardinhada, também é um cheiro agradável, não é?
1: Também, muito agradável.
0: Entranha-se ali na roupa e no corpo, mas é agradável, não é?
1: É agradável, depois é cheiro muito agradável, quando a gente chega a ser de sítios, estão a picar, é a surda, é a sardinha, é a fogueira, é o fumo, é os coentros, é aquilo tudo, é espetacular.
0: Tudo faz parte, não é?
1: Tudo faz parte, é verdade.
0: Haja alegria e saúde acima de tudo.
1: É isso mesmo.
0: Muito bem, João, vamos aí finalizar com um bom dia.
1: Vamos aí dar um bom dia a todos os meus familiares, beijinho à minha mãe que já ouvi há bocadinho, um bom dia a todos os meus familiares, um bom dia a todos os ouvintes de Rádio Porto Alegre, a todos os amigos da minha lista, um bom dia ao César e família também, aos restantes aí na Rádio Porto Alegre, grande abraço, até amanhã, se Deus quiser, tudo a correr bem.
0: Obrigado, João, grande abraço, boa viagem.
1: Obrigado, igualmente.
0: Deus, agradecido. E terminamos assim este espaço com a participação dos nossos ouvintes. Em véspera de São João, falámos deste popular santo, deixámos aqui curiosidades, deixámos aqui boas lembranças e foi gratificante trazer o São João aqui à nossa emissão. Estamos agora a 14 minutos do sinal horário das 8, terça-feira, 23 de junho. As notícias vão chegar às 8. Na próxima hora temos outro episódio de A Saúde que se ouve com os grandes profissionais da Unidade Local de Saúde do Alto Alentejo que vão falar de saúde. Por isso, é mais um episódio depois das notícias às 8 na Rádio Porto Alegre. Vamos contar com esse olhar sobre as primeiras páginas dos jornais, dos matutinos que já estão nas bancas nesta nossa terça-feira. E hoje é notícia: secretas desconheciam ameaças e o PRR que deu dinheiro à empresa falida. Estes e outros temas para compreender na edição da Revista da Imprensa, os títulos dos jornais na próxima hora na antena da Rádio Porto Alegre com o apoio da Multi Ribeiro 2 que até ao dia 28 de junho, até ao próximo domingo, está com as vendas privadas Force. 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Contamos com a estreia de Eu Ainda Sou do Tempo. Vamos trazer o primeiro episódio com gravar em cassete. Ainda se recorda de quando se gravavam programas de rádio em cassete para obter aquelas músicas novas, as novidades musicais? Então vamos avivar a memória e trazer esse novo programa à Rádio Porto Alegre. Vamos agora fazer uma pausa, já voltamos, até já.
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Muito bom dia, não se atrase. Estamos agora a 5 minutos das notícias que vão acontecer às 8 na Rádio Porto Alegre. Terça-feira, 23 de junho, ano 2026, véspera de São João. Onde quer que esteja, aquele abraço. Programa da manhã consigo até às 12. Estamos em formato XL. Estamos consigo neste novo dia.

0: Martino Costa com o acordeão e o Porto pelo São João. Estamos a fechar esta primeira hora do nosso programa da manhã. As notícias daqui a 2 minutos. Nós voltamos a seguir com a saúde que se ouve. Estamos juntos neste novo dia. Aquele abraço.
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1: O Comando Distrital de Porto Alegre da PSP deteve 8 homens com idades compreendidas entre os 22 e 56 anos, entre os dias 15 e 21 deste mês, no âmbito da atividade operacional. Em comunicado, a PSP indica que deteve 4 homens por condução de veículo automóvel em estado de embriaguez, registando-se taxas de alcoolemia entre os 1,53 e 3,1 gramas litro. A PSP deteve também 2 homens por condução de veículo automóvel sem habilitação legal para o efeito, efetuou uma outra detenção por desobediência a uma ordem judicial e, por último, deteve um homem em cumprimento de um mandato de detenção e condução emitido pela autoridade judiciária competente. No mesmo período, foram ainda realizadas 8 operações de fiscalização rodoviária, tendo sido controlados 117 veículos. Neste âmbito, a PSP registrou 2 infrações rodoviárias por falta de seguro obrigatório e 3 por falta de inspeção periódica. 2 operações de visibilidade em zonas de maior aglomeração de pessoas, outras 2 ações de fiscalização de âmbito ambiental e outras tantas em operações de fiscalização no âmbito da segurança privada marcaram também a atividade desta força de segurança neste período. Por último, a PSP de Porto Alegre registrou 2 acidentes de viação, dos quais resultaram danos materiais nas viaturas intervenientes. A partir do próximo ano letivo, os alunos residentes no distrito de Porto Alegre vão ter direito à bolsa de estudos no valor da propina e à bolsa de alojamento desde que tenham nota de candidatura igual ou superior a 15 valores e escolham o IPP em primeira opção no concurso nacional de acesso. A atribuição destas bolsas também é válida para alunos residentes fora do distrito com notas de candidatura igual ou superior a 16 valores. Declarações à Rádio Porto Alegre, o vice-presidente do Politécnico, Fernando Rebola, disse que a bolsa equivalente à propina, cerca de 700 euros, é um apoio que já existia. A novidade é a bolsa de alojamento em residência universitária para alunos da região, uma medida só possível graças ao aumento do número de camas, num total de 760, com a conclusão das novas residências.
2: Estamos a falar de qualquer coisa como um bocadinho menos de 700 euros, 697 euros. Mas não tínhamos um incentivo específico para os alunos da nossa região. E então, este ano, o objetivo foi alargar esse apoio para cativar também os estudantes do Distrito de Porto Alegre, alargando um pouco mais a oportunidade, reduzindo a condição de acesso. Isto é, este é um incentivo que é aplicado a todos os estudantes do ensino secundário que escolham o Politécnico de Porto Alegre, portanto, estudantes do ensino secundário do Distrito de Porto Alegre, que escolham o Politécnico de Porto Alegre no concurso nacional de acesso em primeira opção e que tenham uma média de candidatura igual ou superior a 15 valores. Se reunirem estas condições, os estudantes podem esperar o quê? Ter a propina, um valor equivalente à propina, não é? De bolsa.

0: E, além disso, sendo estudantes deslocados, podem contar com a oportunidade de ficar hospedados, ficar a residir numa das nossas residências universitárias. E assim, os estudantes podem fazer face a uma das grandes despesas que as famílias têm quando os estudantes, quando os seus filhos vão estudar para o ensino superior e estão deslocados, que é precisamente o valor do alojamento. Portanto, são estes os incentivos que queremos atribuir no sentido de fixar no nosso distrito os melhores estudantes.
1: Fernando Rebola reforça que a bolsa de alojamento pode ser um grande auxílio, aliás, às famílias, e dá como exemplo os estudantes residentes em Ponte Sor ou Sozel, que desta forma encurtam distâncias entre a casa e a academia sem despesas acrescidas.
0: É um incentivo para que os estudantes e as famílias considerem a oportunidade de estudar no Politécnico de Porto Alegre. Os estudantes de Elvas, de Ponte Sor, de Sozel, para estudar no Politécnico em Porto Alegre, são estudantes, apesar de serem do distrito, são estudantes deslocados. A ideia é ir para Porto Alegre estudar, para esses estudantes estando deslocados, não representa efetivamente uma redução de despesa para a família. O que é que nós queremos fazer? A partir dos apoios que o Politécnico pode dar, é garantir que esses apoios possam ser concedidos em função do mérito também. Se o estudante tem mérito, então nós queremos estudar no Politécnico de Porto Alegre e, querendo estudar no Politécnico de Porto Alegre, atribuímos estes valores que podem ser efetivamente um auxílio grande às famílias.
1: Para manter o apoio para além do primeiro ano, os estudantes devem manter as condições de mérito, ou seja, uma média igual ou superior a 15 valores. O empresário Luís Homem Gonçalves, de 43 anos, é candidato à presidência da Comissão Política Distrital de Porto Alegre do Chega, com eleições marcadas para domingo, dia 28 de junho. A lista B de Luís Homem Gonçalves é a segunda a ser apresentada à liderança daquela Comissão Política Distrital, que está atualmente sem direção, depois de Pedro Lecha ter também apresentado assim a sua candidatura com a lista A. Homem Gonçalves explicou à Rádio Porto Alegre que se candidata ao cargo para combater a realidade do distrito de Porto Alegre, que diz ter sido deixado ao abandono, com uma população sem voz e sem infraestruturas. O candidato manifesta-se igualmente contra a construção do campo de tiro da Força Aérea Portuguesa em Alter do Chão e lamenta a paragem das obras na barragem do Pisão. O candidato sublinha que a sua lista não pode compactuar com estes cenários, defendendo por isso que é preciso uma posição firme por parte da Comissão Política Distrital do
2: Chega. O projeto distrital tem de ser visto de forma macro e não de forma micro, portanto. Temos de ter a consciência daquilo que é a realidade do distrito, fomos deitados ao abandono, a nossa população não tem voz, não temos infraestruturas, não existem estradas, a barragem do Pisão é uma miragem, continua esquecida, agora querem-nos impingir um campo de tiro em Alter do Chão, nada mais é que deitar centenas de pessoas para o desemprego, roubar, que a palavra certa é roubar, aos nossos agricultores mais de 7.500 hectares, e nós não podemos compactuar, e como tal é preciso uma posição firme da distrital. A nível interno é conhecido que faz falta existir uma distrital forte, uma distrital que saiba estar na rua, que tenha a experiência que nós temos, já das legislativas e das autárquicas. Portanto, é preciso realmente fazer uma aposta forte no recrutamento de malta para a juventude, é preciso fazer uma aposta forte em novos militantes, é preciso ter a sede aberta, para fazer esta aposta forte na distrital.
1: Há duas listas. É saudável para um partido haver duas listas nesta altura?
2: Eu acredito que sim. Eu acredito que a democracia é feita de visões diferentes, a democracia é feita de lutarmos por aquilo em que acreditamos, e acho que o facto de existirem duas listas é bastante positivo. É sinal que o partido está vivo, é sinal que existem pessoas ativas a tentarem fazer pelo partido, e eu acredito que sim.
1: O que é que a sua lista tem superior à do adversário?
2: O que é que a minha lista tem superior ao do adversário? É normal. Acima de tudo, é composta por gente com experiência, com garra e, felizmente, na sua grande maioria, pessoas com disponibilidade para conseguir fazer aquilo que tem de ser feito. Pessoas com disponibilidade para andar na estrada, pessoas com disponibilidade para trabalhar. Uma lista composta por gente jovem, até mesmo aqueles que são menos jovens, são pessoas de grande garra. É uma lista que foi talhada no resultado das autárquicas do ano passado, portanto já é gente com experiência de andar na estrada, é gente com experiência de fazer recrutamento de novos militantes, são pessoas que têm uma visão muito própria daquilo que o partido precisa no distrito e estão todos eles preparados para desenvolver esse trabalho.
1: A candidatura revela num comunicado que

0: Luís Homem Gonçalves é natural do Crato e é empresário no setor automóvel. As eleições do Chega estão marcadas para domingo. A Comissão Política Distrital de Porto Alegre do PSD felicitou os militantes do distrito eleitos para os órgãos nacionais do partido no 43º Congresso Nacional do PPD-PSD, realizado em Anadia durante o fim de semana. A Distrital Laranja felicita Fermelinda Carvalho, reconduzida para mais um mandato na Comissão Política Nacional, e Renato Venâncio, que foi tão bem reconduzido para mais um mandato no Conselho Nacional. O PSD de Porto Alegre congratula-se também com a eleição de Fernanda Policarpo para o Conselho de Jurisdição da primeira instância da região centro, e João Pedro Luís, presidente nacional da JSD, que integra por inerência a Comissão Política Nacional. Para o PSD de Porto Alegre, estas eleições representam o reconhecimento do trabalho, da dedicação e também da capacidade de intervenção dos seus militantes, reforçando a presença e a voz do Distrito de Porto Alegre nos órgãos nacionais do partido. O número de desempregados registados nos centros de emprego caiu 8,7% em maio em termos homólogos para 274.766, um valor também inferior ao de abril, em 3%, segundo dados publicados esta segunda-feira pelo Instituto do Emprego e Formação Profissional, o IFP. No fim do mês de maio de 2026, estavam registados nos serviços de emprego do continente e regiões autónomas 276.766 indivíduos desempregados, número que representa 66,0% de um total de 416.487 pedidos de emprego. Em termos regionais, em maio, o desemprego diminuiu em termos homólogos em todas as regiões, com valores mais acentuados no Norte, menos 12,3%, nos Açores, menos 11,3% e na Madeira, menos 9,7%. O distrito de Porto Alegre continua sob aviso amarelo do tempo quente até às 18 horas desta terça-feira, de acordo com a informação do Instituto Português do Mar e da Atmosfera, o IPMA. Nos próximos dias, as temperaturas vão manter-se elevadas, com máximas a rondar os 40 graus e as mínimas acima dos 20 graus.
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4: Muito bom dia, 8 horas com 15 minutos.

0: O sol nasceu, eram 6 horas e 13 minutos. O tempo, a previsão do Instituto Português do Mar e da Atmosfera, a apontar-se para cenário de céu parcialmente nublado. O vento está a superar fraco de sul. O distrito de Porto Alegre está com aviso amarelo, indicador de tempo quente. Está o aviso ativo até às 18 horas desta terça-feira. As temperaturas máximas hoje de 32 graus para a capital portuguesa, para Lisboa, o Porto com 27 graus, no Algarve, Faro 29. As cidades onde vai estar mais calor vão ser as cidades de Castelo Branco e de Évora, 37 graus. A cidade de Santarém, 36 graus. Porto Alegre com 35 de máxima. Amanhã desce a temperatura, pode haver aguaceiros e trovoada, pelo menos é essa a possibilidade, mas a percentagem é reduzida. Mas na quinta-feira, outra descida das máximas. Porto Alegre vai contar com 26 graus de máxima na quinta-feira. Aguaceiros fracos, aí sim uma probabilidade de precipitação de 86%. É o que podemos avançar a esta hora no que diz respeito ao tempo, à previsão. Hoje calor, amanhã começam a descer as temperaturas. 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
0: 8 horas 17 minutos, programa da manhã consigo nesta véspera de São João, emissão de terça-feira, 23 de junho. Estamos em direto e em formato XL até ao meio-dia.

Há novos programas para escutar na Rádio Porto Alegre e nestes meses de calor juntamos alguns conteúdos à programação da Rádio Porto Alegre para também dar aquela leveza e aquele conhecimento que todos querem nos respectivos dias. Por isso, fique também atento às emissões da Rádio Porto Alegre, em especial no fim de semana, há novos programas para escutar. E agora é bom relembrar que daqui a pouco, antes das 9 da manhã,

0: 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Por isso, vamos, antes das 9, poder trazer esse episódio às terças e quintas-feiras. Eu Ainda Sou do Tempo aqui no nosso programa da manhã.
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0: César Azeitona, na Rádio Porto Alegre.
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0: A Saúde que se Ouve, o podcast da Unidade Local de Saúde do Alto Alentejo, onde falamos de saúde de forma simples e sem complicações. Trazemos conversas úteis, especialistas e temas que fazem a diferença no seu dia-a-dia. Porque cuidar da saúde também é saber ouvir. E porque hoje é terça-feira, é dia da saúde que se ouve. Em muitas zonas rurais do distrito de Porto Alegre, o contacto com a natureza faz parte do dia-a-dia. Caminhadas, trabalhos agrícolas ou simples passeios pelo campo podem levar-nos a cruzar caminho com algumas espécies da fauna local, entre elas a víbora. No episódio de hoje da Saúde que se Ouve, vamos esclarecer mitos, falar sobre os cuidados a ter, dar a conhecer as ações de sensibilização que a saúde pública tem vindo a desenvolver junto da comunidade, contribuindo para uma convivência mais segura e informada com o património natural da nossa região. À conversa com a enfermeira Telma Calisto está a doutora Ruth Mourão, médica veterinária do Departamento de Saúde Pública da Unidade Local de Saúde do Alto Alentejo.
2: Doutora Ruth Mourão, bem-vinda ao nosso podcast Saúde que se Ouve. Hoje o nosso tema é víbora cornuda. Vamos então conhecê-la também para nos tentarmos proteger da melhor forma. Sendo uma nova integrante como médica veterinária do Departamento de Saúde Pública, poderia começar também por explicar qual é que é o seu papel dentro da área da saúde pública?
3: Sim, antes de mais, obrigada pelo convite. A vinda para o departamento está relacionada com o facto de existir uma coisa que se chama zoonoses, que são as doenças transmissíveis dos animais aos humanos, e por isso faz todo o sentido cruzar a saúde humana com a saúde animal e também com a saúde ambiental para obtermos o tão famoso conceito uma só saúde. O meu papel aqui passa por estas ações de sensibilização perante a população sobre diversos assuntos, nomeadamente destas doenças que são transmissíveis dos animais às pessoas e também na parte da vigilância epidemiológica destas mesmas doenças.
2: Hoje o tema que nos traz é a víbora cornuda. Porquê que é uma espécie também então tão importante para nós e que incide aqui em grande parte na área da Serra de São Mamede?
3: Então, a víbora cornuda é uma espécie endémica na Península Ibérica e no nosso país, aqui na zona do Parque da Serra de São Mamede, de maneira que se torna bastante importante alertarmos a população, desmistificar alguns conceitos que estão pré-estabelecidos e preparar a população para eventuais encontros acidentais.
2: Julgo que seria importante, como é que as pessoas podem identificar a víbora, visto que nós também temos aqui o tipo de serpentes, não é? Podem não ter este aspecto de fazer mal à pessoa, não é? De picar e de ter também um veneno associado a este tipo de cobra. Como é que a pessoa a distingue?
3: Pronto, esta espécie tem algumas características morfológicas que a distingue das outras espécies. É relativamente pequena, sendo que o tamanho máximo pode alcançar são 70 centímetros e depois tem uma cabeça triangular na qual é bem distinta do corpo e na qual se encontra um apêndice do género de um corno, daí o nome víbora cornuda.

0: muda e também tem um padrão dorsal em zigue-zague, de cor acastanhada ou acinzentada, e portanto são estas características que nos permitem distinguir esta espécie das outras. Além de que as cobras rateiras têm os dentes para trás e esta tem para a frente, daí as mordeduras serem também mais efetivas.
1: Julgo que também o ouvinte lá em casa gostaria de saber qual é que é a maior área de incidência, visto que a área de São Mamede é tão extensa.
0: Castelo de Vide, Marvão, Arroches e Porto Alegre, sendo que nas zonas de Castelo de Vide e Marvão são as zonas onde têm sido avistadas mais víboras cornudas.
1: Com tudo isto existem pois mitos associados, né, os receios, não é? Quais são os
0: Claro.
1: mais comuns e que correspondem realmente àquilo que é a verdade da cobra?
0: As pessoas pensam que a mordedura desta serpente que é mortal e não é. Também pensam que as cobras vão beber água
1: Às ribeiras
0: às ribeiras e
1: e aos
0: cospem o
1: poços
0: veneno,
1: delas.
0: entretanto, isto não funciona assim, claro. É claro que temos de ter. Pronto, eu compreendo o receio das pessoas que vivem nestas zonas, mas o que é fundamental é saber que nós, o LDS do Alto Alentejo, já temos um antídoto para mordeduras de víboras cornudas. O que é que acontece? Para mim, a meu ver, o mais importante é saber o que é que não se deve fazer. Antigamente as pessoas achavam que fazendo um corte no local da mordedura, ou sugando o veneno, ou colocando gelo, que estariam a proteger-se ou a reduzir os efeitos da mordedura. E não, isso é tudo o que não se deve fazer. Não se deve cortar, não se deve sugar o veneno e não se deve colocar gelo nem fazer garrotes. Porquê? Porque vamos estar a concentrar o veneno
1: Não está
0: naquela
1: dá.
0: zona, portanto, tudo o que vai ser necrose, ou seja, a destruição de celular, vai ocorrer com muito mais
1: Velocidade.
0: velocidade e também
1: Velocidade.
0: intensidade. Sim, vai ser muito mais drástico.
1: Então a pessoa no fundo encontra a víbora durante um passeio, uma atividade ao ar livre ou na sua atividade laboral, não é? Temos muitos agricultores ainda aqui na nossa região. As pessoas podem evitar que este tipo de animal seja agressivo, vai tentar evitar o confronto. Muitas vezes isto acontece porque as pessoas é que vão procurar mexer na serpente.
0: Segundo o que está descrito na bibliografia, esta espécie não é agressiva. Aliás, pelo contrário, tenta evitar o contacto. Assim que sente alguma presença humana, a tendência é afastar-se, fugir. Ou então camuflar-se. Ela consegue adquirir este padrão também rochoso das rochas específicas na serra e esconder-se. Quando é que as picadas acontecem? Principalmente quando as pessoas colocam as mãos debaixo das pedras ou quando vem uma cobrazinha, ai, tão bonitinha,
1: Vou lá
0: vamos lá, e
1: mexer.
0: vou lá mexer. E é aí que normalmente as picadas ou as morduras ocorrem, sim.
1: E após a picada da cobra, o que é expectável a pessoa sentir naquele período? Quais
0: Vai
1: são os
0: sentir muita
1: sinais?
0: dor, vai ocorrer edema, ou seja, inchaço. É aconselhável logo tirar-se pulseiras, relógios, anéis e ligar de imediato para o 112, ou se na eventualidade de ter alguém por perto, essa pessoa transportar a pessoa mordida para a unidade local de saúde.
1: As pessoas também têm tendência quando podem trazer a cobra. Devem ou não fazê-lo, porque acho que lá em casa devem de querer
0: Não,
1: saber-se.
0: não, não, não, não, não. Isso está completamente desaconselhado.
1: Há
0: Não se
1: sempre o
0: deve.
1: risco acrescido também de uma nova mordida.
0: Mordura, sim, claro.
1: Falou há pouco e muito bem que a unidade de Cláudio de Saúde já dispõe do antídoto. Qual é que é o protocolo desde que a pessoa é picada até que chega ao hospital? Quando é que inicia tratamento?
0: Então é o contacto direto para o 112. É preciso ter presente que este antídoto existe no hospital, não nos centros de saúde, é único e exclusivamente no hospital. A pessoa chega, na urgência diz logo que foi picada ou mordida e depois entra de imediato na urgência.
1: Então, vocês agora acabam por ter um grande trabalho de sensibilização aqui na região. Fala também um bocadinho como é que tem sido esta abordagem, quais têm sido os locais também por onde têm passado, há adesão por parte da população, há interesse.
0: Tem sido um desafio bastante grande, mas também muito gratificante, porque sinto receptividade por parte das pessoas. Noto que as pessoas têm vontade de ouvir e ficam também mais esclarecidas, se bem que depois também temos as pessoas que trabalham no campo e que toda a vida viveram no campo, que dizem.

0: também não é bem assim, porque contactaram com a Vibra Cornuda e que não é bem assim como se está a dizer. Eu digo sempre que isto é uma aprendizagem comum. Eu falo-vos do que sei cientificamente e, obviamente, que as pessoas partilham comigo o conhecimento que têm da experiência de campo, não é?
1: Aqui falamos muito em adultos, não é? Principalmente pelo trabalhador, pela pessoa que tem alguma atividade física, mas também temos que pensar nas crianças e jovens. Também estão a fazer sessões de esclarecimento direcionadas às escolas.
0: Por acaso ainda não fomos às escolas, mas os pais das crianças têm levado as crianças a estas ações de sensibilização, de maneira que penso que a informação vá passando, mas seria uma boa ideia também fazer essa divulgação nas escolas, sim.
1: Tem alguma recomendação neste período, agora que vamos entrar de verão, muito calor, a cobra acaba por estar mais exposta. Vamos ter também um acréscimo de turistas na nossa região. Quais é que também são os conselhos que deixa a quem nos visita?
0: Os conselhos que deixo são tudo o que são caminhadas campestres, sempre nos trilhos que estão já traçados, nada de zonas de matagais, não colocar as mãos debaixo das pedras, não dar a levantar pedras. No caso de caminhadas noturnas, fazê-lo com lanternas, utilizar vestuário e calçado adequado, ou seja, calças em vez de calções, botas um bocadinho acima do tornozelo para estar o mais protegido possível. E pronto, e evitar estas zonas de rochosas, né, de serra.
1: O que é que acha também em termos aqui de parque e também da nossa parte da saúde? O que é que falta sensibilizar ainda à população? É falta de informação? Os pais, por exemplo, nós vamos ao Mirador da Serra, não haver lá algo que identifique a nossa fauna, a nossa flora? O que é que acha que também ainda pode haver aqui que possa ser feito que venha prevenir o contacto humano, não é?
0: Eu acho que o que
1: Com a
0: fazia falta está a ser feito, que é estas ações de sensibilização, esta divulgação. Se calhar depois as câmaras municipais partilharem a apresentação que tenho feito das ações de sensibilização e colocarem fotografias e também alertarem nesse sentido.
1: Então, no fundo, o que é importante reforçar é que neste momento a Unidade Local de Saúde aqui da nossa região já tem o antídoto, o protocolo já existe, é importante ligar-se logo 112, retirar-se então os objetos que possam vir a ferir e condicionem também ali o espaço. E então, que mensagem é que gostaria de deixar aos nossos ouvintes desta convivência mais segura com a Vibra Cornuda e a preservação também da sua natureza para que seja mais eficaz?
0: Isso é um fator bastante importante. Esta espécie é bastante importante para o equilíbrio do ecossistema, porque acaba por nos ajudar nas desraptizações e isso também ajuda a proteger o nosso ambiente, em vez de colocarmos raticidas que vão poluir e que vão danificar os ecossistemas. Estas cobras acabam por ser espécies controladoras, de maneira que precisamos da Vibra Cornuda para ter um ecossistema equilibrado, apesar de quando somos suscetíveis a mordidas, estarmos em perigo, não é? Mas também há relatos, o quê? Um caso, dois, três por verão, não é? O importante é, as pessoas são alertadas, existe sim. Quando ocorre a mordedura, é perigoso, é venenoso, a pessoa tem que ser atendida o mais rapidamente possível. O antídoto é mais eficaz quanto mais depressa for administrado após a mordedura. A pessoa tem que ser monitorizada durante 72 horas, pelo menos, para não haver, ou melhor, para avaliar a evolução do edema, da necrose, das hemorragias. Ah, uma coisa também importante é, nestes casos não se deve tomar nem aspirinas, nem ibuprofenos, por muito que sejam as dores ou por muito que achem que é um bom anti-inflamatório. Porquê? Porque são fármacos que vão agravar a hemorragia porque interferem no processo da coagulação.
1: E para finalizarmos também, imagino que houve mais picadelas, né, mordeduras, o antídoto está esgotado. Qual é que é o protocolo seguinte quando não está
0: O
1: aqui num hospital?
0: protocolo, eu sou médica veterinária, mas o protocolo é o protocolo que se aplicava antes da existência do antídoto e que se aplica em qualquer caso de intoxicação ou de envenenamento. É colocar o paciente a soro, a medicação à base de cortisona, porque a cortisona tem aquele efeito antialérgico, não é? E o soro ajuda, entre aspas, a diluir o veneno no organismo do utente.
1: Obrigada, doutora.
0: Obrigada eu.
1: Ao nosso podcast. Hoje tivemos então a

0: oportunidade de conhecer a Via Bracunuda e a melhor forma de reduzir medos, não é? Prevenir acidentes e valorizar também a sua biodiversidade naquilo que é o nosso Parque Natural da Serra de São Mamede. Muito obrigada.
1: Obrigada.
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3: Importantes informações em A Saúde que se Ouve aqui na Rádio Porto Alegre com a Víbora Cornuda. Estamos agora a 25 minutos das 9. Terça-feira, 23 de junho. Não esqueça também que pode voltar a escutar este episódio com a Unidade Local de Saúde do Alto Alentejo, logo depois das 11, mais logo no arranque da noite, depois das 20 horas. E estamos juntos assim também com a saúde, sempre às terças-feiras. 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
4: Terça-feira, 23 de junho, ano 2026, véspera.

de São João. Hoje é notícia: secretas desconheciam ameaças. PRR deu dinheiro à empresa falida. 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

0: Com os jornais já nas bancas em todo o território nacional, Carla Aguiar, bom dia. Vamos lá espreitar as primeiras páginas da imprensa escrita nacional. Bom dia.
1: Bom dia, César. Portugal, Uzbequistão, ordem para rematar, seleção tem jogo decisivo. É um dos temas hoje em destaque no Correio da Manhã. Empresa falida recebeu 13,3 milhões do PRR. Startup tinha atividade na área da inteligência artificial. É também um dos destaques de capa do Correio da Manhã. No Público, secretas não foram avisadas das ameaças contra Montenegro e Marcelo. Reino Unido, nos 10 anos do Brexit, cai mais um primeiro-ministro. No Jornal de Notícias, consultas médicas online crescem num mercado que ainda está por regular. Mundial 2026, dar à perna. No Diário de Notícias, valor médio do crédito à habitação duplicou nos últimos 10 anos. Reino Unido também em destaque. Starmer demite-se e deixa porta aberta à coroação do Rei do Norte. No Negócios, governo vai usar dívida para entrar em empresas relevantes. E no Jornal Económico, novo crédito à habitação dispara 35% em 2025. No Record Mundial, Portugal-Uzbequistão. Às ordens de Portugal, um dia para esquecer a estreia, missão é garantir a primeira vitória no jogo, destaque também para o Mundial, o jogo Portugal-Uzbequistão às 18 horas, craques da Série A, Rafael Leão e Francisco Conceição num ataque com Ronaldo para enfrentar a seleção uzbek do italiano Cannavaro. Dolce, farem-me muito. E na bola, mudar para ganhar, também numa referência ao jogo de Portugal com o Uzbequistão esta terça-feira às 18 horas.
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0: Terça-feira, 23 de junho, agora estamos a 12 minutos das 9, céu parcialmente nublado, o vento sopra com pouca intensidade, vai estar calor, mas a partir de amanhã vão descer as temperaturas. Ainda nesta terça-feira, o calor a continuar, 32 graus máxima para Lisboa, o Porto com 27 graus, as cidades mais quentes, Évora e Castelo Branco com 37, Porto Alegre com 35 graus de máxima. Daqui a instantes vamos estrear outro conteúdo na Rádio Porto Alegre. Eu ainda sou do tempo.
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5: Muito bom dia. Daqui a pouco vamos fazer uma gravação na nossa cassete aqui da Rádio Porto Alegre. Vamos estrear-se Eu Ainda Sou do Tempo com a Liliana Pego. Agora, Bárbara Bandeira e a marcha.

0: Vamos estrear Eu Ainda Sou do Tempo, este conteúdo que vai acontecer durante o decorrer do verão, sempre à terça e quinta-feira, na Rádio Porto Alegre, no programa da manhã.
1: Eu Ainda Sou do Tempo. Os anos 80, recordados por uma nascida em 81. Bom dia! Está na hora de viajar até aos anos 80 em Portugal. Hoje vamos falar de uma verdadeira arte daquela época, que era gravar músicas de rádio em cassetes. Lembra-se disso?
0: Uhum.
1: Nos anos 80, gravar músicas da rádio em cassetes era quase um desporto nacional. Não havia playlists pré-definidas, não é? Também não havia a internet e, portanto, ouvir a música que gostávamos dependia muito da sorte e também da paciência e da vontade do locutor em passá-la, certo? Quem tinha um gravador de cassetes em casa sentia-se quase um técnico profissional, porque, embora a missão fosse simples, raramente corria bem. A verdade é essa. Nós ficávamos ali horas e horas à espera que a nossa música favorita passasse na rádio, sempre com o dedo pronto ali no rec, não é? Para pôr a gravar e com a máxima atenção, naturalmente. Mas o problema às vezes era o locutor, porque havia sempre aquele momento dramático em que a música começava e o locutor falava por cima da introdução e nós queríamos a música completa, certo? Ora, começava a música, carregávamos no rec e de repente, pumba, lá falava o locutor mesmo por cima da melhor parte da música. E claro, também havia outros perigos lá em casa, não é? A mãe chamar para o jantar, o telefone tocar e nós termos que ir atender. Bem, enfim, uma complicação. Mas quando corria bem, a verdade é que aquela cassete se tornava um verdadeiro tesouro. Havia quem fizesse compilações, eu também as fiz. Juntávamos todas as músicas na cassete e depois escrevíamos à mão, não é? Os nomes das músicas e dos artistas na capa, decorávamos as capas, fazíamos desenhos, coloríamos e levávamos a cassete para todo lado para poder ouvir o nosso Walkman, não é? Lembra-se disso? Não sei se teve algum, mas de facto os Walkmans eram uma cena espetacular para ouvirmos música em todo o lado. Ter um rádio com duas entradas de cassete, então, era para heróis,
0: era
1: motivo de cobiça, porque dava para gravar de uma cassete para a outra, o que era um avanço tecnológico espetacular na época, e quem nunca rebobinou uma cassete com uma caneta Bic, provavelmente não viveu os anos 80 à séria. E aí desse lado, lembra-se da primeira música que conseguiu gravar sem a voz de um locutor por cima? Eu não me lembro qual foi, mas aposto que fiquei muito contente. Não tínhamos nada contra os locutores, muito pelo contrário, eles eram para nós uns ídolos, porque eram a nossa companhia, certo? Mas não gostávamos mesmo nada que eles falassem por cima das músicas, admitam lá. Na próxima edição, vamos voltar a abrir este baú das memórias dos anos 80. Eu ainda sou do tempo dos clubes de vídeo. Venha recordar connosco na próxima edição. Até lá!
0: Eu ainda sou do tempo. Eu também, nessa altura, o locutor de rádio era o Lobo Mau. Quinta-feira, vamos até aos clubes de vídeo. Agora vamos às notícias, às 9.
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2: O Comando Distrital de Porto Alegre da PSP deteve 8 homens com idades compreendidas entre os 22 e 56 anos, entre os dias 15 e 21 deste mês, no âmbito da atividade operacional. Em comunicado, a PSP indica que deteve 4 homens por condução de veículo automóvel em estado de embriaguez, registando-se taxas de alcoolemia entre os 1,53 e 3,1 gramas litro. A PSP deteve também 2 homens por condução de veículo automóvel sem habilitação legal para o efeito, efetuou uma outra detenção por desobediência a uma ordem judicial e, por último, deteve um homem em cumprimento de um mandato de detenção e condução emitido pela autoridade judiciária competente. No mesmo período, foram ainda realizadas 8 operações de fiscalização rodoviária, tendo sido controlados 117 veículos. Neste âmbito, a PSP registrou 2 infrações rodoviárias por falta de seguro obrigatório e 3 por falta de inspeção periódica. 2 operações de visibilidade em zonas de maior aglomeração de pessoas, outras 2 ações de fiscalização de âmbito ambiental e outras tantas em operações de fiscalização no âmbito da segurança privada marcaram também a atividade desta força de segurança neste período. Por último, a PSP de Porto Alegre registrou 2 acidentes de viação, dos quais resultaram danos materiais nas viaturas intervenientes. A partir do próximo ano letivo, os alunos residentes no distrito de Porto Alegre vão ter direito à bolsa de estudos no valor da propina e à bolsa de alojamento desde que tenham nota de candidatura igual ou superior a 15 valores e escolham o IPP em primeira opção no concurso nacional de acesso. A atribuição destas bolsas também é válida para alunos residentes fora do distrito com notas de candidatura igual ou superior a 16 valores. Declarações à Rádio Porto Alegre, o vice-presidente do Politécnico, Fernando Rebola, disse que a bolsa equivalente à propina, cerca de 700 euros, é um apoio que já existia. A novidade é a bolsa de alojamento em residência universitária para alunos da região, uma medida só possível graças ao aumento do número de camas, num total de 760, com a conclusão das novas residências.
3: Estamos a falar de qualquer coisa como um bocadinho menos de 700 euros, 697 euros. Mas não tínhamos um incentivo específico para os alunos da nossa região. E então, este ano, o objetivo foi alargar esse apoio para cativar também os estudantes do distrito de Porto Alegre, alargando um pouco mais a oportunidade, reduzindo a condição de acesso. Isto é, este é um incentivo que é aplicado a todos os estudantes do ensino secundário que escolham o Politécnico de Porto Alegre, portanto, estudantes do ensino secundário do Distrito de Porto Alegre, que escolham o Politécnico de Porto Alegre no concurso nacional de acesso em primeira opção e que tenham uma média de candidatura igual ou superior a 15 valores. Se reunirem estas condições, os estudantes podem esperar o quê? Ter a propina, um valor equivalente à propina, não é? De bolsa, e além disso, sendo estudantes deslocados, podem contar com a oportunidade de ficar hospedados, ficar a residir numa das nossas residências universitárias. E assim, os estudantes podem fazer face a uma das grandes despesas, que as famílias têm quando os estudantes, quando os seus filhos vão estudar para o ensino superior e estão deslocados, que é precisamente o valor do alojamento. Portanto, são estes os incentivos que queremos atribuir no sentido de fixar no nosso distrito os melhores estudantes.
2: Fernando Rebola reforça que a bolsa de alojamento pode ser um grande

0: Dá auxílio, aliás, às famílias e dá como exemplo os estudantes residentes em Ponte Sora ou Sozel, que desta forma encurtam distâncias entre a casa e a academia, sem despesas acrescidas.
1: É um incentivo para que os estudantes e as famílias considerem a oportunidade de estudar no Politécnico de Porto Alegre. Os estudantes de Elvas, de Ponte Sor, de Sozel, para estudar no Politécnico em Porto Alegre, são estudantes, apesar de serem do distrito, são estudantes deslocados. A ideia é ir para Porto Alegre estudar, para esses estudantes tanto deslocados, não representa efetivamente uma redução de despesa para a família. O que é que nós queremos fazer? A partir dos apoios que o Politécnico pode dar, é garantir que esses apoios possam ser concedidos em função do mérito também. Se o estudante tem mérito, então nós queremos estudar no Politécnico de Porto Alegre e, querendo estudar no Politécnico de Porto Alegre, atribuímos estes valores que podem ser efetivamente um auxílio grande às famílias.
0: Para manter o apoio para além do primeiro ano, os estudantes devem manter as condições de mérito, ou seja, uma média igual ou superior a 15 valores. O empresário Luís Homem Gonçalves, de 43 anos, é candidato à presidência da Comissão Política Distrital de Porto Alegre do Chega, com eleições marcadas para domingo, dia 28 de junho. A lista B de Luís Homem Gonçalves é a segunda a ser apresentada à liderança daquela Comissão Política Distrital, que está atualmente sem direção, depois de Pedro Lancha ter também apresentado assim a sua candidatura com a lista A. Homem Gonçalves explicou à Rádio Porto Alegre que se candidata ao cargo para combater a realidade do distrito de Porto Alegre, que diz ter sido deixado ao abandono, com uma população sem voz e sem infraestruturas. O candidato manifesta-se igualmente contra a construção do campo de tiro da Força Aérea Portuguesa em Alter do Chão e lamenta a paragem das obras na barragem do Pisão. O candidato sublinha que a sua lista não pode compactuar com estes cenários, defendendo por isso que é preciso uma posição firme por parte da Comissão Política Distrital do Chega.
2: O projeto distrital tem de ser visto de forma macro e não de forma micro, portanto. Temos de ter a consciência daquilo que é a realidade do distrito, fomos deitados ao abandono, a nossa população não tem voz, não temos infraestruturas, não existem estradas, a barragem do Pisão é uma miragem, continua esquecida. Agora querem-nos impingir um campo de tiro em Alter do Chão, nada mais é que deitar centenas de pessoas para o desemprego, roubar, que a palavra certa é roubar, aos nossos agricultores mais de 7.500 hectares, e nós não podemos compactuar, e como tal é preciso uma posição firme da distrital. A nível interno é conhecido que faz falta existir uma distrital forte, uma distrital que saiba estar na rua, que tenha a experiência que nós temos, já das legislativas e das autárquicas. Portanto, é preciso realmente fazer uma aposta forte no recrutamento de malta para a juventude, é preciso fazer uma aposta forte em novos militantes, é preciso ter a sede aberta, resolvemos fazer esta aposta forte na distrital.
0: Há duas listas. É saudável para um partido haver duas listas nesta altura?
2: Eu acredito que sim. Eu acredito que a democracia é feita de visões diferentes, a democracia é feita de lutarmos por aquilo em que acreditamos, e acho que o facto de existirem duas listas é bastante positivo, é sinal que o partido está vivo, é sinal que existem pessoas ativas a tentarem fazer pelo partido, e eu acredito que sim.
0: O que é que a sua lista tem superior à do adversário?
2: O que é que a minha lista tem superior ao do adversário? É normal. Acima de tudo é composta por gente com experiência, com garra, e felizmente, na sua grande maioria, pessoas com disponibilidade para conseguir fazer aquilo que tem de ser feito. Pessoas com disponibilidade para andar na estrada, pessoas com disponibilidade para trabalhar, uma lista composta por gente jovem, até mesmo aqueles que são menos jovens, são pessoas de grande garra. É uma lista que foi talhada no resultado das autárquicas do ano passado, portanto já é gente com experiência de andar na estrada, é gente com experiência de fazer recrutamento de novos militantes, são pessoas que têm uma visão muito própria daquilo que o partido precisa no distrito e estão todos eles preparados para desenvolver esse trabalho.
0: A candidatura revela num comunicado que Luís Homem Gonçalves é natural do Crato e é empresário no setor automóvel. As eleições do Chega estão marcadas para domingo. A Comissão Política Distrital de Porto Alegre do PSD felicitou os militantes do distrito eleitos para os órgãos nacionais do partido no 43º Congresso Nacional do PPD-PSD, realizado em Anadia durante o fim de semana. A Distrital Laranja felicita Fermina Carvalho, reconduzida para mais um mandato na Comissão Política Nacional, e Renato Venâncio, que foi também reconduzido para mais um mandato no Conselho Nacional. O PSD de Porto Alegre congratula-se também com a eleição de Fernanda Policarpo para o Conselho

0: Conselho de Jurisdição da Primeira Instância da Região Centro e João Pedro Luís, Presidente Nacional da JSD, que integra por inerência a Comissão Política Nacional. Para o PSD de Porto Alegre, estas eleições representam o reconhecimento do trabalho, da dedicação e também da capacidade de intervenção dos seus militantes, reforçando a presença e a voz do Distrito de Porto Alegre nos órgãos nacionais do partido. O número de desempregados registados nos centros de emprego caiu 8,7% em maio em termos homólogos para 274.766, um valor também inferior ao de abril em 3%, segundo dados publicados esta segunda-feira pelo Instituto do Emprego e Formação Profissional, IFP. No fim do mês de maio de 2026, estavam registados nos serviços de emprego do continente e regiões autónomas 276.766 indivíduos desempregados, número que representa 66,0% de um total de 416.487 pedidos de emprego. Em termos regionais, em maio, o desemprego diminuiu em termos homólogos em todas as regiões, com valores mais acentuados no Norte, menos 12,3%, nos Açores, menos 11,3% e na Madeira, menos 9,7%. O distrito de Porto Alegre continua sob aviso amarelo do tempo quente até às 18 horas desta terça-feira, de acordo com a informação do Instituto Português do Mar e da Atmosfera, o IPMA. Nos próximos dias, as temperaturas vão manter-se elevadas, com máximas a rondar os 40 graus e as mínimas acima dos 20 graus.
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0: muito bom dia. Agora 9 horas com 14 minutos de emissão de terça-feira, 23 de junho, ano 2026, véspera de São João. E andamos no início desta nossa emissão, não com os martelinhos e coalho porro, mas a falar-se de como é festejado um dos mais queridos e populares santos, o São João. Ora, nova atualização com o Instituto Português do Mar e da Atmosfera. Contamos hoje com uma terça-feira com céu parcialmente nublado. O vento sopra com pouca intensidade de sul. Existe, e estamos a olhar agora o continente, e estamos aqui a visualizar algumas regiões que contam com aguaceiros, ainda com trovoadas, é o caso de Évora e de Beja. Porto Alegre, então, com algumas nuvens e hoje ainda com um dia de calor. Olhando a capital portuguesa, Lisboa, com 32 graus de máxima, o Porto com 27, as cidades onde vai estar mais calor vão ser as cidades de Évora e Castelo Branco, com 37 graus, 36 máxima para Santarém, Porto Alegre com 35, amanhã desta temperatura e na quinta-feira nova descida das máximas. 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
0: Muito bom dia. Continua a nossa emissão em direto.

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1: Terça-feira, 23 de junho, ano 2026, véspera de São João. Hoje é notícia: secretas desconheciam ameaças. PRR deu dinheiro à empresa falida. 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

0: Com os jornais já nas bancas em todo o território nacional, Carla Aguiar, bom dia. Vamos lá espreitar as primeiras páginas da imprensa escrita nacional. Bom dia.
1: Bom dia, César. Portugal, Uzbequistão, ordem para rematar, seleção tem jogo decisivo. É um dos temas hoje em destaque no Correio da Manhã. Empresa falida recebeu 13,3 milhões do PRR. Startup tinha atividade na área da inteligência artificial. É também um dos destaques de capa do Correio da Manhã. No Público, secretas não foram avisadas das ameaças contra Montenegro e Marcelo. Reino Unido, nos 10 anos do Brexit, cai mais um primeiro-ministro. No Jornal de Notícias, consultas médicas online crescem num mercado que ainda está por regular. Mundial 2026, dar à perna. No Diário de Notícias, valor médio do crédito à habitação duplicou nos últimos 10 anos. Reino Unido também em destaque. Star

Demite-se e deixa porta aberta à coroação do Rei do Norte. No negócios, o governo vai usar dívida para entrar em empresas relevantes e no Jornal Económico, novo crédito à habitação dispara 35% em 2025. No Record Mundial, Portugal-Uzbequistão, às ordens de Portugal, um dia para esquecer a estreia, missão é garantir a primeira vitória no jogo, destaque também para o Mundial, o jogo Portugal-Uzbequistão às 18 horas, craques da Série A, Rafael Leão e Francisco Conceição num ataque com Ronaldo para enfrentar

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Um estudo recente mostra que Portugal está em destaque como o país europeu onde os consumidores mais sofrem com a ansiedade relacionada com a situação económica, atingindo cerca de 47% da população. Este impacto emocional gerado pelas notícias económicas afeta de forma mais expressiva as mulheres, com 53%, e os jovens da geração Z, com 52%. A nível geográfico, o Alentejo registra a

taxa de ansiedade mais elevada do país, fixando-se nos 56%. Esta instabilidade e incerteza refletem-se diretamente nos hábitos financeiros e de consumo dos portugueses. Atualmente, cerca de 68% dos consumidores revelam hesitação na hora de realizar compras de valor mais elevado, adotando uma postura de maior cautela. Consequentemente, a prioridade tem recaído sobre a prevenção e segurança financeira, com 60% da população a focar-se em poupar dinheiro para fazer face a eventuais emergências. O estudo Global Talent Trends 2026 da Michael Page revela que a escassez de talento e competências continua a ser o principal obstáculo para 39% dos empregadores, o que força as organizações a reverem os seus modelos de recrutamento. Como resposta, nota-se uma clara mudança de paradigma. 31% das empresas já valorizam mais as competências práticas dos candidatos em detrimento da formação académica ou do currículo profissional tradicional. Esta transição também agrada à força de trabalho, uma vez que 71% dos profissionais mostram-se mais predispostos a concorrer a vagas onde a avaliação se foca sobretudo nas suas reais aptidões. No mercado de trabalho onde a inteligência artificial e a tecnologia tornam as candidaturas cada vez mais padronizadas, as características humanas e menos suscetíveis de automatização assumem um papel de destaque. Assim, qualidades como a capacidade de adaptação, as competências interpessoais e a comunicação tornaram-se os atributos mais procurados pelas empresas, sendo vistos como indicadores sólidos de bom desempenho a longo prazo. O idealista fez as contas e concluiu que viver sozinho em Portugal exige um esforço financeiro menor para comprar um T0 do que para o arrendar. Em termos médios nacionais, a aquisição de um estúdio exige um rendimento líquido anual de 33.680 euros para suportar uma prestação de 842 euros, embora obrigue uma poupança prévia de cerca de 45 mil euros para a entrada e custos associados. Em contrapartida, quem opta pelo mercado de arrendamento necessita de um rendimento líquido anual superior na ordem dos 34.800 euros para fazer face a uma renda média de 870 euros sem ultrapassar a taxa de esforço recomendada de 30%. As exigências financeiras variam significativamente ao longo do território português, com as principais áreas metropolitanas e turísticas a liderar os custos. No panorama da compra de casa, a Ilha da Madeira com o Funchal no topo e o Distrito de Lisboa são as regiões mais caras, exigindo rendimentos líquidos que superam os 47 mil euros anuais, enquanto Évora e Guarda posicionam-se como as mais acessíveis. No que toca ao arrendamento, Lisboa destaca-se como a cidade mais restritiva do país, exigindo um salário líquido anual de 42 mil euros para que uma pessoa consiga suportar sozinha o aluguer de um T0. De acordo com os dados recentes do Eurostat, mais de um em cada cinco trabalhadores europeus exerce as suas funções regularmente aos fins de semana. Esta realidade é particularmente expressiva nos países do Mediterrâneo e dos Balcãs, com a Grécia a liderar a tabela com 31,5%, seguida de perto pelo Chipre e pela Bósnia-Herzegovina. Portugal registra uma taxa de 19,5%, posicionando-se a meio da tabela, num forte contraste com países do norte e leste da Europa, como a Lituânia ou a Hungria, onde a percentagem não ultrapassa os 8%. Este regime afeta essencialmente trabalhadores independentes e profissionais dos setores dos serviços, vendas, agricultura e trabalhos manuais. Apesar da elevada incidência de trabalho aos sábados e domingos em várias regiões, a tendência laboral europeia atual caminha num sentido oposto, procurando a redução e compressão do tempo de trabalho. Vários países como Portugal, Reino Unido, Alemanha, França e Espanha têm vindo a testar a implementação da semana de trabalho de 4 dias. A Polónia destaca-se como o exemplo mais recente deste movimento, tendo lançado um projeto piloto focado na redução da carga horária semanal, sem cortes salariais, como forma de combater o esgotamento profissional e promover o bem-estar das equipas. Um inquérito recente realizado pela Klarna revela uma mudança significativa nos hábitos de consumo em Portugal, com uma crescente preferência por vivências em vez de bens materiais. Mais de 61% dos portugueses inquiridos afirmam que atualmente priorizam o investimento do seu orçamento em experiências e atividades de lazer, como viagens e idas a festivais, em detrimento da compra de produtos físicos ou tangíveis. Apesar desta forte inclinação para investir em momentos de lazer, o estudo mostra também que os consumidores mantêm uma
uma postura financeira cautelosa e racional. Cerca de 74% dos inquiridos garantem definir previamente um orçamento antes de assumirem compromissos sociais, o que demonstra uma abordagem muito mais planeada, consciente e responsável na hora de gerir os gastos com este tipo de experiências.

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0: Encontram-se abertas as candidaturas para cedência de espaços na Incubadora de Empresas de Base Não Tecnológica da Beirã, no Conselho de Marvão. 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

0: metros quadrados, sala de reuniões e gabinete de apoio administrativo. Regulamento e formulário de candidatura disponíveis em cm-marvão.pt.
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4: Agora estamos a 18 minutos e meio, 10 da manhã.

0: Muito bom dia, estamos assim com estas melodias do São João, agora a 12 minutos das 10 da manhã.
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4: Bom dia, boa terça-feira.

E chega assim ao fim mais uma hora nesta nossa manhã de 23 de junho, véspera de São João. O programa da manhã está consigo até ao meio-dia. As notícias são agora às 10, à hora certa.

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1: Uma jovem com cerca de 25 anos foi encontrada inanimada esta segunda-feira num festival junto à barragem das Nascentes, no concelho do Crato. Fonte da GNR disse à Rádio Porto Alegre que a jovem foi encontrada por outros festivaleiros junto à água. Foi dado alerta às autoridades e após chegada dos meios de socorro e manobras de reanimação, o óbito foi declarado no local. A mesma fonte acrescenta que, à primeira vista, não há indícios de crime. Segundo o Comando Sub-Regional de Emergência e Proteção Civil do Alto Alentejo, o alerta para esta ocorrência, classificada como doença súbita, foi recebida às 17h45. Para o local foram mobilizados 4 operacionais, apoiados por 2 veículos dos bombeiros voluntários de Alter do Chão e Evmer de Porto Alegre. O Comando Distrital de Porto Alegre da PSP deteve 8 homens com idades compreendidas entre os 22 e 56 anos, entre os dias 15 e 21 deste mês, no âmbito da atividade operacional. Em comunicado, a PSP indica que deteve 4 homens por condução de veículo automóvel em estado de embriaguez, registando-se taxas de alcoolemia entre os 1,53 e 3,1 gramas de litro. A PSP deteve também 2 homens por condução de veículo automóvel sem habilitação legal para o efeito, efetuou uma outra detenção por desobediência a uma ordem judicial e, por último, deteve um homem em cumprimento de um mandato de detenção e condução emitido pela autoridade judiciária competente. No mesmo período, foram ainda realizadas 8 operações de fiscalização rodoviária, tendo sido controlados 117 veículos. Neste âmbito, a PSP registrou 2 infrações rodoviárias por falta de seguro obrigatório e 3 por falta de inspeção periódica. 2 operações de visibilidade em zonas de maior aglomeração de pessoas, outras 2 ações de fiscalização de âmbito ambiental e outras tantas em operações de fiscalização no âmbito da segurança privada marcaram também a atividade desta força de segurança neste período. Por último, a PSP de Porto Alegre registrou 2 acidentes de viação, dos quais resultaram danos materiais nas viaturas intervenientes. A partir do próximo ano letivo, os alunos residentes no distrito de Porto Alegre vão ter direito à bolsa de estudos no valor da propina e à bolsa de alojamento desde que tenham nota de candidatura igual ou superior a 15 valores e escolham o IPP em primeira opção no concurso nacional de acesso. A atribuição destas bolsas também é válida para alunos residentes fora do distrito com notas de candidatura igual ou superior a 16 valores. Declarações à Rádio Porto Alegre, o vice-presidente do Politécnico, Fernando Rebola, disse que a bolsa equivalente à propina, cerca de 700 euros, é um apoio que já existia. A novidade é a bolsa de alojamento em residência universitária para alunos da região, uma medida só possível graças ao aumento do número de camas, num total de 760, com a conclusão das novas residências.
2: Estamos a falar de qualquer coisa como um bocadinho menos de 700 euros, 697 euros. Mas não tínhamos um incentivo específico para os alunos da nossa região. E então, este ano, o objetivo foi alargar esse apoio para cativar também os estudantes do distrito de Porto Alegre, alargando um pouco mais a oportunidade, reduzindo a condição de acesso. Isto é, este é um incentivo que é aplicado a todos os estudantes do ensino secundário que escolham o Politécnico de Porto Alegre, portanto, estudantes do ensino secundário do Distrito de Porto Alegre, que escolham o Politécnico de Porto Alegre no concurso nacional de acesso em primeira opção e que tenham uma média de candidatura igual ou superior a 15 valores. Se reunirem estas condições, os estudantes podem esperar o quê? Ter a propina, um valor equivalente à propina, não é? De bolsa, e além disso, sendo estudantes deslocados, podem contar com a oportunidade de ficar hospedados, ficar a residir numa das nossas residências universitárias. E assim, os estudantes podem fazer face a uma das grandes despesas que as famílias têm quando os seus filhos vão estudar para o ensino superior e estão deslocados, que é precisamente o valor do alojamento. Portanto, são estes os incentivos que queremos atribuir no sentido

0: sentido de fixar no nosso distrito os melhores estudantes.
1: Fernando Rebola reforça que a bolsa de alojamento pode ser um grande auxílio, aliás, às famílias, e dá como exemplo os estudantes residentes em Ponte Sor ou Sozel, que desta forma encurtam distâncias entre a casa e a academia, sem despesas acrescidas.
0: É um incentivo para que os estudantes e as famílias considerem a oportunidade de estudar no Politécnico de Porto Alegre. Os estudantes de Elvas, de Ponte Sor, de Sozel, para estudar no Politécnico em Porto Alegre, são estudantes, apesar de serem do distrito, são estudantes deslocados. A ideia é ir para Porto Alegre estudar, para esses estudantes tão deslocados, não representa, efetivamente, uma redução de despesa para a família. O que é que nós queremos fazer, a partir dos apoios que o Politécnico pode dar, é garantir que esses apoios possam ser concedidos em função do mérito também. Se o estudante tem mérito, então nós queremos estudar no Politécnico de Porto Alegre, e querendo estudar no Politécnico de Porto Alegre, atribuímos estes valores que podem ser efetivamente um auxílio grande às famílias.
1: Para manter o apoio para além do primeiro ano, os estudantes devem manter as condições de mérito, ou seja, uma média igual ou superior a 15 valores. O empresário Luís Homem Gonçalves, de 43 anos, é candidato à presidência da Comissão Política Distrital de Porto Alegre do Chega, com eleições marcadas para domingo, dia 28 de junho. A lista B de Luís Homem Gonçalves é a segunda a ser apresentada à liderança daquela Comissão Política Distrital, que está atualmente sem direção, depois de Pedro Lancha ter também apresentado assim a sua candidatura com a lista A. Homem Gonçalves explicou à Rádio Porto Alegre que se candidata ao cargo para combater a realidade do Distrito de Porto Alegre, que diz ter sido deixado ao abandono, com uma população sem voz e sem infraestruturas. O candidato manifesta-se igualmente contra a construção do campo de tiro da Força Aérea Portuguesa em Alter do Chão e lamenta a paragem das obras na barragem do Pisão. O candidato sublinha que a sua lista não pode compactuar com estes cenários, defendendo por isso que é preciso uma posição firme por parte da Comissão Política Distrital do Chega.
2: O projeto distrital tem de ser visto de forma macro e não de forma micro, portanto. Temos de ter a consciência daquilo que é a realidade do distrito. Fomos deitados ao abandono. A nossa população não tem voz, não temos infraestruturas, não existem estradas. A barragem do Pisão é uma miragem que continua esquecida. Agora querem-nos impingir um campo de tiro em Alter do Chão. Nada mais é que deitar centenas de pessoas para o desemprego. Roubar, que a palavra certa é roubar, aos nossos agricultores mais de 7.500 hectares. E nós não podemos compactuar, e como tal é preciso uma posição firme da distrital. A nível interno é conhecido que faz falta existir uma distrital forte, uma distrital que saiba estar na rua, que tenha a experiência que nós temos, já das legislativas e das autárquicas. Portanto, é preciso realmente fazer uma aposta forte no recrutamento de malta para a juventude, é preciso fazer uma aposta forte em novos militantes, é preciso ter a sede aberta. Resolvemos fazer esta aposta forte na distrital.
1: Há duas listas. É saudável para um partido haver duas listas nesta altura?
2: Eu acredito que sim. Eu acredito que a democracia é feita de visões diferentes, uma coisa, a democracia é feita de lutarmos por aquilo em que acreditamos, e acho que o facto de existirem duas listas é bastante positivo. É sinal que o partido está vivo, é sinal que existem pessoas ativas a tentarem fazer pelo partido, e eu acredito que sim.
1: O que é que a sua lista tem superior à do adversário?
2: O que é que a minha lista tem superior ao adversário? É normal. Acima de tudo, é composta por gente com experiência, com garra e, felizmente, na sua grande maioria, pessoas com disponibilidade para conseguir fazer aquilo que tem de ser feito. Pessoas com disponibilidade para andar na estrada, pessoas com disponibilidade para trabalhar. Uma lista composta por gente jovem, até mesmo aqueles que são menos jovens, são pessoas de grande garra. É uma lista que foi talhada no resultado das autárquicas do ano passado, portanto já é gente com experiência de andar na estrada, é gente com experiência de fazer recrutamento de novos militantes, são pessoas que têm uma visão muito própria daquilo que o partido precisa no distrito e estão todos eles preparados para desenvolver esse trabalho.
1: A candidatura revela num comunicado que Luís Homem Gonçalves é natural do Crato e é empresário no setor automóvel. As eleições do Chega estão marcadas para domingo. A Comissão Política Distrital de Porto Alegre do PSD felicitou os militantes do distrito eleitos para os órgãos nacionais do partido no 43º Congresso Nacional do PPD-PSD, realizado em Anadia durante o fim de semana. A Distrital Laranja felicita Fermina Carvalho, reconduzida para mais um mandato na Comissão Política Nacional, e Renato Venâncio, que

0: foi tão bem reconduzido para mais um mandato no Conselho Nacional. O PSD de Porto Alegre congratula-se também com a eleição de Fernanda Policarpo para o Conselho de Jurisdição da Primeira Instância da Região Centro e João Pedro Luís, Presidente Nacional da JSD, que integra por inerência a Comissão Política Nacional. Para o PSD de Porto Alegre, estas eleições representam o reconhecimento do trabalho, da dedicação e também da capacidade de intervenção dos seus militantes, reforçando a presença e a voz do Distrito de Porto Alegre nos órgãos nacionais do partido. O número de desempregados registados nos centros de emprego caiu 8,7% em maio em termos homólogos para 274.766, um valor também inferior ao de abril em 3%, segundo dados publicados esta segunda-feira pelo Instituto do Emprego e Formação Profissional, IFP. No fim do mês de maio de 2026, estavam registados nos serviços de emprego do continente e regiões autónomas 276.766 indivíduos desempregados, número que representa 66,0% de um total de 416.487 pedidos de emprego. Em termos regionais, em maio, o desemprego diminuiu em termos homólogos em todas as regiões, com valores mais acentuados no Norte, menos 12,3%, nos Açores, menos 11,3% e na Madeira, menos 9,7%. O Distrito de Porto Alegre continua sob aviso amarelo do tempo quente até às 18 horas desta terça-feira, de acordo com a informação do Instituto Português do Mar e da Atmosfera, o IPMA. Nos próximos dias, as temperaturas vão manter-se elevadas, com máximas a rondar os 40 graus e as mínimas acima dos 20 graus.
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10: 10 horas com 17 minutos, terça-feira, 23 de junho, ano 2026, véspera de São João, e o calor esse é para continuar. Vamos ter aí uma terça-feira de calor. Atualizamos agora a informação com o Instituto Português do Mar e da Atmosfera. A terça-feira conta com céu parcialmente nublado, o vento sopra com pouca intensidade de sul. Há distritos onde está também com, onde o cenário de chuva está a acontecer, e nos distritos de Évora e Beja, além da chuva, possibilidade de trovoada. Não é o caso de Porto Alegre, mas amanhã a história pode mudar, porque também é possível contar com aguaceiros e trovoada e descida da temperatura na quarta-feira, depois nova descida no dia de quinta-feira. Porto Alegre na quinta-feira vai contar-se com a temperatura máxima de 26 graus. Sendo assim, hoje as máximas apontam os 32 graus para Lisboa, 27 para o Porto, no Algarve, Faro com 29 graus, 34 máxima para Beja, 36 a máxima para Santarém, as cidades de Castelo Branco e de Évora com 37 graus, 35 é a máxima esperada hoje em Porto Alegre. 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
2: 10:21.

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Esta é a música nova de Cláudia Nayara e o tema com a força de Deus. Faltam agora 12 minutos e meio para as 11. Ainda não é propriamente hora de almoço, mas podemos já começar a criar algumas ideias, a ter aí algumas vontades. Por isso, dentro de instantes, receitas com azeite São Mamed, outra sugestão com São Neto para... dar aqui algum ânimo para a nossa hora de almoço. Estamos então juntos nesta emissão, nesta manhã de terça-feira.

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1: Muito bom dia, eu sou a Sonia Neto, estamos com mais uma edição do Bom Dia Alentejo e já a seguir vamos preparar o nosso almoço com azeite São Mamete. E quem é que ainda nunca fez aquela sopa de feijão com couve, como faziam as nossas mães, as nossas avós? Bom, vamos então aos ingredientes. 500 gramas de feijão cozido, um molho de couve cortada bem fininha, um chouriço de carne às rodelas, duas cenouras, uma cebola, três dentes de alho, pão alentejano fatiado, azeite São Mamede, água a gosto. Quanto à preparação, vamos fazer um refogado com a cebola, alho e azeite. Vamos juntar depois o chouriço e deixar largar aquele sabor. Vamos acrescentar a cenoura às rodelas. Depois vamos pôr o feijão e cobrir tudo com água. Vamos juntar a couve e deixar cozinhar bem lentinho, bem devagarinho. Colocamos as fatias de pão alentejano no fundo dos pratos. Vamos regar tudo com este caldo bem quente. Quando o pão começar a absorver aquele caldinho carregado de sabor, é o Alentejo puro dentro deste prato. Bom apetite para o seu almoço.
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0: 11 horas. 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
4: Muito bom dia, 11 horas com 6 minutos. Vamos então à previsão do tempo. Já temos essa informação de que as temperaturas vão descer no decorrer desta semana. Amanhã desce ligeiramente a temperatura, depois temperaturas abaixo dos 30 graus de máxima no distrito de Porto Alegre, pelo menos até ao fim de semana. Na quinta-feira temos possibilidade de aguaceiros fracos no distrito de Porto Alegre. O dia de hoje, esta véspera de São João, aponta para céu pouco nublado. O vento sopra com pouca intensidade. As máximas, agora atualizadas, de 31 graus para Lisboa, o Porto com 29 graus, 28 a máxima em Faro, 36 graus. Agora para as cidades onde vai estar mais calor, afinal são as cidades de Castelo Branco e de Santarém. A cidade de Évora baixa ligeiramente a temperatura, comparando com a hora anterior, e junta-se assim à de Porto Alegre. 35 graus de máxima para estas duas cidades do Alentejo. 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
4: Muito bom dia, está com a Rádio Porto Alegre.
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4: Última hora desta nossa manhã de terça-feira. Daqui a pouco temos o Espaço INA, ainda a recuperação do episódio de saúde que se houve com a Unidade Local de Saúde do Alto Alentejo e hoje com o tema importantíssimo para o distrito de Porto Alegre, a víbora cornuda. Há muito mais.

problema é que os ginásios atualmente seguem um modelo que prejudica toda a gente, porque um ginásio tem que ser um local onde as pessoas se sintam bem acolhidas e tenham acompanhamento permanente por parte de profissionais qualificados. Olá a todos, sou Pedro Candeias da Academia WIN e este espaço é dedicado a responder a perguntas que me surgem regularmente por parte de clientes, pais e profissionais que procuram melhorar a sua qualidade de vida e a sua saúde, ou dos seus praticantes ou dos seus filhos, através do exercício. Provavelmente o médico já lhe disse que tem que começar a fazer exercício físico com alguma regularidade para melhorar as últimas análises que foi mostrar. E então eu quero desmistificar no programa de hoje de que é preciso muito tempo de treino no ginásio para atingir os resultados em marcadores como tensão arterial, níveis de açúcar no sangue, etc, etc. Vamos tentar perceber que quando nós somos sedentários, e não conta fazer caminhadas de vez em quando com os amigos ou com as amigas ou passear o cão num ritmo lento, a verdade é que quando nós somos sedentários não é preciso dedicar muito tempo, nem perder, entre aspas, se quer usar esta palavra, muito tempo no ginásio, porque se vocês fizerem um protocolo simples, bem, resumindo é assim, se forem ao ginásio uma vez por semana já vão ter mais resultados do que não fazerem nada durante a semana toda. Então comecemos por aqui. Então, partindo desta base, o que eu vou fazer no programa de hoje é dar uma recomendação de algo mais equilibrado, que não apenas uma vez por semana, ainda que se for só essa a disponibilidade que têm, se forem uma vez por semana ao ginásio, fazer um treino equilibrado entre treino de força, treino cardiorrespiratório e, eventualmente, nos dias que sobra um bocadinho mais tempo, algum trabalho de mobilidade, já vão ter resultados e, passado 6 meses, 1 ano, não será muito difícil as análises melhorarem, mas, de facto, o nosso corpo precisa ou gostaria de ter uma regularidade um pouco maior para realmente os resultados serem um pouco mais rápidos, mais consistentes e para salvaguardar que temos uma aplicação de uma sessão de exercício a cada 3 dias, mais ou menos, que seria o mínimo que eu, pessoalmente, como instrutor, recomendaria a qualquer pessoa. Então, desmistificando a questão do ter que estar muito tempo no ginásio para ter resultados, o que eu proponho é que quem tem muito pouco tempo, ou quem gosta menos do ginásio, mas é importante fazer treino de força, cardiorrespiratório e trabalho de mobilidade, consiga tirar 2 horinhas por semana para ir ao ginásio, ok? Em que, de uma forma equilibrada, fazendo, dependendo, obviamente, de alguns objetivos mais específicos, também do gosto da pessoa em termos de exercício, a ideia é tentar que a pessoa tenha 20 minutos, 30 minutos de exercício cardiorrespiratório e consiga fazer 20, 30 minutos de treino de força para os principais grupos musculares e eventualmente, havendo alguns 10 minutos extra, fazer algum trabalho complementar de mobilidade ou pelo menos que o treino de força seja com amplitudes um pouco maiores, não com uma preocupação de levantar muita carga. E agora vou entrar também aqui em algumas especificidades como, ok, então mas vamos 20, 30 minutos ao ginásio, fazer treino cardiorrespiratório, mais 20, 30 minutos de treino de força, mas mais ou menos com que intensidade, etc. Ok, começando pelo trabalho cardiorrespiratório. Se querem ter resultados nas vossas análises, na vossa saúde, no vosso bem-estar, 20, 30 minutos de uma intensidade moderada, um trabalho contínuo, em que podem fazer tudo na mesma máquina, passadeira, elíptica, bicicleta, remo, seja o que for, ou podem perfeitamente, se não gostam de estar a fazer um trabalho muito repetitivo, tal como eu, por exemplo, não gosto, fazer 10 minutos numa máquina, passar 10 minutos para outra, e se eventualmente vamos até à meia hora, passar 10 minutos noutra máquina. É o suficiente para a pessoa ter uma estimulação física, uma estimulação do nosso sistema cardiorrespiratório, sem perder, sem entrar no tédio, que eu sei que muitas pessoas não gostam muito do ginásio, porque acham que é algo muito repetitivo, mas mais uma vez reforço, o ginásio não é uma questão de ser motivante, ou vamos porque é giro, ou porque eu adoro levantar de manhã e ir para o ginásio, se adora, ótimo, espetacular, junta-se útil ao agradável, mas temos que encarar o ginásio como uma forma

de gerirmos a nossa vida de forma racional, gostando menos ou gostando mais, saber que aquilo faz muita, mas muita diferença na nossa saúde a médio, a curto e a longo prazo, ok? Do ponto de vista do treino de força, ai, mas não sei quantas séries e vi na internet que para ganhar massa muscular tem que fazer 20 séries, esqueçam lá a questão do ganho de massa muscular. Qualquer pessoa que vá fazer duas sessões de treino de força por grupo muscular ao ginásio

0: quê de podermos trabalhar ou não até à falha, se faz sentido para toda a gente, porque é que as repetições em reserva têm a sua utilidade e porque é que poderão até ser o mais adequado para uma pessoa comum que não tem propriamente um grande objetivo de ser o maior ao lado do ginásio, ok? Então chega, faz uma carga que se considera moderada, de 15 repetições máximas, 12, 15 repetições equivale a 65% da nossa força máxima. Estamos a falar de um esforço que não é particularmente intenso. A pessoa chega, aprende a técnica, faz duas, três séries, seis séries no máximo, se não conseguir fazer tantas, faz duas, três séries, também está mais do que bom, duas vezes por semana, e naturalmente, passado seis meses, um ano, a pessoa vai começar a notar um tónus muscular diferente, vai começar a ter resultados nas análises, vai se sentir melhor com ela própria, vai sentir melhores níveis de força, de mobilidade, de autonomia, cansa-se menos, as tarefas do dia-a-dia, e basicamente é isto. Ou seja, desmistificamos aqui um bocadinho a ideia de que é preciso muito tempo, que há muitos clientes no nosso ginásio que se queixam de epá, olha, não vim na última vez porque só conseguia vir 45 minutos e assim não valia a pena. Claro que vale a pena. Fazer 45 minutos bem feitos é sempre muito mais do que não fazer nada. E isso, tanto a nível psicológico, como a nível físico, ok? Como até naquela gestão da rotina, que geralmente é a parte mais difícil, que é eu assumi o compromisso de ir aquelas duas vezes, não consigo ir uma hora e um quarto como tinha programado, ou uma hora e meia, só consigo 45 minutos. Vão os 45 minutos. Chegam, cumprem o compromisso perante vocês próprios e a probabilidade de começar a deixar de ir por N razões que nos surgem à frente é cada vez menor e a rotina vai se tornando um hábito. E quando se torna um hábito, não há como ir ao ginásio duas vezes por semana, 1, 2, 3, 4, 5, 6, 7 anos de forma consistente e não ter resultados com isso. Tanto a nível de saúde, de bem-estar, como até a nível de performance, naturalmente vão se sentir com mais força, com mais mobilidade, com mais resistência, e isso naturalmente irá passar-se para a vossa, as análises, volto a repetir que era o tema do nosso programa de hoje, mas também para a vossa própria autoestima e autoconfiança, ok? Portanto, desmistificamos isto. Agora, se perguntarem, ah, mas o ideal, ideal, ideal, isso recomendo sempre 3 vezes por semana. Ok? Em dias alternados, segunda, quarta e sexta, terça, quinta e sábado. Se não podem ir segunda, quarta e sexta, há uma semana que são obrigados a ir segunda, quarta e quinta, é uma questão de falarem com o instrutor que vos acompanha. Ele naturalmente, com pouco esforço, irá gerir-vos a quarta e a quinta-feira, de forma a que não tenham exatamente o mesmo tipo de esforço e de estimulação que tiveram no dia anterior, em dois dias seguidos. E basicamente será por aí, ok? Não é nenhum bicho de sete cabeças, é só a pessoa dispor-se a ir, fazer, cumprir. Há dias que está com mais predisposição para fazer mais, há dias que está com predisposição para fazer menos, mas o vosso corpo irá sempre agradecer a dose mínima de exercício que vocês consigam dar duas vezes por semana, ok? E por aqui deixei a ideia e bons treinos e até ao próximo programa.
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3: 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E porque hoje é terça-feira, é dia da saúde que se ouve. Em muitas zonas rurais do distrito de Porto Alegre, o contacto com a natureza faz parte do dia-a-dia. Caminhadas, trabalhos agrícolas ou simples passeios pelo campo podem levar-nos a cruzar caminho com algumas espécies da fauna local, entre elas a víbora. No episódio de hoje da Saúde que se Ouve, vamos esclarecer mitos, falar sobre os cuidados a ter, dar a conhecer as ações de sensibilização que a saúde pública tem vindo a desenvolver junto da comunidade, contribuindo para uma convivência mais segura e informada com o património natural da nossa região. À conversa com a enfermeira Telma Calisto está a doutora Ruth Mourão, médica veterinária do Departamento de Saúde Pública da Unidade Local de Saúde do Alto Alentejo.
4: Doutora Ruth Mourão, bem-vinda ao nosso podcast Saúde que se Ouve. Hoje o nosso tema é a víbora cornuda. Vamos então conhecê-la também para nos tentarmos proteger da melhor forma. Sendo uma nova integrante como médica veterinária do Departamento de Saúde Pública, poderia começar também por explicar qual é que é o seu papel dentro da área da saúde pública?

0: Sim, antes de mais, obrigada pelo convite. A vinda para o departamento está relacionada com o facto de existir uma coisa que se chama zoonoses, que são as doenças transmissíveis dos animais aos humanos, e por isso faz todo o sentido cruzar a saúde humana com a saúde animal e também com a saúde ambiental para obtermos o tão famoso conceito uma só saúde. O meu papel aqui passa por estas ações de sensibilização perante a população sobre diversos assuntos, nomeadamente destas doenças que são transmissíveis dos animais às pessoas e também na parte da vigilância epidemiológica destas mesmas doenças.
1: Hoje o tema que nos traz é a víbora cornuda. Porque é que é uma espécie também então tão importante para nós e que incide aqui em grande parte na área da Serra de São Mamede?
0: Então, a víbora cornuda é uma espécie endémica na Península Ibérica e no nosso país, aqui na zona do Parque da Serra de São Mamede, de maneira que se torna bastante importante alertarmos a população, desmistificar alguns conceitos que estão pré-estabelecidos e preparar a população para eventuais, encontros acidentais.
1: Julgo que seria importante como é que as pessoas podem identificar a víbora, visto que nós também temos aqui o tipo de serpentes, não é? Podem não ter este aspecto de, no fundo, de fazer mal à pessoa, não é? De picar e de ter também um veneno associado a este tipo de cobra. Como é que a pessoa a distingue?
0: Pronto, esta espécie tem algumas características morfológicas que a distingue das outras espécies. É relativamente pequena, sendo que o tamanho máximo pode alcançar são 70 centímetros. E depois tem uma cabeça triangular na qual é bem distinta do corpo e na qual se encontra um apêndice do género de um corno, daí o nome víbora cornuda, e também tem um padrão dorsal em zigue-zague, de cor acastanhada ou acinzentada, e portanto são estas características que nos permitem distinguir esta espécie das outras. Além de que as cobras rateiras têm os dentes para trás e esta tem para a frente, daí as morduras serem também mais efetivas.
1: Julgo que também um ouvinte lá em casa gostaria de saber qual é que é a maior área de incidência, visto que a área de São Mamede é tão extensa.
0: Castelo de Vide, Marvão, Arroches e Porto Alegre, sendo que nas zonas de Castelo de Vide e Marvão são as zonas onde têm sido avistadas mais víboras cornudas.
1: Com tudo isto, existem os mitos associados, né, os receios, não é? Quais são
0: Claro.
1: os mais comuns e que correspondem realmente àquilo que é a verdade da cobra?
0: As pessoas pensam que a mordedura desta serpente que é mortal e não é. Também pensam que as cobras vão beber água
1: Às ribeiras
0: às ribeiras e
1: e aos
0: cospem o
1: poços
0: veneno.
1: delas.
0: Entretanto, isto não funciona assim, claro. É claro que temos de ter. Pronto, eu compreendo o receio das pessoas que vivem nestas zonas, mas o que é fundamental é saber que nós, o LDS do Alto Alentejo, já temos o um antídoto para morduras de víboras cornudas. O que é que acontece? Para mim, a meu ver, o mais importante é saber o que é que não se deve fazer. Antigamente as pessoas achavam que fazendo um corte no local da mordedura, ou sugando veneno, ou colocando gelo, que estariam a proteger-se ou a reduzir os efeitos da mordedura. E não, isso é tudo o que não se deve fazer. Não se deve cortar, não se deve sugar o veneno e não se deve colocar gelo nem fazer garrotes. Porquê? Porque vamos estar a concentrar o veneno naquela zona, portanto, tudo o que vai ser necrose, ou seja, destruição de celular, vai ocorrer com muito mais
1: Velocidade.
0: velocidade e também
1: Velocidade.
0: intensidade. Sim, vai ser muito mais drástico.
1: Então a pessoa no fundo encontra a víbora durante um passeio, uma atividade ao ar livre ou na sua atividade laboral, não é? Temos muitos agricultores ainda aqui na nossa região. As pessoas podem evitar que este tipo de animal seja agressivo, vai tentar evitar o confronto. Muitas vezes isto acontece porque as pessoas é que vão procurar mexer na serpente.
0: Segundo o que está descrito na bibliografia, esta espécie não é agressiva. Aliás, pelo contrário, tenta evitar o contacto. Assim que sente alguma presença humana, a tendência é afastar-se, fugir. Ou então camuflar-se. Ela consegue adquirir este padrão também rochoso das rochas específicas na serra e esconder-se. Quando é que as picadas acontecem? Principalmente quando as pessoas colocam as mãos debaixo das pedras ou quando vem

0: Uma cobrazinha, ai, tão bonitinha,
1: Vou
0: vamos
1: lá
0: lá,
1: mexer.
0: vou lá mexer. E é aí que normalmente as picadas ou as morduras ocorrem, sim.
1: E após a picada da cobra, o que é expectável a pessoa sentir naquele período? Quais
0: Vai
1: são os
0: sentir muita
1: sinais?
0: dor, vai ocorrer edema, ou seja, inchaço. É aconselhável logo tirar-se pulseiras, relógios, anéis e ligar de imediato para o 112. Ou se na eventualidade de ter alguém por perto, essa pessoa transportar a pessoa mordida para a unidade local de saúde.
1: As pessoas também têm tendência quando podem trazer a cobra. Devem ou não fazê-lo, porque acho que lá em casa devem de querer
0: Não,
1: saber-se.
0: não. Isso está completamente desaconselhado.
1: Há
0: Não se
1: sempre o
0: deve
1: risco acrescido também de uma nova mordida.
0: mordura, sim. Claro.
1: Falou há pouco e muito bem que a unidade de local de saúde já dispõe do antídoto. Qual é que é o protocolo desde que a pessoa é picada até que chega ao hospital? Quando é que inicia tratamento?
0: Então é o contacto direto para o 112. É preciso ter presente que este antídoto existe no hospital, não nos centros de saúde, é única e exclusivamente no hospital. A pessoa chega, na urgência diz logo que foi picada ou mordida e depois entra de imediato na urgência.
1: Ok. E então, vocês agora acabam por ter um grande trabalho de sensibilização aqui na região. Falta-me um bocadinho como é que tem sido esta abordagem, quais têm sido os locais também por onde têm passado. Há adesão por parte da população, há interesse?
0: Tem sido um desafio bastante grande, mas também muito gratificante, porque sinto receptividade por parte das pessoas. Noto que as pessoas têm vontade de ouvir e ficam também mais esclarecidas, se bem que depois também temos as pessoas que trabalham no campo e que toda a vida viveram no campo, que dizem que também não é bem assim, porque contactaram com a víbora cornuda e que não é bem assim como se está a dizer. Eu digo sempre que isto é uma aprendizagem comum. Eu falo-vos do que sei cientificamente e, obviamente, que as pessoas partilham comigo o conhecimento que têm da experiência de campo, não é?
1: Aqui falamos muito em adultos, não é? Principalmente pelo trabalhador, pela pessoa que tem alguma atividade física, mas também temos que pensar nas crianças e jovens. Também estão a fazer sessões de esclarecimento direcionadas às escolas.
0: Por acaso ainda não fomos às escolas, mas os pais das crianças têm levado as crianças a estas ações de sensibilização, de maneira que penso que a informação vá passando. Mas seria uma boa ideia também fazer essa divulgação nas escolas, sim.
1: Tem alguma recomendação neste período, agora que vamos entrar de verão, muito calor, a cobra acaba por estar mais exposta. Vamos ter também um acréscimo de turistas na nossa região. Quais é que também são os conselhos que deixa a quem nos visita?
0: Os conselhos que deixo são tudo o que são caminhadas campestres, sempre nos trilhos que estão já traçados, nada de zonas de matagais, não colocar as mãos debaixo das pedras, não dar a levantar pedras. No caso de caminhadas noturnas, fazê-lo com lanternas, utilizar vestuário e calçado adequado, ou seja, calças em vez de calções, botas um bocadinho acima do tornozelo para estar o mais protegido possível. E pronto, e evitar estas zonas de rochosas, né, de serra.
1: O que é que acha também em termos aqui de parque e também da nossa parte da saúde? O que é que falta sensibilizar ainda à população? É falta de informação? Os pais, por exemplo, nós vamos ao Mirador da Serra, não haver lá algo que identifique a nossa fauna, a nossa flora? O que é que acha que também ainda pode haver aqui que possa ser feito, que venha prevenir o contacto humano, não é,
0: Eu acho
1: com a
0: que o que
1: cobra?
0: fazia falta está a ser feito, que é estas ações de sensibilização, esta divulgação. Se calhar depois as câmaras municipais partilharem a apresentação que tenho feito das ações de sensibilização e colocarem fotografias e também alertarem nesse sentido.
1: Então, no fundo, o que é importante reforçar é que neste momento a unidade local de saúde aqui da nossa região já tem o antídoto, o protocolo já existe. É importante ligar-se logo 112, retirar-se então os objetos que possam vir a ferir e condicionem também ali o espaço. E então, que mensagem é que gostaria de deixar aos nossos ouvintes desta convivência mais segura com a víbora cornuda e a preservação também da sua natureza para que seja mais.
0: Esta
1: Para que seja
0: é um
1: mais.
0: fator bastante importante para o equilíbrio do ecossistema, porque acaba por nos ajudar nas desrapetizações, e isso também ajuda a proteger o nosso ambiente, em vez de colocarmos raticidas que vão poluir e que vão danificar os ecossistemas.

0: estas cobras acabam por ser as espécies controladoras, de maneira que precisamos da víbora cornuda para ter um ecossistema equilibrado, apesar de quando somos suscetíveis à mordida, de estarmos em perigo, não é? Mas também há relatos, o quê? Um caso, dois, três por verão, não é? O importante é, as pessoas são alertadas, existe sim. Quando ocorre a mordedura, é perigoso, é venenoso, a pessoa tem que ser atendida o mais rapidamente possível. O antídoto é mais eficaz quanto mais depressa for administrado após a mordedura. A pessoa tem que ser monitorizada durante 72 horas, pelo menos, para não haver, ou melhor, para avaliar a evolução do edema, da necrose, das hemorragias. Ah, uma coisa também importante é, nestes casos não se deve tomar nem aspirinas, nem ibuprofenos, por muito que sejam as dores ou por muito que achem que é um bom anti-inflamatório. Porquê? Porque são fármacos que vão agravar a hemorragia porque interferem no processo da coagulação.
1: E para finalizarmos também, imagino que houve mais picadelas, né, mordeduras, o antídoto está esgotado. Qual é que é o protocolo seguinte quando não está aqui?
0: O protocolo, eu sou médica veterinária, mas o protocolo é o protocolo que se aplica, que se aplicava antes da existência do antídoto e que se aplica em qualquer caso de intoxicação ou de envenenamento. É colocar o paciente a soro, a medicação à base de cortisona, porque a cortisona tem aquele efeito antialérgico, não é? E o soro ajuda, entre aspas, a diluir o veneno no organismo do utente.
1: Obrigada, doutora.
0: Obrigada eu.
1: Ao nosso podcast. Hoje tivemos então a oportunidade de conhecer a víbora cornuda e a melhor forma de reduzir medos, não é? Prevenir acidentes e valorizar também a sua biodiversidade naquilo que é o nosso Parque Natural da Serra de São Mamede. Muito obrigada.
0: Obrigada.
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3: Manhã de terça-feira, véspera de São João, muito bom dia onde quer que esteja, uma boa semana, continuação de bons dias connosco aqui na antena da Rádio Porto Alegre. Ainda continuamos consigo até ao meio-dia, à hora certa já sabe o Jornal do Meio-Dia com a edição da jornalista Carla Aguiar. Histórias da atualidade são as notícias, é o jornal alargado para acompanhar-se na Rádio Porto Alegre. 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

0: É bom saber que ainda não saiu das frequências da Rádio Porto Alegre. É uma honra ter essa noção, essa percepção de que continua com a Rádio Porto Alegre nesta manhã de terça-feira. Temos música, continuamos ainda a oferecer música com o apoio de Remagna, Zona Industrial em Porto Alegre.
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1: O tempo, de facto, passa a voar. Ainda há pouco eram 7 da manhã e já estamos a terminar a nossa emissão da Rádio Porto Alegre nesta manhã de 23 de junho, ano 2026, véspera de São João. Estivemos acompanhados do exclusivo comercial de Remagna. Despede-se César Azeitona, à hora certa, Jornal do Meio-Dia, as notícias na Rádio Porto Alegre. Aquele abraço.

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Uma jovem com cerca de 25 anos foi encontrada inanimada esta segunda-feira num festival junto à barragem das Nascentes, no concelho do Crato. Fonte da GNR disse à Rádio Porto Alegre que o óbito foi declarado no

Cão. O Bloco de Esquerda do Distrito de Porto Alegre manifestou-se contra o projeto de transferência do campo de tiro de Alcochete para Alter do Chão, alertando para os problemas ambientais que esta infraestrutura poderá causar. A Associação de Dadores Benévolos de Sangue do Distrito de Porto Alegre apela à dádiva regular para manter as reservas no verão.

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1: Uma jovem com cerca de 25 anos foi encontrada inanimada esta segunda-feira num festival junto à Barragem das Nascentes, no concelho do Crato Fonte da GNR. Disse à Rádio Porto Alegre que a jovem foi encontrada por outros festivaleiros junto à água. Foi dado o alerta às autoridades e, após a chegada dos meios de socorro e manobras de reanimação, o óbito foi declarado no local. A mesma fonte acrescenta que, à primeira vista, não há indícios de crime. Segundo o Comando Subregional de Emergência e Proteção Civil do Alto Alentejo, o alerta para esta ocorrência, classificada como doença súbita, foi recebido às 17h45. Para o local foram mobilizados 4 operacionais, apoiados por 2 veículos, dos bombeiros de Alter do Chão e Vemer de Porto Alegre.

0: O Bloco de Esquerda do Distrito de Porto Alegre manifestou-se contra o projeto de transferência do Campo de Tiro de Alcochete para Alter do Chão, alertando para os problemas ambientais que esta infraestrutura poderá causar. Em comunicado enviado à Rádio Porto Alegre esta terça-feira, o Bloco de Esquerda alerta que a zona onde pretendem instalar o Campo de Tiro está inserida num ecossistema de elevada sensibilidade ecológica, integrado na Rede Natura 2000 e classificado como área importante para as aves. Em declarações à Rádio Porto Alegre, o coordenador do Bloco de Esquerda no Distrito de Porto Alegre, Carita Monteiro, sublinha que aquela zona é um dos últimos refúgios das aves tepárias em Portugal.
1: Claro que nós pomos sempre a tónica no aspecto ambiental, não é? Porque

0: digamos que é aquilo que mais nos melindra, é o, digamos, a falta de sensibilidade para proteger aquilo que está aí expresso, não é? Que é a questão das aves tepárias, que são realmente tem ali uma espécie de um santuário, digamos assim, não é? E isso vai ser destruído, e isso vai ser grave, porque há aí espécies que estão mesmo em risco real de extinção. A questão do sisão, por exemplo. Nós já fomos contra a barragem do Pisão, como se sabe, não é? Também baseado nessas premissas, mas esta é pior e bem pior, não é? Porque temos aqui um ataque a espécies como o alcaravão, a águia caçadeira, a petarda, o sisão e outras. Claro que também nos sensibiliza, digamos, a questão da agressão económica, digamos assim, porque aquilo é uma zona de grande atividade pecuária, inclusivamente dedicada a alguma dela à exportação, como por exemplo a questão dos suínos, etc., mas vai afetar bastante algumas casas agrícolas, tornar-se-ão inviáveis. Ora, isso tem implicações ao nível do PIB até da própria região, não é? Mas o que mais nos sensibilizou foi terem avançado com este anúncio, não é? Sem qualquer estudo prévio, digamos, sem parecer do ICNF e outras coisas que são essencialmente são exigidas nestes casos. Portanto, é também por isso, não é? Puseram o carro à frente dos bois e agora têm que aguentar com esta contestação. Vem dos próprios agricultores, eles já têm embaixo assinados, etc. Nós concordamos com isto. Não é formas de fazer as coisas e o que for feito será sempre mal feito. Quanto a nós, não é? A não ser que haja assim uma mudança radical nos estudos ou que os estudos nos levem a entender. Portanto, é essa a nossa posição.
1: Em março, o Ministro da Defesa Nacional, Nuno Melo, anunciou a escolha de Alter do Chão para acolher o campo de tiro da Força Aérea Portuguesa, que terá de sair de Alcochete devido à construção do novo aeroporto Luís de Camões. Na altura, não foi detalhado o local exato do campo de tiro no Conselho de Alter e a eventualidade de poder abranger conselhos vizinhos, mas, segundo o Ministro da Defesa, a Valência terá uma dimensão de 7.500 hectares. A Associação de Dadores Benévolos de Sangue do Distrito de Porto Alegre apela à dádiva regular para manter as reservas no verão. Em entrevista à Rádio Porto Alegre, Paulo Cardoso, vice-presidente da Associação de Dadores, disse que este ano, desde maio, que se registra uma diminuição fora do normal e é por isso importante apelar à dádiva regular.
2: As nossas reservas a nível nacional comportam, portanto, qualquer situação de emergência que possa acontecer. O que nós temos que perceber é que nesta altura do ano, estamos a aproximar do verão, portanto, há de facto, apareceu um pouco mais cedo, portanto, a diminuição de reservas. Isso significa que temos que estar atentos, temos que fazer os apelos, principalmente para aqueles que são regulares, para aqueles que estão fidelizados, para que não se esqueçam que é uma altura importante para terem dar sangue. Inclusive, temos agora uma situação nova que permite ao nosso dador, portanto, uma vez no ano, dar ao fim de 2 meses. Eu recordo que que os homens podiam dar ao fim de 3 meses, as mulheres 4 meses, mas existe agora essa particularidade que nos ajuda muito neste período das férias, que é poder-se fazer a dádiva, portanto, ao fim de 2 meses, uma vez no ano. Portanto, quem neste momento esteja já a planear as suas férias e, entretanto, a fazer contas também quando é que pode ir dar sangue, tem aqui esta oportunidade de usar esse trunfo, digamos assim, para poder ajudar nesta situação do verão, que é sempre uma situação mais difícil e que nós não queremos que haja mesmo falta, porque uma coisa é certa, já se registra uma diminuição, portanto, a partir de maio, já um bocadinho fora do normal. Não estamos assustados, mas temos de estar alertas e temos que realmente solicitar aos nossos dadores que apareçam, que levem um amigo também, que façam, que incentivem os jovens a termos novos dadores, tudo isso faz falta.
1: O dirigente disse ainda que o distrito de Porto Alegre registra, em média, cerca de 1.800 dádivas de sangue por ano, um número considerado bom, atendendo à densidade populacional da região.
2: poderemos conseguir, portanto, isto varia de ano para ano, mas em números redondos, portanto, um distrito como o nosso e

0: semelhante, tem mais ou menos também o mesmo número, na ordem das 1.800 dádivas por ano, que é um número bom para o interior do país, para a nossa densidade populacional, comparando com outras zonas que eu conheço, que teriam um potencial maior, tanto Porto Alegre e Covilhã fazem realmente um trabalho extraordinário, atendendo à densidade populacional, que é muito baixa, não, são zonas muito desertificadas e envelhecidas. Por isso é que eu costumo elogiar muito o trabalho, não é por ser de cá, não é por ser da Associação de Porto Alegre, mas é reconhecido a nível nacional, que fazemos aqui um trabalho extraordinário para aquilo que poderia ser, não é?
1: Declarações de Paulo Cardoso, é o vice-presidente da Associação de Dadores de Sangue do Distrito de Porto Alegre. O Politécnico quer atrair e fixar talento no Alto Alentejo com novas medidas de apoio a estudantes deslocados. Em declarações à Rádio Porto Alegre, o vice-presidente do Politécnico, Fernando Rebola, disse que a bolsa equivalente à propina de cerca de 700 euros é um apoio que já existia. A novidade é a bolsa de alojamento em residência universitária para alunos da região, uma medida só possível graças ao aumento do número de camas, num total de 760, com a conclusão das novas residências.
0: Estamos a falar de qualquer coisa como um bocadinho menos de 700 euros, 697 euros, mas não tínhamos um incentivo específico para os alunos da nossa região. E então, este ano, o objetivo foi alargar esse apoio para cativar também os estudantes do Distrito de Porto Alegre, alargando um pouco mais a oportunidade, reduzindo a condição de acesso. Isto é, este é um incentivo que é aplicado a todos os estudantes do ensino secundário que escolham o Politécnico de Porto Alegre, portanto, estudantes do ensino secundário do Distrito de Porto Alegre, que escolham o Politécnico de Porto Alegre no concurso nacional de acesso em primeira opção e que tenham uma média de candidatura igual ou superior a 15 valores. Se reunirem estas condições, os estudantes podem esperar o quê? Ter a propina, um valor equivalente à propina, não é? De bolsa, e além disso, sendo estudantes deslocados, podem contar com a oportunidade de ficar hospitais, ficar a residir numa das nossas residências universitárias. E assim, os estudantes podem fazer face a uma das grandes despesas que as famílias têm quando os seus filhos vão estudar para o ensino superior e estão deslocados, que é precisamente o valor do alojamento. Portanto, são estes os incentivos que queremos atribuir no sentido de fixar no nosso distrito os melhores estudantes.
1: Fernando Rebola reforça que a bolsa de alojamento pode ser um grande auxílio às famílias e dá como exemplo estudantes residentes em Ponte Sor ou Souzel, que desta forma encurtam distâncias entre a casa e a academia sem despesas acrescidas.
0: É um incentivo para que os estudantes e as famílias considerem a oportunidade de estudar no Politécnico de Porto Alegre. Os estudantes de Elvas, Ponte Sor, de Souzel, para estudar no Politécnico em Porto Alegre, são estudantes, apesar de serem do distrito, são estudantes deslocados. A ideia é ir para Porto Alegre estudar, para esses estudantes tanto deslocados, não representa efetivamente uma redução de despesa para a família. O que é que nós queremos fazer, a partir dos apoios que o Politécnico pode dar, é garantir que esses apoios possam ser concedidos em função do mérito também. Se o estudante tem mérito, então nós queremos estudar no Politécnico de Porto Alegre e, querendo estudar no Politécnico de Porto Alegre, atribuímos estes valores que podem ser efetivamente um auxílio grande às famílias.
1: Mas há condições para manter o apoio para além do primeiro ano?
0: Como nós queremos valorizar o mérito, os estudantes precisam de manter condições de mérito no segundo, terceiro ou quarto ano em que este apoio vai manter-se, desde que os estudantes, todos, tenham a média igual ou superior a 15.
1: A partir do próximo ano letivo, os alunos residentes no Distrito de Porto Alegre vão ter direito à bolsa de estudos no valor da propina e a bolsa de alojamento, desde que tenham nota de candidatura igual ou superior a 15 valores e escolham o Politécnico de Porto Alegre em primeira opção no concurso nacional de acesso. A atribuição destas bolsas é também válida para alunos residentes fora do Distrito com nota de candidatura igual ou superior a 16 valores.

Freguesia de Comenda, no Conselho de Gavião, recebe sexta-feira e sábado, dias 26 e 27 de junho, a primeira edição do Soul Music Festival, um novo evento dedicado à música eletrónica. Promovido pelo município de Gavião, o festival, apresentado como um encontro onde a paz do Alto Alentejo conhece a alma da música eletrónica, terá lugar no Parque da Ribeira da Venda. Em declarações à Rádio Porto Alegre, o presidente da autarquia sublinhou que o Soul Music Festival pretende atingir públicos diversificados, conjugando workshops de sustentabilidade,

0: que neste caso que é a Praia Fluvial da Ribeira da Venda, que é um local muito ligado ali com uma envolvente magnífica com natureza, e queremos fazer aqui um festival de música eletrónica, música alternativa, em que não é só o festival propriamente dito, vamos ter muitas iniciativas durante os dois dias, que de forma a envolver não só a juventude, mas todo o público. Vamos ter vários workshops ligados à parte da sustentabilidade ambiental, vamos ter sessões de terapia, sessões de yoga, várias atividades a decorrer durante o dia e depois à noite. Portanto, temos ali no palco principal alguns DJs de nome nacional, como é o caso do Cura, do Tiago Na Cruz, do Ari Girão, do Nox. São vários DJs que vamos ter ali a fazer alguma animação para diferentes públicos.
1: O festival contará ainda com uma zona de campismo e várias modalidades de acesso, incluindo passes gerais, bilhetes diários e opções com campismo incluído. Primeira edição do Soul Music Festival na Ribeira da Venda, Freguesia de Comenda, em Gavião, sexta-feira e sábado. A Câmara Municipal de Arronches manifestou esta terça-feira profundo pesar pelo falecimento de Teodora Morgado. Teodora Morgado, que faleceu segunda-feira no Hospital de Évora, desempenhou as funções de vereadora da Câmara Municipal de Arronches, secretária da Presidência e vogal da Assembleia de Freguesia de Esperança. Segundo o município de Arronches, que apresenta à família enlutada, amigos e a todos aqueles que sentem a perda as mais sentidas condolências, as cerimónias fúnebres iniciam-se na tarde desta terça-feira, a partir das 15 horas, na Casa Mortuária de Esperança, seguida de cremação agendada para as 9 horas de quarta-feira. A informação é atualizada às 15.
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8: Alô, bom dia. Eu sou a Cristina, a voluntária coordenadora do Grupo de Apoio de Porto Alegre da Liga Portuguesa contra o Cancro. E encontro-me aqui mais uma vez para vos ir divulgando aquilo que nós achamos que é muito importante. Não vamos parar a divulgação até haver uma pessoa que não saiba que nós existimos, que não saiba que a nossa missão é apoiar o doente oncológico e a sua família. Mas porquê o apoio ao doente oncológico, podem perguntar, e eu digo sempre com todo o respeito por todos os outros doentes, mas a verdade é que o doente oncológico, ao ficar doente, ou seja, ao ser detectado o cancro, normalmente logo a seguir entra de baixa, quando está no mercado de trabalho, e então nos primeiros meses o corte no seu orçamento é um corte muito significativo. De tal maneira que muitas vezes, além de terem que enfrentar a doença, que já é algo importante e que requer esforço e foco, também têm que enfrentar problemas económicos. E nós o que tentamos fazer é minimizar isso, é tentar que o doente se foque no seu tratamento, na sua recuperação, e que não tenha tanta essa preocupação que lhe vai provocar ainda mais stress por não ter dinheiro. Nós portugueses, a grande maioria, vivemos, se ganhamos 100, gastamos 100, e portanto a maior parte de nós não tem o chamado almofada de conforto, não tem onde ir buscar. E apesar de haver pessoas que até são organizadas e até têm esse dinheiro, quando começa a sair e não há nada que entre, ele vai-se gastando. E portanto, cada vez mais nós temos pessoas com grandes dificuldades económicas. Porquê? Porque lá está, porque temos famílias em que só um dos dois do casal é que trabalha, em que o facto de estar de baixa o corte é grande, mas continuam a ter as mesmas responsabilidades. Continuam a ter renda de casa ou empréstimo para pagar, continuam a ter a conta da água, da eletricidade, do gás, em alguns casos o condomínio, e depois todas as despesas inerentes ao transporte, que muitas vezes têm que usar, à medicação, aos filhos, e portanto há toda uma panóplia de gastos em que nós tentamos apoiar. E através de quê? Há um documento de identificação do utente, que é um documento que se pode pedir, e qualquer um de nós tem direito a pedi-lo num hospital, num centro de saúde, portanto ao balcão dos serviços administrativos, e em que se vem lá assinalado que a pessoa tem uma insuficiência económica, aí o apoio é automático. E o nosso apoio, atrevemos-nos a dizer que apoiamos o doente em tudo aquilo que ele precisa. No caso de esse documento não ter sinalizado que a pessoa tem insuficiência económica, então aí nós temos que pedir alguns documentos e é feita uma avaliação pela assistente social ou pelas assistentes sociais, que também têm o seu papel de voluntariado na Liga, e em que, depois de analisarmos e de aplicarmos uma fórmula, é decidido se podemos apoiar, ou se é justo apoiarmos ou não. Volto a relembrar que isto é aquilo que envolve dinheiro, mas depois a Liga tem uma série de apoios que são e de atividades que são totalmente grátis. Relembro que temos o rastreio do cancro da mama, conhecido por toda a gente, através daquilo que vulgarmente se chama o carrão, que são as unidades móveis. Temos os rastreios do cancro da pele, o rastreio do cancro oral, e depois, além disso, temos todo o apoio que é dado através de consultas de psicologia, através de reiki, através da consultadoria dos direitos do doente oncológico. Temos as manualidades, que são momentos em que as senhoras, porque por acaso são só senhoras, enquanto vão fazendo algumas coisas de manualidades, podem ser as almofadas, os sacos, entre elas há a brincadeira, o passar bem, e portanto aquela regra do para mãos ocupadas haver um pensamento mais leve ou uma cabeça mais leve. E, portanto, tudo isto é importante, porque tudo isto é o apoio que nós podemos dar. Estamos no Dia Internacional do Doente Oncológico. É um dia como os outros, mas que para todos os efeitos é um dia em que nos vamos lembrar do doente oncológico e da sua família. Relembro que esta doença normalmente afeta a família toda e muitas vezes a família está pior que o doente. E portanto, o nosso

0: apoio também é para o familiar e para o cuidador. Se realmente veem que precisam de um apoio, precisam de uma consulta de psicologia, é o momento de perdermos algum preconceito acerca da psicologia e da terapia. Ainda bem que há psicologia, ainda bem que há psicólogos que trabalham connosco, ainda bem que há apoio. Não é nenhuma fraqueza precisar de apoio. Aliás, é exatamente o contrário. É preciso ser-se forte para se reconhecer que é preciso apoio. Obrigada.
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1: 14 horas com 4 minutos, tarde de terça-feira, 23 de junho, hoje um dia com céu parcialmente nublado, com possibilidade de ocorrência de aguaceiros dispersos e também com previsão de trovoada, vento fraco a moderado e pequena subida de temperatura, 35 graus é a máxima hoje em Porto Alegre, Évora e Castelo Branco com 37, máxima de 36 graus em Santarém e Lisboa com 32 graus. 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
1: 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O Inacleto consigo até às 18 horas. Começa aqui a edição de hoje das tardes da RP. Também é a edição de hoje de discos pedidos até às 15, através do 245-300-568. 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A sua companhia todos os dias, a todas as horas. Tardes da RP. Das 14 às 18 horas, de segunda à sexta-feira. Primeira participação já em linha. Olá, viva. Boa tarde.
4: Boa tarde, Sr. Rui.
1: Ora viva, Pedro Miguel, que nos liga de Comenda.
4: Exatamente.
1: E como é que está o Pedro nesta terça-feira?
4: Eu estou bem disposto, Sr. Rui, também.
1: Tudo bem também, obrigado.
4: Sim, é preciso.
1: Ora bem, então e... Diga coisas.
4: Vamos andar.
1: Ora, muito bem. Então vamos à frase, antes de mais.
4: A frase é... A Rádio Porto Alegre é mais ouvida todos os dias, todas as horas.
1: A sua companhia todos os dias, a todas as horas.
4: A sua companhia todos os dias, todas as horas.
1: E o que vamos ouvir?
4: Augusto Canário, Olinda e Eu Vou-me Embora.
1: E é para dedicar esta música?
4: Para dedicar para a minha senhora Angélica, para a Rosa Silva e seu marido António Noel de Comenda, para o senhor Luciano de Tour das Vargens, para o meu primo Francisco Rosa, Fernando Rosa e seu filho Ricardo e seu Joaninha, para a senhora Joaquina Dias de Gavião, para a senhora Lisete Flores de Comenda e seus familiares, para a senhora Ana Gouveia e seu marido Manuel Gouveia, senhora Francelina, Cristina Teles, Paulo Teles, tudo do Monta Pedra, para o meu amigo Fernando Barãozinha, com um grande abraço, para a senhora Joaquina Serra, para a senhora Julieta e seu marido João Marido, bem na vila, para o Carlos André do Cano, para o Paulo Eduardo Velhasco, para a senhora Natalina, que nunca mais ouvi, para o Vítor de Maçã, para a Amélia Tomé, para a Joaquina Escrameia e para a Conceição Sur, da professor, que assim... Sorri, muito boa tarde, muito gosto de ouvi-lo. e até uma próxima, até amanhã.
1: Prazer em ouvi-lo também, amigo Pedro Miguel da Comenda, e amanhã cá estaremos, à hora de sempre.
4: Exatamente.
1: Às 2 da tarde.
4: Tá bom.
1: Tudo a correr bem. Até amanhã. Obrigado. Olinda, eu vou embora. Augusto Canário para ouvir agora.

0: Como está, Amélia Tomé, sempre a trabalhar e hoje...
1: Sempre com... a trabalhar.
0: Ora bem, hoje anda de mudanças.
1: E hoje anda de mudança de casa, ainda é pior, ainda é pior.
0: E é verdade, tem que ir também para a rua, portanto...
1: É, pois, não, os gajos agora é vindo e vão levar, vem um rapaz e leve o resto dos touros, se não para hoje, leva amanhã.
0: Ora
1: ainda
0: bem.
1: É pior, mas pronto, agora fico lá mais perto da churrasqueira, agora é que estou a molar.
0: Ah, e agora vai a pé só atravessar a rua, não é?
1: Agora, aqui também ia a pé, mas só tinha que subir esta rua todo
0: ora
1: dia, assim, é ali a 30 ou 40 metros só.
0: Poupa na viagem.
1: Não, muito... tem que ser... que as minhas pernas ao fim de um dia se bicha tanto batarel, não dá.
0: Muito bem, Amélia, então, e vamos à frase?
1: Olha, a Rádio Porto Alegre, mais ouvida todos os dias e todas as horas, olha, no meu bolso, dentro do avental, aqui para as escadas, onde quer que pôs o telefone, aí está a rádio tocando.
0: E está sempre a apanhar aí, onde quer que seja, exatamente.
1: Tem que ser, Rui, olha, é a minha companhia.
0: É isso mesmo. E o que vamos ouvir hoje?
1: A Rita Guerra gostar de ti.
0: E é para dedicar esta música.
1: Como eu gosto de todos os ouvintes, no geral, vai com um beijinho para eles todos e para esse senhor que acabou de participar agora, para toda a lista dele, para a outra senhora que diz que eu sou muito engraçada, lá para a Cunheira, para o Monte da Pedra, para toda essa boa gente. Um beijinho para todos, Dona Gracinda, Dona Florência, a Prima Marília, para a Julieta e para o João Maria Rato, para a Fernando Borossista e para o Ricardo, para todos, que eu isto não tenho cabeça, para tanta coisa já que a cabeça anda cansada. Um beijinho também muito especial à minha grande amiga Jaquina Escremei e toda a família, Dona Jaquina Jacó, Dona Jaquina Serra, quando que acho que a vi com a filhota, um beijinho grande para ela, para a Dona Maria do Carmo Costa, para toda a família, olha, um beijinho para todos. E se alguém quiser, o meu beijinho de parabéns, as melhores a todos os doentinhos, para as minhas mães, cunhados, sobrinhos e afilhados, ao pequeno Rodrigo, e os meus amores estão lá de roda dos frangos, um beijinho para eles, um beijinho ao meu irmão que me tem andado aqui a ajudar, que é o outro filhote, para a Nora e para a netinha, para a minha comadre, para a Bena Avila, que ela está sempre a ouvir, e lá para a Bispo, para o Hugo e para a Suzana, que é o irmão da minha Nora, que eles também vão estar sempre a ouvir quando vão para o trabalho, ou vêm. Um beijinho para todos, um beijinho com boas férias para a ação, um beijinho ao César, um grande beijinho para si e para todos os seus. Obrigado por estar aí, a todos os ouvintes, e até amanhã, se
0: muito obrigado, um beijinho também para si. Continuação
1: obrigado,
0: de boa obrigado. Mudança e até amanhã. Cá estaremos.
1: Obrigado, um beijinho grande.
0: Obrigado. Rita Guerra, gostar de ti, 245-300-568. Está disponível até muito perto das 15. Rádio Porto Alegre, sua companhia, todos os dias, a todas as horas. É a frase de participação.

0: 14:19, Rita Guerra, Gostar de Ti. Vamos ao encontro de mais um ouvinte que ligou, 245-300-568. Olá, boa tarde.
1: Boa tarde, Rui.
0: Boa tarde, Amália, que nos liga de Estremoz. Como está, Amália, nesta terça-feira?
1: Bem disposta, graças a Deus e oi.
0: Tudo bem também, obrigado. Então, Amália, vamos à frase, antes de mais.
1: A Rádio Porto Alegre, a sua companhia, a todas as horas e todos os dias.
0: E o que vamos ouvir?
1: Vamos ouvir o Fernando Farinha, Eterna Amizade.
0: E quero dedicar.
1: E é para dedicar, com um beijinho, se alguém fizer antes o Chico, o meu beijinho de parabéns. E agora vai com um beijinho para a Rosa da Fraria, para a Amélia Tomé, um grande beijinho para a minha grande amiga Joaquina Jacó, para a Joaquina Dias do Gavião, para o João Maltês, para a Mestre da Igrejinha, para a Joaquina Serra, para a prima Fernanda Rosa e Francisco, para o Milca, para a prima Conceição do Sabogueiro, para a Lipudina da Ponte Sur, para o primo António de Matos e Família, para o primo Mendes e Emílio, para a Julieta e para o João Maria. E vai para todos os restos dos amigos da minha lista, para todos os amigos que estejam na escuta, para toda a equipa da Rádio Porto Alegre, para si e para a sua família um grande beijinho, uma boa tarde de trabalho e até amanhã, se Deus quiser.
0: Muito obrigado, Amália, tudo a correr bem, uma ótima tarde e até amanhã, cá estaremos.
1: Obrigado, beijinho.
0: Obrigado, beijinhos. Ficamos com Eterna Amizade de Fernando Farinha.

0: E vamos ao encontro de mais uma participação, antes de fazermos uma pausa nesta edição de Discos Pedidos. Olá, boa tarde.
1: Olá, boa tarde, Rui, como está?
0: Tudo bem, como é que está a Gracinda Margarido da Serra?
1: Também está bem, muito obrigada.
0: Ótimo. Então, Gracinda, antes de sabermos qual é a música de hoje, vamos à frase?
1: Vamos, sim, senhora. Rádio Porto Alegre, a sua companhia, todos os dias e a todas as horas, dizemos nós e é verdade. Graças aos seus excelentes profissionais, tornou-se o ex-libre da cidade.
0: Ora, muito obrigado, e temos muito bem, sim, senhora.
1: Eu acrescento aí... Mas isto
0: faz muito bem.
1: Porque faz parte da verdade.
0: Muito obrigado também, e se os nossos ouvintes também não faria sentido o nosso trabalho aqui, e a Gracinda é um exemplo disso. Muito
1: bem, temos
0: obrigado.
1: Temos que agradecer a vós.
0: Com certeza, e obrigado também por termos os ouvintes maravilhosos que temos. E então, Gracinda, a frase... Ah, pois já disse a frase, já estava... Veja lá, já me confundiu.
1: É verdade, já
0: me baralhou. E então
1: foi,
0: quero ouvir...
1: Vou querer ouvir a Fara Correia, quero é viver.
0: E quero dedicar.
1: Sim, vou dedicar a todo o auditório da Rádio Porto Alegre, onde quer que haja um ouvinte, vão os votos de um excelente resto de dia. Quero também enviar um grande beijinho aí para a Dona Amália, quero enviar um grande beijinho para a Amélia Tomé e dizer-lhe que já estive no estabelecimento e já provei de lá qualquer coisa e gostei. De qualquer das maneiras, também quero enviar os tais dois beijinhos para a dona. Hoje, em vez de dois, passa a seis. Meia dúzia é mais barato e cabe no mesmo envelope.
0: Ora bem.
1: A dona Joaquina Jacob é meia dúzia de beijinhos hoje. Hein? E quero aqui deixar um grande beijinho também. Isto é tudo a brincar, claro, mas de qualquer das maneiras é um beijinho também para a dona Lisete Flores, que a senhora cada vez que fala na Gracinda Margarida, vejo que é com amor e carinho. Então eu retribuo e dedico-lhe esta musiquinha. Tudo bom para si e para todos os seus, Rui. E até amanhã, se Deus quiser.
0: Muito obrigado, Gracinda. Uma ótima tarde. Tudo a correr bem. E amanhã cá estaremos a partir das 2.
1: Obrigadinha, com licença.
0: Obrigado, boa tarde. Sara Correia, quero é viver. Depois fazemos uma pausa nesta edição de Discos Pedidos. Logo a seguir, volta a estar disponível o 245-300-568.

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4: 14 horas com 35 minutos, estamos de regresso para esta edição de Discos Pedidos. Já sabe que para participar é só ligar o 245-300-568, frase de participação, Rádio Porto Alegre, a sua companhia, todos os dias, a todas as horas. E vamos ao encontro de mais uma participação. Olá, boa tarde.
5: Olá, senhor, boa tarde.
4: Ora,
5: neste
4: viva.
5: Momento estamos em Alter do Chão.
4: Em Alter do Chão, a falar com o nosso amigo Luís.
5: Exatamente.
4: E como
5: tudo
4: é que... Ora bem, bem disposto o nosso amigo Luís
5: sempre.
4: De Alter do Chão.
5: Exatamente. A ouvir a nossa rádio está sempre bem disposto.
4: E é isso mesmo que nós queremos ouvir. E o que vamos, antes da música, a frase de participação.
5: A frase de participação é a Rádio Porto Alegre, a sua companhia todos os dias, a todas as horas, a todos os momentos.
4: É isso mesmo. E a música de hoje vai ser a qual?
5: É Saudades Minhas.
4: De Luís Capão, é o,
5: exatamente,
4: o jovem de Alter do Chão, o jovem feliz.
5: Só podia ser ele.
4: Ora, muito bem. E é para dedicar esta música?
5: É para dedicar, é para a comenda, para a Dona Lisete, para João Paulo Maria... Januário. Paulo Januário, e neste momento é para a Fatinha, para a mãe do Luís Capão. Fatinha, abre a porta que o teu filho vai entrar.
4: Ora bem. Sim, senhor.
5: Rui,
4: até amanhã.
5: Até o meu regresso.
4: Tudo a correr bem, até amanhã, uma ótima
5: Luís,
4: tarde.
5: Muito bem, obrigado, adeus, até amanhã.
4: Obrigado. Saudades Minhas, música de Luís Capão, para ouvir agora, 245-300-568, está disponível.

0: Saudades minhas de Luís Capão. E agora vamos ao encontro de mais uma participação neste início de tarde de terça-feira. Olá, boa tarde.
1: Olá, muito boa tarde.
0: Ora viva, estou a falar com...
1: Joaquina Dias do Gavião.
0: E como está, Joaquina Dias? Bem disposta?
1: Bem, muito obrigada. O Rui também?
0: Tudo bem também, obrigado.
1: Isso
0: tudo
1: é
0: a correr bem. Então, Joaquina, sabe a frase, certamente.
1: Rádio Porto Alegre, a sua companhia todos os dias e a todas as horas.
0: É, exatamente. E o que vamos ouvir?
1: Então vamos ouvir os Dama com o Zé Amaro.
0: Ficar ao Ai, é o nome do tema.
1: Ficar ao Ai, e vou dedicar para todos os meus amiguinhos e amiguinhas. Amália de Estremojo, aqui na Escarameia, Fernanda Rosa e seu marido de Porto Alegre, Manuela das Moriscas, Maria José Granja Casa Branca, Carlos Guerra do Cano, Pedro Miguel e esposa da Comenda, Paulo Januário dos Valhascos, as melhoras a todos os doentes, beijinhos para todos e para quem gostar do tema. Uma boa tarde e olhe, até uma próxima e muito obrigada. Senhora.
0: Muito obrigada, sempre um prazer, um beijinho também, uma ótima tarde e até à próxima, tudo a correr bem. Obrigado. Ficamos com os Dama e Zé Amaro, Ficar ao Ai, é o nome do tema, 245-300-568, está disponível.

0: Ficar ao ar em passagem dos Dama e Zé Amaro. E antes de fazermos mais uma pausa nesta edição de Discos Pedidos, tempo para mais uma participação. Olá, boa tarde.
1: Boa tarde, Rui.
0: Boa tarde, Gracinda, que nos liga de Castelo de Vide. É verdade?
1: Sim, é verdade, sim, senhora.
0: E bem disposta, Gracinda?
1: Sim, bem disposta também, os seus colegas todos.
0: Tudo bem também, obrigado. Então, Gracinda, vamos à frase.
1: Rádio Portarega, mais Rádio Portarega, sua companhia, todos os dias e toda hora e todos os minutos.
0: Todos os minutos, é isso mesmo. E o que vamos ouvir hoje, Gracinda?
1: Mais fala...
0: Maravilhoso coração.
1: Maravilhoso coração.
0: E quer dedicar?
1: É para todos.
0: Muito bem, ficamos com o Marco Paulo. Uma ótima tarde, tudo a correr bem e até amanhã. Obrigado.
1: Até amanhã, desde que quiser.
0: Até amanhã. Marco Paulo, maravilhoso coração para ouvir agora. Haverá tempo ainda para mais uma participação para fechar a edição de hoje de Discos Pedidos. É ligar o 245-300-568.

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3: E é tempo de avançar já para a última participação de hoje, desta edição de Discos Pedidos. Olá, boa tarde.
7: Boa tarde, Sr. Rui.
3: Ora viva, como é que está? Nós estamos a falar com Lisete.
7: Tudo bom. E o Sr. Rui também está bom?
3: Tudo bem também, obrigado. E como é que está? Obrigado. Está tudo bem a correr por comenda?
7: Sim, sim. A Lisete falou.

0: Os da Comenda.
1: É, exatamente. E então, antes da música, vamos à frase.
0: Rádio Porto Alegre.
1: A sua companhia.
0: A sua companhia todos os dias e todas as horas.
1: E o que vamos ouvir?
0: Vamos ouvir a Amália Rodrigues, Foi Deus.
1: E é para dedicar.
0: E é para dedicar aqui para a minha filha, para o meu genro, aqui para a Comenda, para a Rosa Silva, para o marido, para a Angélica, para o marido, para a Ana Gouveia da Monta Pedra, para o marido, para a família dela, para a Andrelina, para aqui, para a minha amiga Teresa Agostinho do Gavião, para o marido e toda a família dela, para a Dona Gracinda Margarido, para a Dona Amália dos Tremores, para aquele senhor de Alter de Chão, que nunca me lembro o nome dele, para a Dona Amélia Tomé, para a Dona Maria José Granja e para aquela senhora Ana Calina, que nunca mais ouvi, e para todos os ouvintes, porque sempre esqueci de alguém, paciência, que já estamos no fim. E para si, senhor Rui, uma boa tarde e até amanhã, se Deus quiser.
1: Continuação também de uma ótima tarde, tudo a correr bem e até amanhã,
0: obrigado,
1: cá estaremos.
0: Obrigado.
1: Amália Rodrigues, Foi Deus, a fechar esta edição de Discos Pedidos, às 15. Vamos ter notícias e regresso logo a seguir com muito mais música para si. Fico por aí, até já.

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4: Uma jovem com cerca de 25 anos foi encontrada inanimada esta segunda-feira num festival junto à barragem das Nascentes, no concelho do Crato. Fonte da GNR disse à Rádio Porto Alegre que a jovem foi encontrada por outros festivaleiros junto à água. Foi dado o alerta às autoridades e, após a chegada dos meios de socorro e manobras de reanimação, o óbito foi declarado no local. A mesma fonte acrescenta que, à primeira vista, não há indícios de crime. Segundo o Comando Subregional de Emergência e Proteção Civil do Alto Alentejo, o alerta para esta ocorrência, classificada como doença súbita, foi recebido às 17h45. Para o local foram mobilizados 4 operacionais, apoiados por 2 veículos dos bombeiros de Alter do Chão e Avemer de Porto Alegre. O Bloco de Esquerda do Distrito de Porto Alegre manifestou-se contra o projeto de transferência do Campo de Tiro de Alcochete para Alter do Chão, alertando para os problemas ambientais que esta infraestrutura poderá causar. Em comunicado enviado à Rádio Porto Alegre esta terça-feira, o Bloco de Esquerda alerta que a zona onde pretendem instalar o campo de tiro está inserida num ecossistema de elevada sensibilidade ecológica, integrando a rede Natura 2000. E classificado como área importante para as aves. Em declarações à Rádio Porto Alegre, o coordenador do Bloco no Distrito de Porto Alegre, Carita Monteiro, sublinha que aquela zona é um dos últimos refúgios das aves estepárias em Portugal.
5: Claro que nós pomos sempre a tónica no aspecto ambiental, não é? Porque é, digamos que é aquilo que mais nos melindra, é o, digamos, a falta de sensibilidade para proteger aquilo que está aí expresso, não é? Que é a questão das aves estepárias, que são realmente têm ali uma espécie de um santuário, digamos assim, não é? E isso vai ser destruído, isso vai ser grave, porque há aí espécies que estão mesmo em risco real de extinção. É a questão do sisão, por exemplo. Nós já fomos contra a barragem do Pisão, como se sabe, não é? Também baseado nessas premissas, mas esta é pior e bem pior, não é? Porque temos aqui um ataque a espécies como o alcaravão, a águia caçadeira, a petarda, o sisão e outras. Claro que também nos sensibiliza, digamos, a questão da agressão económica, digamos assim, porque aquilo é uma zona de

0: uma grande atividade pecuária, inclusivamente dedicada alguma dela à exportação, como por exemplo a questão dos suínos, etc., mas vai afetar bastante algumas casas agrícolas, tornar-se-ão inviáveis. Ora, isso tem implicações ao nível do PIB até da própria região, não é? Mas o que mais nos sensibilizou foi terem avançado com este anúncio, não é? Sem qualquer estudo prévio, digamos, sem parecer do ICNF e outras coisas que são essencialmente são exigidas nestes casos. Portanto, é também por isso, não é? Puseram o carro à frente dos bois e agora têm que aguentar com esta contestação que vem dos próprios agricultores, eles já têm embaixo assinados, etc. Nós concordamos com isto, não é formas de fazer as coisas e o que for feito será sempre mal feito, quanto a nós, não é? A não ser que haja assim uma mudança radical nos estudos ou que os estudos nos levem a entender. Portanto, é essa a nossa posição.
1: Recordo que em março o Ministro da Defesa Nacional, Nuno Melo, anunciou a escolha de Alter do Chão para receber o campo de tiro da Força Aérea Portuguesa, que terá de sair de Alcochete devido à construção do novo aeroporto Luís de Camões. Na altura, não foi detalhado o local exato do campo de tiro no concelho alentejano e a eventualidade de poder abranger concelhos vizinhos, mas, segundo o ministro, a Valência terá uma dimensão de cerca de 7.500 hectares. A Associação de Dadores Benévolos de Sangue do Distrito de Porto Alegre apela à dádiva regular para manter as reservas no verão. Em entrevista à Rádio Porto Alegre, Paulo Cardoso, o vice-presidente da Associação, disse que este ano, desde maio, que se registra uma diminuição fora do normal e é por isso importante apelar à dádiva. Paulo Cardoso garantiu, no entanto, que para já as reservas comportam qualquer situação de emergência que possa acontecer.
2: As nossas reservas a nível nacional comportam, portanto, qualquer situação de emergência que possa acontecer. O que nós temos que perceber é que nesta altura do ano, estamos a aproximar do verão, portanto, há de facto apareceu um pouco mais cedo, portanto, a diminuição de reservas. Isso significa que temos que estar atentos, temos que fazer os apelos, principalmente para aqueles que são regulares, para aqueles que estão fidelizados, para que não se esqueçam que é uma altura importante para terem de ação. Inclusive, temos agora uma situação nova que permite ao nosso dador, portanto, uma vez no ano, dar ao fim de 2 meses. Eu recordo que os homens podiam dar ao fim de 3 meses, as mulheres 4 meses, mas existe agora essa particularidade que nos ajuda muito neste período das férias, é poder-se fazer a dádiva, portanto, ao fim de 2 meses, uma vez no ano. Portanto, Quem neste momento esteja já a planear as suas férias e, entretanto, a fazer contas também quando é que pode ir dar sangue, tem aqui esta oportunidade de usar esse trunfo, digamos assim, para poder ajudar nesta situação do verão, que é sempre uma situação mais difícil e que nós não queremos que haja mesmo falta, porque uma coisa é certa, já se registra uma diminuição, portanto, a partir de maio, já um bocadinho fora do normal. Não estamos assustados, mas temos de estar alertas e temos que realmente solicitar aos nossos cidadãos que apareçam, que levem um amigo também, que façam, que incentivem os jovens a termos novos dadores, tudo isso faz falta.
1: O dirigente disse ainda que o distrito de Porto Alegre registra em média cerca de 1.800 dádivas por ano, um número considerado bom, atendendo à densidade populacional da região.
2: Poderemos conseguir, portanto, isto varia de ano para ano, mas em números redondos, portanto, um distrito como o nosso e Covilhã tem mais ou menos também o mesmo número, na ordem das 1.800 dádivas por ano, que é um número bom para o interior do país, para a nossa densidade populacional, comparando com outras zonas que eu conheço, que teriam um potencial maior. Portanto, Porto Alegre e Covilhã fazem realmente um trabalho extraordinário, atendendo à densidade populacional, que é muito baixa, não, são zonas muito desertificadas e envelhecidas. Por isso é que eu costumo elogiar muito o trabalho, não é por ser de cá, não é por ser da Associação de Porto Alegre, mas é reconhecido a nível nacional que fazemos aqui um trabalho extraordinário para aquilo que poderia ser.
1: Em período de férias, as dádivas de sangue têm tendência a diminuir, o que pode comprometer as reservas nos hospitais nacionais. A freguesia da Comenda, no concelho de Gavião, recebe sexta-feira e sábado, dias 26 e 27 de junho, a primeira edição do Soul Music Festival, um novo evento dedicado à música eletrónica. Promovido pelo município de Gavião, o festival terá lugar no Parque da Ribeira da Venda, um espaço natural de referência escolhido pelas condições

0: ideais para acolher um evento ao ar livre. Em declarações à Rádio Porto Alegre, o presidente da autarquia, António Severino, sublinha que o Soul Music Festival pretende atingir públicos diversificados, conjugando workshops de sustentabilidade, sessões de terapia, práticas de yoga, entre outras iniciativas.
1: O festival que tínhamos anteriormente, nós quisemos aqui mudar um pouco aquilo que é o figurino do festival e fazer um festival mais de acordo com aquilo que é o local, que neste caso que é a Praia Fluvial da Ribeira da Venda, que é um local muito ligado ali com uma envolvente magnífica com natureza, e queremos fazer aqui um festival de música eletrónica, música alternativa, em que não é só o festival propriamente dito, vamos ter muitas iniciativas durante os dois dias, que de forma a envolver não só a juventude, mas todo o público. Vamos ter vários workshops ligados à parte da sustentabilidade ambiental, vamos ter sessões de terapia, sessões de yoga, várias atividades a decorrer durante o dia e depois à noite. Portanto, temos ali no palco principal alguns DJs de nome nacional, como é o caso do Cura, do Tiago Na Cruz, do Ari Girão, do Nox. São vários DJs que vamos ter ali a fazer alguma animação para diferentes públicos.
0: O festival contará ainda com uma zona de campismo e várias modalidades de acesso, incluindo passes gerais, bilhetes diários e opções com campismo incluído.
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1: Volta nesta tarde de terça-feira, 23 de junho, hoje um dia com céu parcialmente nublado, possibilidade de ocorrência de aguaceiros dispersos e trovoada, com vento fraco a moderado e pequena subida de temperatura, máximas a rondar os 35 graus em Porto Alegre, 37 em Évora e Castelo Branco, Santarém está hoje com 36 graus de máxima e Lisboa com 32. 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
1: Está com as tardes da RP. Rui Anacleto. Consigo até às 18 horas.
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1: E avançamos com a música dos 4 e meia, Terraplanismo. Nesta hora vamos ter Pulsar Económico e também o Momento do Autocuidado com a doutora Vanessa Monteiro. Deixe-se ficar, tenha a continuação de uma ótima tarde. Boa viagem, se vai na estrada.

Já daqui a pouco vamos ter a edição de hoje do Pulsar Económico, com destaque para Portugal, que está no topo da ansiedade económica na Europa. As empresas estão a rever os modelos de recrutamento e o diploma está a perder peso na hora de recrutar um profissional. Comprar um T0 é mais acessível do que arrendar, isto para quem vive sozinho. Também fica a saber em que países da Europa mais se trabalha ao sábado e ao domingo. Os portugueses estão a aumentar a preferência pelas experiências com prioridade para as viagens e o lazer, em detrimento de bens materiais. São estes os destaques da edição de hoje do Pulsar Económico, para ouvir já depois deste pôr do sol dos vizinhos.

Um estudo recente mostra que Portugal está em destaque como o país europeu onde os consumidores mais sofrem com a ansiedade relacionada com a situação económica, atingindo cerca de 47% da população. Este impacto emocional gerado pelas notícias económicas afeta de forma mais expressiva as mulheres, com 53%, e os jovens da geração Z, com 52%. A nível geográfico, o Alentejo registra a taxa de ansiedade mais elevada do país, fixando-se nos 56%. Esta instabilidade e incerteza refletem-se diretamente nos hábitos financeiros e de consumo dos portugueses. Atualmente, cerca de 68% dos consumidores revelam hesitação na hora de realizar compras de valor mais elevado, adotando uma postura de maior cautela. Consequentemente, a prioridade tem recaído sobre a prevenção e segurança financeira, com 60% da população a focar-se em poupar dinheiro para fazer face a eventuais emergências. O estudo Global Talent Trends 2026, da Michael Page, revela que a escassez de talento e competências continua a ser o principal obstáculo para 39% dos empregadores, o que força as organizações a reverem os seus modelos de recrutamento. Como resposta, nota-se uma clara mudança de paradigma. 31% das empresas já valorizam mais as competências práticas dos candidatos em detrimento da formação académica ou do currículo profissional tradicional. Esta transição também agrada à força de trabalho, uma vez que 71% dos profissionais mostram-se mais predispostos a concorrer a vagas onde a avaliação se foca sobretudo nas suas reais aptidões. No mercado de trabalho onde a inteligência artificial e a tecnologia tornam as candidaturas cada vez mais padronizadas, as características humanas e menos suscetíveis de automatização assumem um papel de destaque. Assim, qualidades como a capacidade de adaptação, as competências interpessoais e a comunicação tornaram-se os atributos mais procurados pelas empresas, sendo vistos como indicadores sólidos de bom desempenho a longo prazo. O idealista fez as contas e concluiu que viver sozinho em Portugal exige um esforço financeiro menor para comprar um T0 do que para o arrendar. Em termos médios nacionais, a aquisição de um estúdio exige um rendimento líquido anual de 33.680 euros para suportar uma prestação de 842 euros, embora obrigue uma poupança prévia de cerca de 45 mil euros para a entrada e custos associados. Em contrapartida, quem opta pelo mercado de arrendamento necessita de um rendimento líquido anual superior, na ordem dos 34.800 euros, para fazer face a uma renda média de 870 euros, sem ultrapassar a taxa de esforço recomendada de 30%. As exigências financeiras variam significativamente ao longo do território português, com as principais áreas metropolitanas e turísticas a liderar os custos. No panorama da compra de casa, a Ilha da Madeira, com o Funchal no topo, e o Distrito de Lisboa são as regiões mais caras, exigindo rendimentos líquidos que superam os 47 mil euros anuais, enquanto Évora e Guarda posicionam-se como as mais acessíveis. No que toca ao arrendamento, Lisboa destaca-se como a cidade mais restritiva do país, exigindo um salário líquido anual de 42 mil euros para que uma pessoa consiga suportar sozinha o aluguer de um T0. De acordo com os dados recentes do Eurostat, mais de um em cada cinco trabalhadores europeus exerce as suas funções regularmente aos fins de semana. Esta realidade é particularmente expressiva nos países do Mediterrâneo e dos Balcãs, com a Grécia a liderar a tabela com 31,5%, seguida de perto pelo Chipre e pela Bósnia-Herzegovina. Portugal registra uma taxa de 19,5%, posicionando-se a meio da tabela, num forte contraste com países do norte e leste da Europa, como a Lituânia ou a Hungria, onde a percentagem não ultrapassa os 8%. Este regime afeta essencialmente trabalhadores independentes e profissionais dos setores dos serviços, vendas, agricultura e trabalhos manuais. Apesar da elevada incidência de trabalho aos sábados e domingos em várias regiões, a tendência laboral europeia atual caminha num sentido oposto, procurando a redução e compressão do tempo de trabalho. Vários países como Portugal, Reino Unido, Alemanha, França e Espanha têm vindo a testar a implementação da semana de trabalho de 4 dias. A Polónia destaca-se como o exemplo mais recente deste movimento, tendo lançado um projeto piloto

focado na redução da carga horária semanal, sem cortes salariais, como forma de combater o esgotamento profissional e promover o bem-estar das equipas. Um inquérito recente realizado pela Klarna revela uma mudança significativa nos hábitos de consumo em Portugal, com uma crescente preferência por vivências em vez de bens materiais. Mais de 61% dos portugueses inquiridos afirmam que atualmente priorizam o investimento do seu orçamento em experiências e atividades de lazer, como viagens e idas a festivais, em detrimento da compra de produtos físicos ou tangíveis. Apesar desta forte inclinação para investir em momentos de lazer, o estudo mostra também que os consumidores mantêm uma postura financeira cautelosa e racional. Cerca de 74% dos inquiridos garantem definir previamente um orçamento antes de assumirem compromissos sociais, o que demonstra uma abordagem muito mais planeada, consciente e responsável na hora de gerir os gastos com este tipo de experiências.

0: edição desta terça-feira do Pulsar Económico é de segunda a sexta, depois das 9 e das 15, informação económica e financeira na Rádio Porto Alegre, ao fim de semana disponível em radioportalegre.pt e no Spotify. Daqui a pouco ficamos com a doutora Vanessa Monteiro, que traz mais uma edição do Momento do Autocuidado.
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0: Boa tarde, boa viagem com a Rádio Porto Alegre, tarde de terça-feira, 23 de junho. Agora, doutora Vanessa Monteiro com o momento do autocuidado.
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14: O corpo lembra, mesmo quando a sua mente esquece. E muitas das suas reações hoje não são exagero, são memória. Olá, eu sou a psicóloga Vanessa Monteiro e esse é o nosso Momento do Autocuidado, que você escuta aqui na rádio e também no meu Spotify. E hoje a gente vai falar sobre uma ideia que parece poética, mas tem base científica. O corpo tem memória e isso muda completamente a forma como entendemos emoções, reações e até alguns sofrimentos que parecem sem explicação. E eu quero começar ampliando um pouco essa ideia, porque talvez você já tenha me ouvido dizer em outro momento do autocuidado que as células do corpo têm memória. Isso não é uma metáfora vazia, mas também precisa ser bem compreendido. Não significa que cada célula guarda uma lembrança como se fosse um cérebro em miniatura, mas significa que o nosso corpo, em nível celular e biológico, registra experiências e se adapta a elas. Um exemplo clássico disso vem da própria pele. Células da pele, especialmente do sistema imunológico, conseguem lembrar de agressões anteriores, como inflamações, alergias ou infecções, e responder de forma mais rápida quando o corpo entra em contato com algo semelhante de novo. Isso é estudado dentro do conceito de memória imunológica e é também muito estudado quando a gente trabalha sobre traumas. Ou seja, o corpo aprende, e esse aprendizado fica registrado biologicamente. Agora, quando a gente junta isso com o funcionamento do sistema nervoso, a ideia de memória corporal ganha ainda mais força. Quando falamos em memória, muita gente pensa logo em lembrar de histórias, infância, escola, momentos marcantes, mas essa é só uma parte. Existe um outro tipo de memória, menos consciente, mas extremamente poderoso, que é a chamada memória implícita. A memória implícita não é aquela que você conta, é aquela que você sente. Ela está no corpo, no sistema nervoso, nas respostas automáticas. Por exemplo, você não precisa pensar para retirar

mão de algo quente. Você não precisa racionalizar para sentir o coração acelerar diante de uma situação que te lembra um perigo. E isso acontece porque o cérebro, especialmente estruturas no cérebro como a amígdala e o sistema límbico, registra experiências emocionais e cria padrões de resposta. E aqui entra uma coisa muito importante. Nem toda memória precisa ser consciente para continuar ativa. As experiências repetidas, principalmente na infância ou em momentos de alta intensidade emocional, vão moldando o nosso corpo. Um ambiente com tensão constante, com críticas, medo ou imprevisibilidade, por exemplo, pode ensinar o corpo a viver em estado de alerta. E mesmo anos depois, a pessoa pode reagir com ansiedade, defesa ou evitação diante de alguma situação semelhante e sem saber exatamente o porquê. Na prática clínica, isso aparece o tempo todo. A pessoa diz: eu sei que não é nada demais, mas eu travo, eu paraliso. Ou então: eu sei que eu estou segura aqui, mas o meu corpo não acredita. Ou então também pode dizer: eu não entendo porque eu reajo desse modo. E a resposta, a explicação, muitas vezes está aí. O corpo está reagindo com base em memórias emocionais antigas. E isso, como eu sempre digo, não é fraqueza. É o funcionamento do sistema nervoso. O corpo aprende por repetição e por intensidade. Ele registra esses padrões. E se ao longo da vida você precisou se adaptar a contextos difíceis, sendo muito forte, muito responsável, muito vigilante, por exemplo, o seu corpo pode ter aprendido que relaxar não é uma experiência segura. E aqui vai fazer sentido a gente voltar à ideia das células, porque quando você vive repetidamente sob estresse, o corpo inteiro entra nesse padrão, incluindo sistemas hormonais, inflamatórios e até respostas celulares. Por exemplo, níveis elevados e prolongados de cortisol, que é o hormônio do estresse, podem alterar o funcionamento de vários sistemas do corpo, incluindo as relações de imunidade e inflamação do organismo. Ou seja, não é só emocional, o corpo inteiro participa dessa memória. E aí vem outro ponto delicado. Muita gente tenta resolver isso só no pensamento. Mas o pensamento não acessa tudo, porque essa memória não está só na linguagem, ela está no corpo. E é por isso que, na psicologia, a gente fala cada vez mais da importância de trabalhar não só aquilo que você pensa, embora isso seja muito importante, mas também como você sente o corpo. Respiração, percepção corporal, consciência emocional, exposição gradual a situações evitadas, a construção de uma segurança interna, tudo isso ajuda o sistema nervoso a reaprender. E aqui entra um conceito fundamental, que é a neuroplasticidade, um conceito do qual a gente já conversou em outros episódios. O cérebro e o corpo podem mudar, podem aprender novas respostas, criar novos caminhos. Mas isso não acontece só com insight, acontece com experiência. Por exemplo, uma pessoa que sempre evitou conflitos pode aos poucos aprender a se posicionar. E o corpo vai deixando de reagir como se aquilo fosse perigoso. Ou alguém que vive em tensão pode treinar o corpo a reconhecer momentos de segurança e aos poucos diminuir o estado de alerta constante. É como ensinar o corpo que o presente não é igual ao passado. E isso leva tempo. Porque assim como o corpo aprendeu um padrão, ele também precisa de tempo e de repetição para desaprender ou para aprender novos padrões mais saudáveis. Outro ponto importante aqui: o corpo também guarda memórias positivas, não só as negativas. E isso também pode ser pensado em nível biológico. Experiências de bem-estar, vínculo e segurança ajudam a regular sistemas como o sistema nervoso e o sistema imunológico, criando respostas mais equilibradas ao longo do tempo. Então, sensações de acolhimento, segurança, prazer, conexão, tudo isso também fica registrado. E muitas vezes, no meio de uma rotina acelerada, a gente deixa de alimentar essas experiências. Por isso que cuidar da saúde mental também é criar momentos em que o corpo possa sentir que está tudo bem e reforçar isso no dia a dia. Pode ser numa conversa tranquila, num momento de descanso, numa caminhada, numa música que te acalma. Pequenos sinais de segurança vão reeducando o seu sistema nervoso e têm efeitos muito além daquele momento. Então, quando falamos que o corpo tem memória, e até que as células têm memória, não é no sentido místico. É biologia, é neurociência, é adaptação. O seu corpo está constantemente tentando te proteger, mesmo que às vezes use estratégias que já não fazem sentido hoje.

0: isso, em vez de lutar contra as tuas reações, talvez o caminho seja começar a perguntar: o que o meu corpo está tentando me dizer? De onde essa reação que é padronizada em mim pode ter começado? Como foi que eu aprendi? Como foi que eu fiz com que ela passasse a existir em mim como um padrão de fato? Como eu posso me ensinar, com gentileza, novas formas de responder? Porque, no fundo, cuidar da saúde mental não é só mudar pensamentos. Isso também é importante. Mas é também reconstruir a relação com o próprio corpo. Eu sou a psicóloga Vanessa Monteiro e esse foi mais um momento do autocuidado. Eu desejo que você possa escutar e continuar escutando sempre não só o que você pensa, mas também o que você sente.
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2: E foi assim mais um momento do autocuidado com a doutora Vanessa Monteiro. Voltamos à música, com Esquenta do Bill, Acredita no Amor, depois Martim Seabra, Um Dia de Cada Vez.

0: Um dia de cada vez, música de Martim Seabra. Antes, música nova dos Quinta do Bill, Acredita no Amor. Já depois de mais uma pausa nesta hora, Anda Pacheco com Pedra a Pedra.
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Mariana Pacheco, sob o nome artístico Anda Pacheco, com este Pedra a Pedra, quase no final da segunda hora das tardes da RP. Às 16, vamos ter notícias e regresso logo a seguir com muito mais música para si nesta tarde quente de terça-feira. Conto consigo, até já.

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0: 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Uma jovem com cerca de 25 anos foi encontrada inanimada esta segunda-feira num festival junto à barragem das Nascentes, no concelho do Crato. Fonte da GNR disse à Rádio Porto Alegre que a jovem foi encontrada por outros festivaleiros junto à água. Foi dado o alerta às autoridades e, após a chegada dos meios de socorro e manobras de reanimação, o óbito foi declarado no local. A mesma fonte acrescenta que, à primeira vista, não há indícios de crime. Segundo o Comando Subregional de Emergência e Proteção Civil do Alto Alentejo, o alerta para esta ocorrência, classificada como doença súbita, foi recebido às 17h45. Para o local foram mobilizados 4 operacionais, apoiados por 2 veículos dos bombeiros de Alter do Chão e Avemer de Porto Alegre. O Bloco de Esquerda do Distrito de Porto Alegre manifestou-se contra o projeto de transferência do Campo de Tiro de Alcochete para Alter do Chão, alertando para os problemas ambientais que esta infraestrutura poderá causar. Em comunicado enviado à Rádio Porto Alegre esta terça-feira, o Bloco de Esquerda alerta que a zona onde pretendem instalar o campo de tiro está inserida num ecossistema de elevada sensibilidade ecológica, integrando a rede Natura 2000. E classificado como área importante para as aves. Em declarações à Rádio Porto Alegre, o coordenador do Bloco no Distrito de Porto Alegre, Carita Monteiro, sublinha que aquela zona é um dos últimos refúgios das aves estepárias em Portugal.
1: Claro que nós pomos sempre a tónica no aspecto ambiental, não é? Porque é, digamos que é aquilo que mais nos melindra, é o, digamos, a falta de sensibilidade para proteger aquilo que está aí expresso, não é? Que é a questão das aves estepárias, que são realmente têm ali uma espécie de um santuário, digamos assim, não é? E isso vai ser destruído, isso vai ser grave, porque há aí espécies que estão mesmo em risco real de extinção. É a questão do sisão, por exemplo. Nós já fomos contra a barragem do Pisão, como se sabe, não é? Também baseado nessas premissas, mas esta é pior e bem pior, não é? Porque temos aqui um ataque a espécies como o alcaravão, a águia caçadeira, a petarda, o sisão e outras. Claro que também nos sensibiliza, digamos, a questão da agressão económica, digamos assim, porque aquilo é uma zona de grande atividade pecuária, inclusivamente dedicada alguma dela à exportação, como por exemplo a questão dos suínos, etc., mas vai afetar bastante algumas casas agrícolas, tornar-se-ão inviáveis. Ora, isso tem implicações ao nível do PIB até da própria região, não é? Mas o que mais nos sensibilizou foi terem avançado com este anúncio, não é? Sem qualquer estudo prévio, digamos, sem parecer do ICNF e outras coisas que são essencialmente são exigidas nestes casos. Portanto, é também por isso, não é? Puseram o carro à frente.

0: dos bois e agora tem que aguentar com esta contestação. Vem dos próprios agricultores, eles já têm baixo assinado, etc. Nós concordamos com isto, não é formas de fazer as coisas e o que for feito será sempre mal feito, quanto a nós, né? A não ser que haja assim uma mudança radical nos estudos ou que os estudos nos levem a entender. Portanto, é essa a nossa posição.
1: Recordo que em março o Ministro da Defesa Nacional, Nuno Melo, anunciou a escolha de Alter do Chão para receber o campo de tiro da Força Aérea Portuguesa, que terá de sair de Alcochete devido à construção do novo aeroporto Luís de Camões. Na altura, não foi detalhado o local exato do campo de tiro no concelho alentejano e a eventualidade de poder abranger concelhos vizinhos, mas, segundo o ministro, a Valência terá uma dimensão de cerca de 7.500 hectares. A Associação de Dadores Benévolos de Sangue do Distrito de Porto Alegre apela à dádiva regular para manter as reservas no verão. Em entrevista à Rádio Porto Alegre, Paulo Cardoso, o vice-presidente da Associação, disse que este ano, desde maio, se registra uma diminuição fora do normal e é por isso importante apelar à dádiva. Paulo Cardoso garantiu, no entanto, que para já as reservas comportam qualquer situação de emergência que possa acontecer.
2: As nossas reservas a nível nacional comportam, portanto, qualquer situação de emergência que possa acontecer. O que nós temos que perceber é que nesta altura do ano, estamos a aproximar do verão, portanto, há de facto apareceu um pouco mais cedo, portanto, a diminuição das reservas. Isso significa que temos que estar atentos, temos que fazer os apelos, principalmente para aqueles que são regulares, para aqueles que estão fidelizados, para que não se esqueçam que é uma altura importante para terem dar sangue. Inclusive, temos agora uma situação nova que permite ao nosso dador, portanto, uma vez no ano, dar ao fim de 2 meses. Eu recordo que os homens podiam dar ao fim de 3 meses, as mulheres 4 meses, mas existe agora essa particularidade que nos ajuda muito neste período das férias, que é poder-se fazer a dádiva, portanto, ao fim de 2 meses, uma vez no ano. Portanto, quem neste momento esteja já a planear as suas férias e, entretanto, a fazer contas também quando é que pode ir dar sangue, tem que esta oportunidade de usar esse trunfo, digamos assim, para poder ajudar, portanto, nesta situação do verão, que é sempre uma situação mais difícil e que nós não queremos que haja mesmo falta, porque uma coisa é certa, já se registra uma diminuição, portanto, a partir de maio, já um bocadinho fora do normal. Não estamos assustados, mas temos de estar alertas e temos que realmente solicitar aos nossos dadores que apareçam, que levem um amigo também, que façam que incentivem os jovens a termos novos dadores, tudo isso faz falta.
1: O dirigente disse ainda que o distrito de Porto Alegre registra em média cerca de 1.800 dádivas por ano, um número considerado bom, atendendo à densidade populacional da região.
2: Poderemos conseguir, portanto, isto varia de ano para ano, mas em números redondos, portanto, um distrito como o nosso e o Covilhã tem mais ou menos também o mesmo número, na ordem das 1.800 dádivas por ano, que é um número bom para o interior do país, para a nossa densidade populacional, comparando com outras zonas que eu conheço, que teriam um potencial maior. Portanto, Porto Alegre e Covilhã fazem realmente um trabalho extraordinário, atendendo à densidade populacional, que é muito baixa, não, são zonas muito desertificadas e envelhecidas. Por isso é que eu costumo elogiar muito o trabalho, não é por ser de cá, não é por ser da Associação de Porto Alegre, mas é reconhecido a nível nacional que fazemos aqui um trabalho extraordinário para aquilo que poderia ser.
1: Não? Em período de férias, as dádivas de sangue têm tendência a diminuir, o que pode comprometer as reservas nos hospitais nacionais. A freguesia da Comenda, no concelho de Gavião, recebe sexta-feira e sábado, dias 26 e 27 de junho, a primeira edição do Soul Music Festival, um novo evento dedicado à música eletrónica. Promovido pelo município de Gavião, o festival terá lugar no Parque da Ribeira da Venda, um espaço natural de referência escolhido pelas condições ideais para acolher um evento ao ar livre. Em declarações à Rádio Porto Alegre, o presidente da autarquia, António Severino, sublinha que o Soul Music Festival pretende atingir públicos diversificados, conjugando workshops de sustentabilidade, sessões de terapia, práticas de yoga, entre outras iniciativas.
3: No festival que tínhamos anteriormente, nós quisemos aqui mudar um pouco aquilo que é o figurino do festival e fazer um festival mais de acordo com aquilo que é o local, que neste caso que é a Praia Fluvial Nobre Ribeiro

0: da venda, que é um local muito ligado ali com uma envolvente magnífica com natureza, e queremos fazer aqui um festival de música eletrónica, música alternativa, em que não é só o festival propriamente dito, vamos ter muitas iniciativas durante os 2 dias, de forma a envolver não só a juventude, mas todo o público. Vamos ter vários workshops ligados à parte da sustentabilidade ambiental, vamos ter sessões de terapia, sessões de yoga, várias atividades a decorrer durante o dia e depois à noite. Portanto, temos ali no palco principal alguns DJs de nome nacional, como é o caso do Cura, do Tiago Na Cruz, do Ari Girão, do Nox. São vários DJs que vamos ter ali a fazer alguma animação para diferentes públicos.
1: O festival contará ainda com uma zona de campismo e várias modalidades de acesso, incluindo passes gerais, bilhetes diários e opções com campismo incluído.
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8: Espero que esteja a ter uma ótima tarde na companhia da Rádio Porto Alegre. Hoje contamos com céu parcialmente nublado. Há possibilidade de ocorrência de aguaceiros dispersos e trovoada. Vento fraco a moderado e pequena subida de temperatura. 35 graus, máxima hoje em Porto Alegre. Évora e Castelo Branco com 37. Santarém 36 e Lisboa com máxima de 32 graus. Para amanhã, os técnicos do Instituto Português do Mar e da Atmosfera apontam para uma quarta-feira com períodos de céu muito nublado. Possibilidade de ocorrência de aguaceiros, podendo ser de granizo e acompanhados de trovoada. O vento vai superar fraco a moderado e será registada uma descida de temperatura com 31 graus previstos para Porto Alegre, 35 para Castelo Branco, Évora espera 33 graus de máxima, Santarém 32 e Lisboa vai chegar aos 27 graus. 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
0: 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E agora seguimos com a música nesta hora, com Afonso do Brás, Canção do Elevador, depois Gente Aberta de Marisa Liz. Boa tarde, tenha a continuação de uma ótima terça-feira com a Rádio Porto Alegre.

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1: Gente Aberta, música de Marisa Liz. Abrimos a hora com Afonso do Brás, canção do Elevador, num espaço que conta com o patrocínio da Ótica Reis.
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1: Chuva de Amor são os Calema que tocam agora.

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1: Mónica Fernandes com Silêncio, num espaço que contou com o patrocínio da Ótica Reis, está há mais de 50 anos consigo a cuidar da sua visão. 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Daqui a pouco vamos ter por cá José Francisco com Primeira Vez, também Adriana Lua e Catarina Rocha, Já Vem Tarde.
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José Francisco com Primeira Vez. Avançamos em direção às 17 horas nesta tarde de terça-feira, agora com Adriana Lua e Catarina Rocha, Já Vem Tarde, depois com Não Osíris e Nuno Ribeiro com Rosa.

0: Nuno Ribeiro e Conan Osiris com Rosa a passar por aqui nesta tarde quente de terça-feira, com temperaturas a rondar os 35 graus em Porto Alegre, 37 em Évora e Castelo Branco, Santarém com 36 e Lisboa com 32. Amanhã a previsão aponta para uma descida de temperatura com 31 graus previstos para Porto Alegre. Daqui a pouco, Desamor, que junta Marisa e Gesson.
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0: 17 horas 9 minutos, tarde de terça-feira. Previsão do estado do tempo para amanhã. Vamos contar com um dia com períodos de céu muito nublado, possibilidade de ocorrência de aguaceiros, podendo ser de granizo e acompanhados de trovoada, vento fraco a moderado e descida de temperatura.

0: 31 graus é a previsão para Porto Alegre, 35 para Castelo Branco, Évora vai chegar aos 33 graus de máxima, Santarém aos 32 e Lisboa com previsão de 27 graus. 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
0: E já estamos naquela que é a quarta e última hora da edição de hoje das Tardes da RP.
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0: Até às 18, ficamos com músicas que marcaram gerações. 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

viagem de hoje é por 1985. Começamos com Chain Reaction de Diana Ross, depois The Wall of the Moon dos Waterboys, logo a seguir em português com Deixa-me Rir de Jorge Palma. Tenha a continuação de uma ótima tarde com a Rádio Porto Alegre.

Seguimos na quarta hora da edição de hoje das Tardes da RP. Abrimos com Diana Ross, com Chain Reaction. Depois recordámos The Wall of the Moon dos Waterboys. Seguimos em português com este clássico Homem do Leme dos Chutos e Pontapés.

0: 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Hoje estamos a viajar pelo ano de 1985. Ficamos com Chutos e Pontapés, Homem do Leme. Já está a chegar Simply Red com Holding Back the Years, para ouvir daqui a pouco.
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Holding Back the Years, música de Simply Red, temas de 1985 para recordar até às 18. Próximos nomes a passar por aqui, Whitney Houston e Gino Vanelli.

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6: Músicas para recordar de segunda a sexta-feira entre as 17 e as 18 horas. Hoje, na viagem por 1985, já tivemos por cá Diana Ross, The Waterboys, Jorge Palma, Chutos e Pontapés, Simply Red, Whitney Houston e Gino Vanelli. Agora, em português, com GNR, Dunas.

Dunas do GNR, já muito perto do final desta edição das tardes da RP. À hora certa temos o Jornal das 18. Da minha parte, por hoje é tudo. Regresso amanhã a partir das 14 horas. Continuo com a Rádio Porto Alegre. Continuação de uma ótima tarde de terça-feira.

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O Bloco de Esquerda do Distrito de Porto Alegre manifestou-se contra o projeto de transferência do campo de tiro de Alcochete para Alter do Chão, alertando para os problemas ambientais que esta infraestrutura poderá causar. A Associação Nacional de Estudantes de Medicina considera que a não fixação de jovens médicos no interior do país deve-se a questões demográficas e ao facto de serem regiões menos atrativas. A Academia de Ténis de Porto Alegre alcançou um feito inédito ao sagrar-se vice-campeã nacional de equipas mais 45 no Campeonato Nacional que decorreu de 17 a 21 de junho no Estádio do Jamores, em Oeiras. A freguesia da Comenda, no Conselho de Gavião, recebe sexta-feira e sábado a primeira edição do Soul Music Festival, um novo evento dedicado à música eletrónica.

0: As notícias para ouvir dentro de poucos minutos.
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1: Uma jovem com cerca de 25 anos foi encontrada inanimada esta segunda-feira num festival junto à barragem das Nascentes, no concelho do Crato. Fonte da GNR disse à Rádio Porto Alegre que a jovem foi encontrada por outros festivaleiros junto à água. Foi dado o alerta às autoridades e após a chegada dos meios de socorro e manobras de reanimação, o óbito foi declarado no local. A mesma fonte acrescenta que à primeira vista não há indícios de crime. Segundo o Comando Subregional de Emergência e Proteção Civil do Alto Alentejo, o alerta para esta ocorrência, classificada como doença súbita, foi recebido às 17h45. Para o local foram mobilizados 4 operacionais, apoiados por 2 veículos dos bombeiros de Alter do Chão e Avemer de Porto Alegre. O Bloco de Esquerda do Distrito de Porto Alegre manifestou-se contra o projeto de transferência do campo de tiro de Alcochete para Alter do Chão, alertando para os problemas ambientais que esta infraestrutura poderá causar. Em comunicado enviado à Rádio Porto Alegre esta terça-feira, o Bloco de Esquerda alerta que a zona onde pretendem instalar o campo de tiro está inserida num ecossistema de elevada sensibilidade ecológica, integrando a rede Natura 2000 e classificado como área importante para as aves. Em declarações à Rádio Porto Alegre, o coordenador do Bloco no Distrito de Porto Alegre, Carita Monteiro, sublinha que aquela zona é um dos últimos refúgios das aves estepárias em Portugal.
2: Claro que nós fomos sempre a tónica no aspecto ambiental, não é? Porque é, digamos que é aquilo que mais nos melindra, é a falta de sensibilidade para proteger aquilo que está aí expresso, não é? Que é a questão das aves estepárias, que são realmente tem ali uma espécie de um santuário, digamos assim, não é? E isso vai ser destruído, isso vai ser grave, porque há aí espécies que estão mesmo em risco de real extinção. É a questão do sisão, por exemplo. Nós já fomos contra a barragem do Pisão, como se sabe, não é? Também baseado nessas premissas, mas esta é pior e bem pior, não é? Porque temos aqui um ataque a espécies como o alcaravão, a águia caçadeira, a petarda, o sisão e outras. Claro que também nos sensibiliza, digamos, a questão da agressão económica, digamos assim, porque aquilo é uma zona de grande atividade pecuária, inclusivamente dedicada alguma dela à exportação, como por exemplo a questão dos suínos, etc., mas vai afetar bastante algumas casas agrícolas, tornar-se-ão inviáveis. Ora, isso tem implicações ao nível do PIB até da própria região, não é? Mas o que mais nos sensibilizou foi terem avançado com este anúncio, não é? Sem qualquer estudo prévio, digamos, sem parecer do ICNF e outras coisas que são essencialmente são exigidas nestes casos. Portanto, é também por isso, não é? Fizeram o carro à frente dos bois e agora têm que aguentar com esta contestação. Vem dos próprios agricultores, eles já têm embaixo assinados, etc. Nós concordamos com isto, não é forma de fazer as coisas e o que for feito será sempre mal feito, quanto a nós, não é? A não ser que haja assim uma mudança radical nos estudos ou que os estudos nos levem a entender. Portanto, é essa a nossa posição.
1: Recordo que em março o Ministro da Defesa Nacional, Nuno Melo, anunciou a escolha de Alter do Chão para receber o campo de tiro da Força Aérea Portuguesa, que terá de sair de Alcochete devido à construção do novo aeroporto Luís de Camões. Na altura, não foi detalhado o local exato do campo de tiro no concelho alentejano e a eventualidade de poder abranger concelhos vizinhos, mas, segundo o ministro, a Valência terá uma dimensão de cerca de 7.500 hectares. A Associação Nacional de Estudantes de Medicina considera que a não fixação de jovens médicos no interior do país deve-se a questões demográficas e ao facto de serem regiões menos atrativas. Em declarações à Rádio Porto Alegre, a presidente da Associação, Maria Fontão, começou por dizer que é difícil identificar os motivos que levam ao afastamento dos médicos do interior, mas considera que a falta de atratividade afeta naturalmente

0: A decisão dos profissionais de saúde. A responsável falava à margem de uma visita à Unidade Local de Saúde do Alto Alentejo, a primeira unidade a ser visitada no âmbito de um ciclo de visitas institucionais a algumas ULS em todo o país.
1: Quando falamos em razões, efetivamente é difícil identificá-las. Temos também que compreender que são razões que acabam por ser transversais a outras profissões, naturalmente. São regiões que são menos atrativas no seu cômputo geral e afetam naturalmente os profissionais de saúde, é necessário atentar ao facto de termos nas regiões do interior populações com características demográficas diferentes. Estamos a falar de uma população que é mais envelhecida, que tem mais dependência dos cuidados de saúde primários por esta razão e que implica aqui um acompanhamento mais constante que nós não identificamos como sendo tão necessário. É naturalmente necessário, mas é menos necessário em populações menos envelhecidas. Portanto, isto de facto faz aqui com que haja um coquetel de problemas nestas regiões que de facto nos tem vindo a preocupar e que evidencia a necessidade de conjuntamente conseguirmos identificar razões.
2: Como é que se dá a volta a isso para atrair para cá esses médicos bem internos, mas depois se vão embora e optam depois mais tarde não, por não concorrer aqui aos concursos e para outros lados?
1: Certo, esta é a pergunta para 1 milhão de euros que de facto tem sido difícil responder, quer aqui na Unidade Local de Saúde do Alto Alentejo, quer nas restantes unidades locais de saúde que partilham certamente a mesma problemática. De facto, a atratividade da profissão tem que ser vista numa perspectiva multifatorial, não focando apenas na atratividade do ponto de vista centrado na ULS ou na Unidade de Cuidados de Saúde Primários, mas também focando na perspectiva territorial e regional. Portanto, isto acima de tudo, e acho que estamos numa ULS que é um excelente exemplo desta articulação, exige uma articulação com as autarquias, com as comunidades intermunicipais. Aqui temos a comunidade intermunicipal do Alto.
2: Mas as câmaras continuam a dar dinheiro nas jurações e mesmo assim não ficam para os médicos.
1: Exatamente, portanto, daí a importância de nós continuamente conseguirmos trabalhar nestas questões, porque estamos a falar naturalmente de particularidades regionais, ou seja, temos políticas que são bastante variáveis nos diferentes municípios, naturalmente ficam ao critério de cada autarca, mas temos políticas de majoração salarial, temos políticas de habitação, temos políticas de transporte, por exemplo, mas a verdade é que também temos que pensar na perspectiva macro do nosso país. A coesão territorial, efetivamente, é um problema muito significativo e que exige uma articulação até interministerial muito significativa. Temos um ministério que se dedica à coesão territorial, mas é importante também pensarmos noutras perspectivas.
0: Em comunicado, a Associação Nacional de Estudantes de Medicina explica que está a percorrer o país com o objetivo de promover um maior conhecimento da realidade dos cuidados de saúde em Portugal, através do contacto direto com as estruturas das unidades locais de saúde. A Associação de Dadores Benévolos de Sangue do Distrito de Porto Alegre apela à dádiva regular para manter as reservas no verão. Em entrevista à Rádio Porto Alegre, Paulo Cardoso, o vice-presidente da Associação, disse que este ano, desde maio, se registra uma diminuição fora do normal e é por isso importante apelar à dádiva. Paulo Cardoso garantiu, no entanto, que para já as reservas comportam qualquer situação de emergência que possa acontecer.
3: As nossas reservas a nível nacional comportam, portanto, qualquer situação de emergência que possa acontecer. O que nós temos que perceber é que nesta altura do ano estamos a aproximar do verão, portanto, há de facto apareceu um pouco mais cedo, portanto, a diminuição de reservas. Isso significa que temos que estar atentos, temos que fazer os apelos, principalmente para aqueles que são regulares, para aqueles que estão fidelizados, para que não se esqueçam que é uma altura importante para terem de dar sangue. Inclusive, temos agora uma situação nova que permite ao nosso dador, portanto, uma vez no ano, dar ao fim de 2 meses. Eu recordo que os homens podiam dar ao fim de 3 meses, as mulheres 4 meses, mas existe agora essa particularidade que nos ajuda muito neste período das férias, que é poder-se fazer a dádiva, portanto, ao fim de 2 meses, uma vez no ano. Portanto, quem neste momento esteja já a planear as suas férias e, entretanto, a fazer contas também quando é que pode ir para ser, digamos assim, para poder ajudar, portanto, nesta situação do verão, que é sempre uma situação mais difícil e que nós não queremos que haja mesmo falta, porque uma coisa é certa, já se registra uma diminuição, portanto, a partir de maio, já um bocadinho fora do normal. Não estamos assustados, mas temos de estar alertas e temos que realmente solicitar aos nossos dadores que que apareçam, que levem um amigo também, que façam, que incentivem os jovens, portanto, a termos novos dadores, tudo isso faz falta.
0: O dirigente disse ainda que o distrito de Porto Alegre registra em média cerca de 1.800 dádivas por ano, um número considerado bom, atendendo à

0: densidade populacional da região?
1: Poderemos conseguir, portanto, isto varia de ano para ano, mas assim, números redondos, portanto, um distrito como o nosso e Covilhã tem mais ou menos também o mesmo número, na ordem de 2.800 dádivas por ano, que é um número bom para o interior do país, para a nossa densidade populacional, comparando com outras zonas que eu conheço, que teriam um potencial maior, portanto, Porto Alegre e Covilhã fazem realmente um trabalho extraordinário, atendendo à densidade populacional, que é muito baixa, não, são zonas muito desertificadas e envelhecidas. Por isso é que eu costumo elogiar muito o trabalho, não é por ser de cá, não é por ser da Associação de Porto Alegre, mas é reconhecido a nível nacional, que fazemos aqui um trabalho extraordinário para aquilo que poderia ser.
0: Não? Em período de férias, as dádivas de sangue têm tendência a diminuir, o que pode comprometer as reservas nos hospitais nacionais. A Academia de Ténis de Porto Alegre alcançou um feito inédito ao sagrar-se vice-campeã nacional de equipas, mais 45, no Campeonato Nacional que decorreu de 17 a 21 de junho no Estádio do Jamor, em Oeiras. Para Filipe Serrote, fundador e presidente da Academia de Ténis de Porto Alegre, esta conquista representa mais um passo para a concretização da construção de um complexo de ténis na capital do Alto Alentejo. Serrote disse que o projeto, anunciado há vários anos, está aprovado e em fase de orçamentação.
2: Efetivamente, já lá tínhamos estado há uns anos, não conseguimos grandes resultados. Este ano conseguimos passar o qualifying, duas equipas, ganhámos o Algarve e ganhámos a Ceia, e depois entrámos no quadro principal, e no quadro principal tivemos um desempenho muitíssimo acima das nossas expectativas e chegámos à final, sim. Representa mais um passo no nosso caminho, longo, difícil. Estamos este ano a festejar 20 anos, 20 anos de escola, 20 anos de projetos, de torneios, de eventos, de equipas, de ambição, de sonhos. E representa, no fundo, mais um passo naquilo que é o sonho de construir um complexo de ténis em Porto Alegre, que ainda não temos, infelizmente. Foram dados passos nestes últimos 3, 4 anos decisivos. Portanto, neste momento, tanto o projeto foi aprovado, estamos em fase de orçamentação e a qualquer momento pode começar a obra. Portanto, mas o que é certo é que já há muitos anos que andamos com este sonho, com esta ambição, e pronto, ainda não se conseguiu concretizar por várias razões, enfim, que não vale a pena estarmos a enunciar, mas o que é certo é que parece que é este ano, pelo menos que irá começar a obra. Isto é um projeto que envolve várias entidades, portanto a Câmara em primeiro lugar, que tem o terreno, é detentor do terreno, portanto que cedeu o direito de superfície à Federação Portuguesa de Ténis. A Federação Portuguesa de Ténis tem como parceiros a Associação de Ténis do Alentejo e a Academia de Ténis de Porto Alegre, que é a entidade local que à partida irá fazer depois a gestão desse complexo. A localização é entre as Lígias e o estádio Eduardo Sousa Lima, portanto é naquele espaço ali que foi terraplanado, que já para este efeito, e o valor, a estimativa do valor, estamos a avaliar neste momento, mas eu calculo que seja à volta dos 300, 400 mil euros. À partida será, tanto a Federação Portuguesa de Ténis e depois também investimentos privados.
0: Para o presidente da Academia de Ténis de Porto Alegre, que assinala este ano duas décadas de atividade, o complexo deverá traduzir-se numa alavanca de desenvolvimento, essencial para garantir condições às centenas de praticantes da modalidade, promoção de torneios nacionais e internacionais. Atualmente, o ténis é praticado no Polidesportivo, junto ao Pavilhão Municipal de Porto Alegre, um espaço que Filipe Serrote diz estar muito degradado, com muito poucas condições para a prática de qualquer modalidade.
2: Temos neste momento se calhar à volta de 500 pessoas a praticar ténis em Porto Alegre, semanalmente. Agora, a partir do momento em que nós possamos ter o nosso complexo de ténis, não dependemos tanto de apoios externos, mas sim também das nossas características e dos nossos professores e treinadores e do nosso clube, não é? No fundo, que é isso que se pretende. E para além disso, o próprio clube também irá promover com essas condições depois torneios internacionais, torneios nacionais de topo, etc. Começam a vir a Porto Alegre vários jogadores, não só nacionais, mas internacionais, o que dá também aqui uma visibilidade interessante. É mais um polo dinamizador e uma alavanca também de desenvolvimento. Atualmente estamos no Polidesportivo, onde começámos há 20 anos, junto ao Pavilhão Municipal, sim. E, pronto, um Polidesportivo muito degradado neste momento, com

0: muito poucas condições para a prática da modalidade, neste momento, ou de qualquer modalidade, aliás.
1: As declarações de Filipe Serrote, é o presidente da Academia de Ténis de Porto Alegre. A freguesia da Comenda, no Conselho de Gavião, recebe sexta-feira e sábado, dias 26 e 27 de junho, a primeira edição do Soul Music Festival, um novo evento dedicado à música eletrónica. Promovido pelo município de Gavião, o festival terá lugar no Parque da Ribeira da Venda, um espaço natural de referência escolhido pelas condições ideais para acolher um evento ao ar livre. Em declarações à Rádio Porto Alegre, o presidente da

0: do próprio do festival e fazer um festival mais de acordo com aquilo que é o local, que neste caso que é a Praia Fluvial da Ribeira da Venda, que é um local muito ligado ali com uma envolvente magnífica com a natureza, e queremos fazer aqui um festival de música eletrónica, música alternativa, em que não é só o festival propriamente dito, vamos ter muitas iniciativas durante os dois dias, que de forma a envolver não só a juventude, mas todo o público. Vamos ter vários workshops ligados à parte da sustentabilidade ambiental, vamos ter sessões de terapia, sessões de yoga, várias atividades a decorrer durante o dia e depois à noite. Portanto, temos ali no palco principal alguns DJs de nome nacional, como é o caso do Cura, do Tiago Na Cruz, do Ari Girão, do Nox. São vários DJs que vamos ter ali a fazer alguma animação para diferentes públicos.
1: O festival contará ainda com uma zona de campismo e várias modalidades de acesso, incluindo passes gerais, bilhetes diários e opções com campismo incluído. O Festival Raia volta a Campo Maior de 2 a 5 de julho, com um cartaz que une música e animação para todas as idades no Parque de Estacionamento das Piscinas Municipais. A edição deste ano arranca quinta-feira, dia 2 de julho, com Nininho Vaz Maia como principal atração da noite de abertura. Sexta-feira é a vez de Bispo subir ao palco e no sábado Ciro é o cabeça de cartaz. O festival encerra no domingo, dia 5 de julho, com o Raia Kids, programa direcionado às famílias, com atividades e momentos de animação ao longo do dia.
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4: 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Em muitas zonas rurais do distrito de Porto Alegre, o contacto com a natureza faz parte do dia-a-dia. Caminhadas, trabalhos agrícolas ou simples passeios pelo campo podem levar-nos a cruzar caminho com algumas espécies da fauna local, entre elas a víbora. No episódio de hoje da Saúde que se Ouve, vamos esclarecer mitos, falar sobre os cuidados a ter, dar a conhecer as ações de sensibilização que a saúde pública tem vindo a desenvolver junto da comunidade, contribuindo para uma convivência mais segura e informada com o património natural da nossa região. À conversa com a enfermeira Telma Calisto está a doutora Ruth Mourão, médica veterinária do Departamento de Saúde Pública da Unidade Local de Saúde do Alto Alentejo.
5: Doutora Ruth Mourão, bem-vinda ao nosso podcast Saúde que se Ouve. Hoje o nosso tema é a víbora cornuda. Vamos então conhecê-la também para nos tentarmos proteger da melhor forma. Sendo uma nova integrante como médica veterinária do Departamento de Saúde Pública, poderia começar também por explicar qual é que é o seu papel dentro da área da saúde pública?
6: Sim, antes de mais, obrigada pelo convite. A vinda para o departamento está relacionada com o facto de existir uma coisa que se chama zoonoses, que são as doenças transmissíveis dos animais aos humanos, e por isso faz todo o sentido cruzar a saúde humana com a saúde animal e também com a saúde ambiental para obtermos o tão famoso conceito uma só saúde. O meu papel aqui passa por estas ações de sensibilização perante a população sobre diversos assuntos, nomeadamente destas doenças que são transmissíveis dos animais às pessoas e também na parte da vigilância epidemiológica destas mesmas doenças.
5: Hoje o tema que nos traz é a víbora cornuda. Porquê que é uma espécie também então tão importante para nós e que incide aqui em grande parte na área da Serra de São Mamede?
6: Então, a víbora cornuda é uma espécie endémica na Península Ibérica e no nosso país, aqui na zona do Parque da Serra de São Mamede, de maneira que se torna bastante importante alertarmos a população, desmistificar alguns conceitos que estão pré-estabelecidos e preparar a população para eventuais encontros acidentais.
5: Julgo que seria importante, como é que as pessoas podem identificar a víbora, visto que nós também temos aqui o tipo de serpentes, não é? Podem não ter este aspecto, no fundo, de fazer mal à pessoa, não é? De picar e de ter também um veneno associado a este tipo

0: cobra, como é que a pessoa a distingue?
1: Pronto, esta espécie tem algumas características morfológicas que a distingue das outras espécies. É relativamente pequena, sendo que o tamanho máximo pode alcançar são 70 centímetros, e depois tem uma cabeça triangular na qual é bem distinta do corpo e na qual se encontra um apêndice do género de um corno, daí o nome vibra cornuda, e também tem um padrão dorsal em zigue-zague, de cor acastanhada ou acinzentada, e portanto são estas características que nos permitem distinguir esta espécie das outras. Além de que as cobras rateiras têm os dentes para trás e esta tem para a frente, daí as mordeduras serem também mais efetivas.
0: Julgo que também o ouvinte lá em casa gostaria de saber qual é que é a maior área de incidência, visto que a área de São Mamede é tão extensa.
1: Castelo de Vide, Marvão, Arroxes e Porto Alegre, sendo que nas zonas de Castelo de Vide e Marvão são as zonas onde têm sido avistadas mais víboras cornudas.
0: Com tudo isto existem os mitos associados, né, os receios, não é? Quais claro. São os mais comuns e que correspondem realmente àquilo que é a verdade da cobra?
1: As pessoas pensam que a mordedura desta serpente que é mortal e não é. Uhum. Também pensam que as cobras vão beber água
0: às
1: ribeiras e cospem
0: o veneno,
1: entretanto, isto não funciona assim, claro. É claro que temos de ter... Pronto, eu compreendo o receio das pessoas que vivem nestas zonas, mas o que é fundamental é saber que nós, o LDS do Alto Alentejo, já temos um antídoto para mordeduras de víboras cornudas. O que é que acontece? Para mim, a meu ver, o mais importante é saber o que é que não se deve fazer. Antigamente as pessoas achavam que fazendo um corte no local da mordedura, ou sugando o veneno, ou colocando gelo, que estariam a proteger-se ou a reduzir os efeitos da mordedura. E não, isso é tudo o que não se deve fazer. Não se deve cortar, não se deve sugar o veneno e não se deve colocar gelo nem fazer garrotes. Porquê? Porque vamos estar a concentrar o veneno naquela zona, portanto, tudo o que vai ser necrose, ou seja, a destruição de celular, vai ocorrer com muito mais
0: velocidade
1: e também intensidade. Sim, vai ser muito mais drástico.
0: Então a pessoa, no fundo, encontra a víbora durante um passeio, uma atividade ao ar livre, na sua atividade laboral, não é? Temos muitos agricultores ainda aqui na nossa região. As pessoas podem evitar que este tipo de animal seja agressivo, vai tentar evitar o confronto. Muitas vezes isto acontece porque as pessoas é que vão procurar mexer na serpente.
1: Segundo o que está descrito na bibliografia, esta espécie não é agressiva. Aliás, pelo contrário, tenta evitar o contacto. Assim que sente alguma presença humana, a tendência é afastar-se, fugir. Ou então camuflar-se. Ela consegue adquirir este padrão também rochoso das rochas específicas na serra e esconder-se. Quando é que as picadas acontecem? Principalmente quando as pessoas colocam as mãos debaixo das pedras ou quando vem uma cobrazinha, ai, tão bonitinha, vamos lá, e vou lá mexer. E é aí que normalmente as picadas ou as morduras ocorrem, sim.
0: E após a picada da cobra, o que é expectável a pessoa sentir naquele período? Quais
1: Vai
0: são os
1: sentir
0: sinais?
1: muita dor, vai ocorrer edema, ou seja, inchaço. É aconselhável logo tirar-se pulseiras, relógios, anéis e ligar de imediato para o 112, ou se na eventualidade de ter alguém por perto, essa pessoa transportar a pessoa mordida para a unidade local de saúde.
0: As pessoas também têm tendência quando podem trazer a cobra, devem ou não fazê-lo, porque acho que lá em casa devem querer saber
1: Não,
0: se.
1: não, não, não, não, não. Isso está completamente desaconselhado.
0: Há
1: Não se
0: sempre o
1: deve.
0: risco acrescido também de uma nova mordida.
1: Mordura, sim, claro.
0: Falou há pouco e muito bem que a unidade de saúde já dispõe do antídoto. Qual é que é o protocolo desde que a pessoa é picada até que chega ao hospital? Quando é que inicia tratamento?
1: Então é o contacto direto para o 112. É preciso ter presente que este antídoto existe no hospital, não nos centros de saúde, é único e exclusivamente no hospital. A pessoa chega, na urgência diz logo que foi picada ou mordida e depois entra de imediato na urgência.
0: Ok. E então, Vocês agora acabam por ter um grande trabalho de sensibilização aqui na região. Fala também um bocadinho como é que tem sido esta abordagem, quais têm sido os locais também por onde têm passado.

0: Há adesão por parte da população? Há interesse?
1: Tem sido um desafio bastante grande, mas também muito gratificante, porque sinto receptividade por parte das pessoas. Noto que as pessoas têm vontade de ouvir e ficam também mais esclarecidas, se bem que depois também temos as pessoas que trabalham no campo e que toda a vida viveram no campo, que dizem que também não é bem assim, porque contactaram com a Vibra Cornuda e que não é bem assim como se está a dizer. Eu digo sempre que isto é uma aprendizagem comum. Eu falo-vos do que sei, cientificamente, e obviamente que as pessoas partilham comigo o conhecimento que têm da experiência de campo, não é?
0: Aqui falamos muito em adultos, não é? Principalmente pelo trabalhador, pela pessoa que tem alguma atividade física, mas também temos que pensar nas crianças e jovens. Também estão a fazer sessões de esclarecimento direcionadas às escolas?
1: Por acaso ainda não fomos às escolas, mas os pais das crianças têm levado as crianças a estas ações de sensibilização, de maneira que penso que a informação vá passando, mas seria uma boa ideia também fazer essa divulgação nas escolas, sim.
0: Tem alguma recomendação neste período, agora que vamos entrar de verão, muito calor, a cobra acaba por estar mais exposta, vamos ter também um acréscimo de turistas na nossa região, quais é que também são os conselhos que deixa a quem nos visita?
1: Os conselhos que deixo são tudo o que são caminhadas campestres, sempre nos trilhos que estão já traçados, nada de zonas de matagais, não colocar as mãos debaixo das pedras, não dar a levantar pedras, no caso de caminhadas noturnas, fazê-lo com lanternas, utilizar vestuário e calçado adequado, ou seja, calças em vez de calções, botas um bocadinho acima do tornozelo para estar o mais protegido possível e pronto, e evitar estas zonas de rochosas, né, de serra.
0: O que é que acha também em termos aqui de parque e também da nossa parte da saúde, o que é que falta sensibilizar ainda à população? É falta de informação? Os passos, por exemplo, nós vamos ao Mirador da Serra, não haver lá algo que identifique a nossa fauna, a nossa flora, o que é que acha que também ainda pode haver aqui que possa ser feito, que venha prevenir o contacto humano, não é?
1: Eu acho que o que fazia falta está a ser feito, que estas ações de sensibilização, esta divulgação. Se calhar depois as câmaras municipais partilharem a apresentação que tenho feito das ações de sensibilização e colocarem fotografias e também alertarem nesse sentido.
0: Então, no fundo, o que é importante reforçar é que neste momento a Unidade Local de Saúde aqui da nossa região já tem o antídoto, o protocolo já existe, é importante ligar-se logo 112, retirar-se então os objetos que possam vir a ferir e condicione também ali o espaço. E então, que mensagem é que gostaria de deixar aos nossos ouvintes desta convivência mais segura com a Vibra Cornuda e a preservação também da sua natureza? Para que seja mais...
1: Isso é um fator bastante importante. Esta espécie é bastante importante para o equilíbrio do ecossistema, porque acaba por nos ajudar nas desrapetizações, uhum, e isso também ajuda a proteger o nosso ambiente, em vez de colocarmos raticidas que vão poluir e que vão danificar os ecossistemas. Estas cobras acabam por ser espécies controladoras, de maneira que precisamos da Vibra Cornuda para ter um ecossistema equilibrado, apesar de quando somos suscetíveis à mordida, de estarmos em perigo, não é? Mas também há relatos, o quê? Um caso, dois, três por verão, não é? O importante é, as pessoas são alertadas, existe sim. Quando ocorre a mordedura, é perigoso, é venenoso, a pessoa tem que ser atendida o mais rapidamente possível. O antídoto é mais eficaz quanto mais depressa for administrado após a mordedura. A pessoa tem que ser monitorizada durante 72 horas, pelo menos, para não haver, ou melhor, para avaliar a evolução do edema, da necrose, das hemorragias. Uma coisa também importante é, nestes casos não se deve tomar nem aspirinas, nem ibuprofenos, por muito que sejam as dores ou por muito que achem que é um bom anti-inflamatório. Porquê? Porque são fármacos que vão agravar a hemorragia porque interferem no processo da coagulação.
0: E para finalizarmos também, imagino que houve mais picadelas, né, mordeduras, o antídoto está esgotado, qual é que é o protocolo seguinte quando não está aqui?
1: O protocolo, eu sou médica veterinária, mas o protocolo é o protocolo que se aplicava antes da existência

0: do antídoto e que se aplica em qualquer caso de intoxicação ou de envenenamento. É colocar o paciente a soro, a medicação à base de cortisona, porque a cortisona tem aquele efeito antialérgico, não é? E o soro ajuda, entre aspas, a diluir o veneno no organismo do utente.
1: Obrigada, doutora, por ter
0: Obrigada, eu.
1: ao nosso podcast. Hoje tivemos então a oportunidade de conhecer a víbora cornuda e a melhor forma de reduzir medos, não é? Prevenir acidentes e valorizar também a sua biodiversidade naquilo que é o nosso Parque Natural da Serra de São Mamede. Muito obrigada.
0: Obrigada.
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0: Granito Memórias de um Povo, um programa que durante 18 semanas, em 18 episódios, marcou presença na Rádio Porto Alegre. Foi agradável escutarmos sempre ao sábado, depois das 2 da tarde, João Coelho Aires Garcia, também nas terças-feiras à noite na Rádio Porto Alegre. Hoje termina esta aventura radiofónica com este artesão, este artista da nossa região, João Coelho Aires Garcia. Ora, terminamos esta sua experiência aqui na Rádio Porto Alegre. Que balanço faz desta sua presença semanal na Rádio Porto Alegre?
1: Sim, o balanço foi muito positivo, foi com muito agrado e muito tenho a agradecer o reconhecimento, em primeiro lugar, à Rádio Porto Alegre e ao senhor César Azeitona, que foi uma pessoa extraordinária e com um grande reconhecimento pelo meu trabalho. E também foi os ouvintes, houve surpreendentemente pessoas que chegavam perto de mim e me diziam que tinham ouvido o meu programa, que eu nem sabia que, enfim, que essas pessoas tinham ouvido o meu programa, mas foi muito positivo. Eu acho que este programa, o meu objetivo, creio que foi concretizado pelo que o impacto possa ter e também o facto de eu transmitir aquilo que o objetivo que eu queria, que era honrar as memórias dos canteiros, os meus antepassados e não só, e conterrâneos, que dignificaram bastante a freguesia de Gafte, que noutra hora foi chamada como a terra dos canteiros.
0: Sim, o senhor começou pelo primeiro programa com a razão deste ofício, fez as suas pesquisas e depois ao longo das semanas, o que é que foi surgindo? Foi falando também em nomes, foi falando nas técnicas, como é que surgiu? Faça-nos também assim um resumo da sua experiência nestas semanas aqui na Rádio Porto Alegre.
1: Sim, portanto, isto surgiu de falar em nomes e em pessoas pelo facto de eu, há uns tempos, esta parte tenho andado a fazer investigações sobre grandes obras dos canteiros de Gafte no distrito e não só. E também obras a nível nacional da qual eles participaram, como o Panteão, o Jerónimos e outros mais, e muitos canteiros que foram para essas partes. E muitas obras que estão aqui na nossa zona que estão pouco divulgadas, são obras de cantaria artística extraordinária. Não consegui ainda identificar todos os artistas que fizeram algumas obras que são extraordinárias, mas é difícil porque não há registro. Há registro do empreiteiro. Isto muitas vezes era um subempreiteiro que em Gafte fazia as obras e não ficava registado. Ficava registado somente o empreiteiro que tomava a obra e depois dava a essas pessoas.

0: como por exemplo o mercado de Porto Alegre, a Caixa Geral de Depósitos, uma escadaria que está na Escola Superior de Educação, no Museu Municipal também está lá um corrimão, uma escadaria que é uma obra extraordinária e não consigo saber quem é que foram os verdadeiros autores. Mas outros consegui e tenho a identificação deles porque eu comecei a fazer a investigação, como eu disse, para fazer um livro para perpetuar esses nomes dessas pessoas. Consegui, tenho alguns elementos, tenho fotografias porque irei publicar e não deve estar longe essa publicação desse livro. E tenho sentido algum apoio de algumas pessoas, inclusivamente as instituições locais já se disponibilizaram para me ajudar depois para o pagamento do livro. Tem despesas, como é óbvio, não é? E eu vou custear também alguma coisa, vou investir, porque, enfim, algumas peças eu não vendia. Eu não vendia as minhas peças e vou falar daqui a pouco do meu percurso há mais ou menos 20 anos que comecei com esta aventura do artesanato em pedra.
1: Claro,
0: é?
1: O senhor teve então essa aventura e inicialmente, ainda em jovem, fugiu a sete pés, não é?
0: Exatamente.
1: Mas depois houve um chamamento mais tarde.
0: Exatamente, eu não gostava nada, enfim, aprendi ao lado do meu pai e comecei aqui em Porto Alegre. Com pouco mais de 12 anos comecei aqui a trabalhar e foi muito duro, portanto eu não gostava nada de... Para mim era um martírio chegar ao domingo à noite e pensar que tinha aqui segunda-feira de manhã bater na pedra. Não era assim. Mas depois da tropa, tornei-me independente e fui, enfim, tentei algumas fábricas e era o meu sonho pequeno, trabalhar numa fábrica, enfim. Não tinha outras aspirações e fui operário fabril durante 30 anos e quando saí também, com 58 anos, vim-me assim inativo. Para mim não era, porque eu tinha estado sempre e desde os 10 anos praticamente estava ativo, cumprir horários e ficar assim ali sentado a ver quem passa ou em casa, enfim, não
1: isso não era vida para o senhor?
0: Não era mesmo, tinha que estar ativo ainda hoje, embora hoje, enfim, as qualidades, enfim, físicas já não são as mesmas. Em vez de trabalhar 2-3 horas, só posso trabalhar uma, porque as articulações e aqui as artroses já, enfim, já fazem moça. Mas pronto, vou ainda mexendo dentro das minhas possibilidades.
1: E o senhor, durante esta sua atividade já na reforma, 20 anos de atividade artística, considera-se o tal artesão da pedra?
0: Sim, não tenho dúvidas que estou e é bom ouvir quando vou às vezes demonstrações, digo, senhor, isso já não se faz hoje, já há poucos artistas, já é raro ver-se isso, trabalhar manualmente e tenho participado também, aliás, ao princípio eu iludi-me um pouco iludi-me e depois desiludi-me, portanto, quando vi concursos de artesanato, concorri, mas depois vi que, enfim, não tinha qualquer possibilidades, porque era pouco conhecido. Isto tem influência, quer queiramos, quer não, tem influência. E depois fui a Tombé e fui longe daqui, enfim, tive que despender alguns meios, dinheiro e deslocações que tive que fazer. Fiz um concurso de artesanato em Louros. E quando fui, levei as duas peças, via-se perfeitamente que era o granito, e quando uma senhora elemento do júri me veio perguntar se eu batia a pedra e depois fazia uma massa e fazia um molde, pá. Fiquei desiludido, porque aquilo, enfim, portanto, a ideia que tinha do que era o granito, não tinha qualquer ideia do que era o granito, e ele inclusivamente levei as peças, a peça ficou exposta, aliás, levei as ferramentas da qual eu trabalhava, e as ferramentas estavam ao lado da peça. Fiquei um pouco desiludido, e hoje continuo um pouco decepcionado pelo facto. Concorri em 2023 ao concurso foi a comemoração dos 800 anos da criação do presépio, que existe hoje, das figuras do presépio. Perdão. Eu não tinha conhecimento, mas depois nessa ocasião tive conhecimento que foi o São Francisco de Assis que criou essas peças do presépio. E em 2023 o museu, portanto, a Ordem Franciscana promoveu

concurso a nível nacional dos artesãos, qualquer matéria, não é? Não era só pedra, rolaria e outras mais, toda qualquer matéria de artesanato, para comemorar esses 800 anos dessa criação dessas figuras. Eu digo, epa, isto é um concurso que já envolve outras pessoas e com mais respeito, com mais confiança, e concorri. Portanto, concorri, mas vi que também a olaria sobreposta ao granito, não sei porquê, não é o facto da peça, mas efetivamente a olaria consegue-se moldar, fazer melhor, e a peça de olaria foi, quanto a mim, mostrar-me que ficou em primeiro lugar, e fiquei em 13º. E em 13º, e a minha

0: pedra, fiz uma espécie de uma capela, tirei alguma pedra e ficaram lá pedra depois para fazer as figuras dentro dessa capela. Tudo da mesma pedra, nada colado, portanto, e fiz uma coisa diferente do que é o presépio tradicional, porque eles também nos disseram para fazer alguma coisa, para não ser o tradicional, inovar, fazer coisas novas, e eu fiz. Portanto, o berço, portanto, a manjedoura do Menino Jesus, na mesma pedra, mas o Menino Jesus não estava no berço, o Menino Jesus estava ao colo da mãe, estava a mamar. Portanto, naquela altura que eu tirei a fotografia, ele estava a mamar, aquilo com certeza claro. Que tinha que se alimentar. Foi original, portanto, eles ficaram com a peça, gostaram muito, mas efetivamente o que ganhou foi a olaria, portanto, os primeiros lugares.
1: E nestes 20 anos, nestas duas décadas de atividade artística, o que é que o senhor tem feito?
0: Fiz exposições temáticas, nem sobre o Alentejo, e foi, fiz em Alvito, Borba e outras mais. E fiz exposições sobre a arte religiosa, inclusivamente agora terminei uma no Museu dos Cristos em Sozelo sobre Pietas. Portanto, foi essa obra que me inspirou nesta arte de artesanato quando fui à Itália em 2003, quando vim por Frombeima em 2004, comecei a experimentar. Tinha lá a maceta ainda e uns ponteiros assim de aço temperado. E comecei a experimentar, portanto, vindo lá inspirado com essa obra Pietà de Miguel Ângelo. E comecei a fazer essa Pietà assim em pequeno, em mármore, e saiu. Digo, isto começa assim em pequeno e posso. Portanto, e melhorei, fui melhorando, fui evoluindo, claro. Fui aprendendo também com outras técnicas, com outros artesãos, não mesmo não na área do granito, mas noutras, não é? E afim, tirei depois as minhas conclusões e tirei agora.
1: Muito bem. Há aí objetivos para os próximos tempos, o livro, para perpetuar também a memória deste povo de Gafte, porque o senhor é natural de Gafte, terra de canteiros, mas há uma outra vontade, e este programa também foi, ou pelo menos nós tivemos aqui na direção de programas da Rádio Porto Alegre, essa vontade de o ajudar e ajudar também as pessoas desta bela localidade que é Gafte, que era ter algo maior, um centro interpretativo. Vamos ter centro interpretativo? O que é que nos pode avançar agora neste final de programa Granito? Memórias de um povo.
0: Eu não vou desistir e eu creio que está mais próximo, portanto tenho essa esperança que está mais próximo. Ao falar agora com a entidade local que foi eleita há cerca do ano, ele também tem essa ideia, tem esse objetivo. Ele está a tratar do local e portanto está esse centro interpretativo da pedra, tem em conjunto também como é terra de calceteiros, não é só canteiro, nos canteiros é uma profissão que está em extinção, já foi extinta, já não há ninguém a aprender, a nova tecnologia vai sobrepor tudo do trabalho manual, e enfim, eu acho que é que o ser humano não deve deixar, e isso é que eu também por esse facto queria transmitir isso, não a nível comercial para enfim, fazer vida disso, mas o ser humano nas horas livres, portanto o trabalho manual é uma energia ativa do ser humano e acho que as novas tecnologias não se podem sobrepor a isso, porque isso, eu vejo por mim que eu não posso estar parado, eu não posso estar a ver alguém que faça outra coisa, e quem tem o dom de fazer qualquer coisa com as mãos, seja em pedra, seja em madeira ou noutra, enfim, noutro material, faça qualquer coisa, que isso dá uma energia saudável quanto a mim. Eu vejo por experiência própria, que me ajudou, que foi uma terapia para mim esta arte. Eu ter começado com este artesanato foi para mim uma terapia, não é? E continua a ser. Portanto, esse núcleo museológico da pedra, juntamente com o calceteiro, Eu acho que isso é uma ideia extraordinária. E eu, já a propósito, fiz na minha terra natal, fiz um monumento aos calceteiros de forma generosa. E, aliás, quando tenho passado nessas exposições, como já citei algumas e outras, normalmente faço o logotipo, o brasão da freguesia e ofereço, portanto,

0: lá a minha marca como oferta. E inclusivamente agora na FIAP em Estremoz fiz isso, última, e tenho feito sempre normalmente isso. Mas esse museu museológico, porque nós fomos ver, e se fomos ver a nível nacional, a todas as localidades, qualquer coisa que tenham de forma genuína, própria, da própria terra, estão a aproveitar esses, aquilo que têm para mostrar ao povo. E hoje vemos que há muitas visitas, há mais circulação de pessoas, há muitas pessoas em circulação, mesmo turistas. E se nós, ali no IP2, como eu tenho dito, se colocarmos ali uma placa, ou Museu Museológico da Pedra, as pessoas vão lá, deslocam-se, há mais movimento. E aliás, já agora a propósito, agora a CCCDR se está a lançar e a ser mais de 1 milhão de euros, mas tem que haver candidaturas das instituições locais para promover e povoar e dinamizar essas terras que estão a ficar desertificadas, a ficar sem população. Uns, e está a acontecer também, há alguns que estão a vir de outras localidades e comprar casas e fixarem-se nessas terras. E há os outros que estão de passagem. E isto era importante também para Gafte, que é uma terra de tradição e na pedra. E isso pode-se aproveitar para haver mais circulação de pessoas. E isto, é, quanto a mim, é muito importante e temos que... Eu não vou desistir, como digo, vou acreditar que isso vai ser possível.
1: E para terminar, a vida é feita de experiências, é assim que o ser humano vai evoluindo.
0: E de erros também.
1: Exato.
0: Também se aprende com os erros.
1: Como eu costumo dizer, os erros são formas de aprendizagem.
0: Exatamente.
1: O senhor nunca teve esta experiência na rádio. Como é que foi comunicar através da Rádio Porto Alegre com este seu objetivo, esta sua missão?
0: Sim, olha, sinceramente, é quando, na véspera e mesmo umas horas antes, sinto assim um nervoso miudinho. Mas depois, quando começo a falar, isto desaparece. Fico mais à vontade, não sei. Talvez seja aqui o local, ou a pessoa com quem está a falar comigo, neste caso o César, que faz com que eu fique descontraído e, enfim, vá fluindo assim com estas palavras de forma natural e de forma sentida, porque aquilo que eu estou a falar é aquilo que eu sinto, é aquilo que eu penso, é aquilo que eu acredito. E acho que vamos conseguir. E este programa foi uma mais-valia para tudo concretizar esses sonhos que eu tenho.
1: E o senhor, com esta idade, nós podemos também concluir que nasceu um comunicador.
0: Não, eu tive um princípio, nos meus 17 anos fui a fazer teatro. E embora a primeira vez que me convocaram, eu disse, para o teatro não. E depois houve uma desistência, lá foram, insistiram comigo e eu fui e fiz teatro. Fiz teatro e gostei imenso e fui talvez, hoje dizem que não tenho destaque de Gafte nem de Alentejo, talvez fosse o teatro que me tivesse ajudado. Depois fui para a tropa e nos últimos tempos de tropa, houve uma pessoa que, estava na Polícia Aérea em Alverca, éramos poucos, aquilo era uma família, e havia muitos tempos mortos, muitos tempos que não se fazia nada, e houve um dia que ele fazia lá sessões de cinema, e houve um dia que falou se havia alguém com experiência de teatro, podíamos ali começar a fazer um teatro, e eu, fiz já algumas 30 e tal atuações e tal, comecei aos 17 anos, até vir para a tropa, fiz teatro, aliás, na véspera de me sentar à praça, foi a última sessão que fiz, e digo, vamos experimentar, e fiz teatro na tropa, e por acaso, isto é, enfim, falar um pouco de mim, mas o único louvor que tenho da tropa, foi a escrita azul na caderneta, foi o facto de o comandante, enfim, está lá escrito, por participar no entretenimento dos seus colegas, por passar o tempo e tal. Portanto, louvo o soldado PA, João Queiroz Garcia, tal, por esse, enfim, por essa dedicação para com os seus colegas, o divertimento e o entretenimento que ele proporcionou. Pronto, e foi numa zona que, enfim, a dicção tem que se praticar, porque se ou nos ensaios não dissessemos uma palavra com todas as sílabas bem pronunciadas, levávamos nas orelhas.
1: Sim, sim.
0: E isso é uma aprendizagem também, foi uma aprendizagem, não há dúvidas.
1: A Rádio Porto Alegre nunca fecha as portas às pessoas. Podemos contar consigo para outra aventura radiofónica?
0: Sim, estou disponível, desde que tenha, enfim, tenha dentro do meu, da minha área, do meu conhecimento, e estou sempre disponível.
1: Ótimo. Enfim.

0: Ótimo. Então, o tempo vai dar essa resposta e trazer de novo João Coelho Aires Garcia. Concluímos assim esta aventura de 18 episódios Granito, Memórias de um Povo.
1: Muito obrigado à rádio.
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4: Hoje começo como acabei o episódio anterior. A palavra cancro, uma palavra derivada do grego antigo carquinos, escreve-se como tumores malignos ou neoplasia.

0: tendo essa passado também a designar-se em latim de câncer, sendo mais tarde em português chamado cancro, doença agressiva cujas extensões se espalham pelo corpo humano. Digo isto porque nos dias de hoje a palavra cancro já não é sinónimo de morte. Ou seja, pelo contrário, cada vez mais a medicina vai evoluindo dia a dia, ainda bem, para cada doente isso é espetáculo, e cada vez mais as pessoas vão sobrevivendo, o que para mim me dá um grande alento. Temos que pensar positivo, não criar minhocas na cabeça, confiar no nosso especialista de oncologia, porque às vezes tumores também são benignos e outros malignos, principalmente esses. O dia D, dia 10 de junho de 2018, dia de Portugal e das comunidades portuguesas. Fui internado no Hospital Espírito Santo em Évora para, no dia seguinte, ser operado à já citada bexiga, que cada dia que passava me incomodava cada vez mais. Fui para o Bloco.
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1: Ora, hoje descobrir um novo mundo com o professor Luís Miguel Cardoso. A pergunta que vamos hoje colocar ao professor é esta. Está ligada à inteligência artificial e já agora deixamos também esta curiosidade para os nossos ouvintes. Sabia que Portugal vai ter um modelo de inteligência artificial que se vai chamar Amália?

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1: Connosco está mais uma vez o professor Luís Miguel Cardoso. Bem-vindo aqui a este habitual espaço na Rádio Porto Alegre. Ora, professor Luís Miguel Cardoso, então, também Portugal vai ter um modelo de inteligência artificial e ainda por mais a chamar-se Amália?
2: Vamos começar esta semana com uma boa notícia relativamente à inovação tecnológica no nosso país. De facto, Portugal vai ter um modelo de inteligência artificial que se vai chamar Amália. O Ministro da Educação, Ciência e Inovação, Fernando Alexandre, afirmou que o modelo de linguagem de inteligência artificial em português, que vai ser chamado Amália, será apresentado durante este mês, tal como estava previsto inicialmente. É um projeto com 2 anos e constitui um investimento de mais de 5 milhões de euros por parte do Estado português, com o apoio do PRR. O projeto vai ser apresentado, como dissemos, até ao final do mês e até o momento tem tido resultados muito positivos, tal como

0: indicou o ministro em declarações à agência Lusa em Macau. O representante do governo português estava precisamente em Macau na inauguração do 35º encontro da Associação das Universidades de Língua Portuguesa. Ora, o Amália, assistente multimodal automático de linguagem com inteligência artificial, faz parte da Agenda Nacional de Inteligência Artificial e foi desenvolvido por uma equipa composta pela Universidade Nova de Lisboa, pelo Instituto Superior Técnico, pela Universidade de Coimbra, Universidade do Porto, Universidade do Minho e pela Fundação para a Ciência e Tecnologia. É, de facto, uma grande inovação em termos nacionais e podemos adiantar que uma versão de teste do primeiro modelo de linguagem português foi concluída na primeira metade de 2025 e então a versão final vai ser agora apresentada muito em breve. Vai ser um modelo aberto e o ministro deseja que seja promovido em todo o espaço lusófono. Começamos então esta nossa semana com uma grande inovação, uma inovação portuguesa chamada Amália e que de facto nos traz novos mundos relativamente à descoberta da tecnologia com inteligência artificial. Desejamos a todos os ouvintes, a toda a equipa e ao amigo César um ótimo início de semana. Um forte abraço.
1: Um forte abraço ao professor Luís Miguel Cardoso, que hoje trouxe esta notícia. Modelo de inteligência artificial idealizado, projetado em Portugal e com o nome de Amália. Estamos sempre assim, com estas boas notícias no arranque das nossas semanas, aqui no programa da manhã. Este espaço, estas boas notícias de descobrir um mundo novo que também surge na noite de terça-feira na Rádio Porto Alegre. E os episódios passam depois para podcast em radioportoalegre.pt.

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0: 21 horas.
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Boa noite, estimados ouvintes da Rádio Porto Alegre, e bem-vindos a Casa Blanca, magazine de cinema, no ar todas as terças-feiras às 21 horas, com as novidades mais recentes da sétima arte, o cinema que está em cartaz, a história e as histórias do cinema, dos cenários aos bastidores. Um espaço onde o cinema é eterno, nas asas do tempo sem fim. E depois de uma carreira que se estendeu por 7 décadas, tudo indica, como referimos no nosso último programa, que Clint Eastwood se está a afastar do cinema, tanto como ator como realizador. Ao longo de uma carreira de mais de 7 décadas, Eastwood brilhou em clássicos que todos recordamos, viajando no tempo, por exemplo, até 1971, com Dirty Harry, Magnum

Force 73, The Enforcer 76, Sudden Impact de 83, Deadpool 88, todos eles com a mítica personagem do polícia renegado Harry Callahan. Importa ainda recordar que Clint Eastwood realizou vários filmes e levou, juntamente com os seus filmes, na sua trajetória de vitória, atores até aos Oscars. Estamos a falar de Gene Hackman, por exemplo, em Unforgiven, Sean Penn, Tim Robbins, ambos em Mystic River, Hilary Swank e Morgan Freeman, ambos em Million Dollar Baby. No lado da interpretação, a despedida em frente às câmaras foi em 2021 com Cry Macho, que também realizou. E por isso vamos continuar a revisitar a carreira de Clint Eastwood. Esta é a segunda parte das nossas viagens. Vamos então recordar a Dirty Harry e vamos até ao tema que todos nós bem conhecemos, da autoria de Lalo Schifrin. É o tema de Dirty Harry com os opening credits associados. Vamos então revisitar Dirty Harry e vamos até 1971.

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1: Destaque agora para os filmes em exibição nas salas do nosso distrito, começando com o CAIAP em Porto Alegre, nos dias 23 e 24 de junho.
2: Sou capaz de ter uma pista para um trabalho num comboio.
3: Falcão, se este trabalho dá para o torto, é um bilhete de ida para a prisão.
2: Deixa passar. Vá lá, menos preocupações. Porque esta noite vai haver uma refeição de três pratos para todos.
1: O filme é Bichos a Bordo, com a realização de Jacques Tassi e Benoît Dafis. Um comboio, na nossa narrativa, arranca inesperadamente, levando a bordo apenas animais de estimação. Ora, vamos encontrar Hans, um texugo rancoroso, que está por detrás de toda a intriga. Embora tenhamos um acidente que vai parecer inevitável, os animais podem contar com Falcão, um guaxinim malandro que fará de tudo para os salvar.
2: Eu bem disse, é canja.
4: Ah, olha, açúcar!
1: Cinema também no Auditório São Mateus, em Elvas, no dia 26 de junho, com Scary Movie 6. Continua a saga Scary Movie. Continuamos com Anna Faris e 26 anos depois de escaparem a um assassino mascarado que é estranhamente familiar, o grupo volta a estar na mira do homicida e nenhum filme de terror está a salvo. Ora, Marlon Wayans, Sean Wayans, Anna Faris, Regina Hall reencontram-se em Scary Movie para satirizar reboots, remakes, recalls, prequelas, sequelas, spin-offs, o chamado terror sofisticado, as histórias originais, tudo o que esteja associado à palavra legado e, acima de tudo, a todos os capítulos finais que nunca são realmente finais. Nada é sagrado neste filme, nenhum clichê escapa e não há limite.

0: be sure to thank him.
1: What the?
2: Cause we need a little controversy, cause it feels so empty without me.
3: Somebody help! Help!
4: Bitch, we on break. So you handle yours. I'll be right over here eating my falafel and my pork rinds. Bitch.
2: Guess who's back, back.
5: What did you steal?
6: Secrets. The data they paid me to protect.
5: Are they people?
7: Cinema também no Teatro Cinema de Ponte Sur, nos dias 27 e 28 de junho, com o Dia da Revelação, o aguardado filme de Steven Spielberg, com Emily Blunt, Josh O'Connor e Colin Firth. Ora, a história acompanha um conjunto de personagens envolvidas numa revelação sem precedentes. Surgem provas irrefutáveis da existência de vida extraterrestre, desencadeando medo, tensão política, teorias da conspiração e uma crise global sobre o significado desta

descoberta. Entre os protagonistas estão Emily Blunt, que interpreta uma meteorologista apanhada no centro dos acontecimentos, e Josh O'Connor, que dá vida a um denunciante que tenta expor segredos governamentais mantidos na penumbra durante décadas. Temos igualmente Colin Firth, que interpreta uma figura de autoridade que procura controlar a divulgação da verdade.

0: Reminder, the stunts in this movie were performed by professionals.
1: Hi, I'm Wee Man.
2: I'm Bam Margera.
3: I'm Preston Lacey.
4: I'm Chris Pontius.
0: So for your safety and the protection of those around you...
4: I'm Dave England.
5: I'm Danger Aaron.
6: I'm Steve-O.
7: I'm Ryan Dunn.
0: Do not attempt any of the stunts you have just seen.
8: Hello, I'm Johnny Knoxville.
9: Hello, I'm Johnny Knoxville.
10: Hello, I'm Johnny Knoxville. Welcome to Jack.
11: Welcome to the first day of our last film.
12: What are you feeling?
11: I'm sad.
12: Does it make you sad, Chris?
13: No, I'm not in touch with my emotions.
14: Destaque agora para os filmes que vão estrear nos cinemas a partir do dia 25 de junho a nível nacional. Começamos com Jackass, último shot de loucura. Ora, já conhecemos a equipa que tem trazido Jackass até à sétima arte, realização de Jeff Tremaine. Mais uma vez, Johnny Knoxville regressa com o seu grupo de amigos para aquela que parece ser uma última aventura. Não sabemos se será verdadeiramente a última aventura. Temos mais acrobacias, mais loucura, mas também os maiores êxitos e gargalhadas dos últimos 25 anos. Jackass, último shot de loucura, apresenta-se como uma celebração do irreverente espírito de camaradagem e humor sem filtros que conquistaram gerações.
15: You got it in the stomach pretty good.
12: We are going to be making history today with the first robot prostate exam.
16: This is what Jackass looks like at 50. You see the finger on that thing?
12: That's not a finger. It's a claw.
17: Let's let it rip, baby.
18: You managed to get most of it on the paper this time. It's a good job, buddy.
14: Mudando de registo e agora fazendo uma viagem até à ficção científica, aventura e ação com Supergirl, realização de Craig Gillespie com Millie Alcock. Supergirl procura um propósito de vida, assistiu à destruição do planeta Krypton e foi enviada à Terra para proteger o primo Kal-El, que se iria tornar o Super-Homem. O facto de Kal-El não necessitar da sua ajuda levou a Supergirl a sentir-se despromovida. E esta é a narrativa que apresenta esta personagem.

0: Tiger was a training op, dress rehearsal for D-Day. They walked right into it.
1: Mais uma mudança de registro nos filmes que vão estrear a nível nacional. Agora entre o filme bélico e o histórico, Dia D, Sob Pressão, com Andrew Scott e Brendan Fraser. Muita atenção à interpretação de Brendan Fraser e à personagem que encarna neste Dia D. Nas 72 horas que antecedem o Dia D, está tudo preparado, exceto um elemento crucial que não é possível controlar. Falamos do clima britânico. Ora, o principal meteorologista do Reino Unido, James Stagg, é chamado para fazer a previsão mais importante da história, entrando num tenso confronto com a liderança aliada. As condições erradas podem criar uma verdadeira perturbação devastadora relativamente à maior invasão marítima de sempre, e qualquer atraso arrisca a alertar os serviços secretos nazis. A decisão final vai recair sobre o comandante supremo aliado, Dwight D. Eisenhower. Com apenas algumas horas pela frente, o destino da guerra e a vida de milhões de pessoas está por um fio. E agora é tempo para as notícias da semana com Tiago Neves e Mariana Pinho.
2: Que negra sim, a ver-me assim.
3: Boa noite a todos os ouvintes da Rádio Porto Alegre. Está no ar a rubrica Notícias da Semana no cinema português.
2: O meu viver de estudante.
4: O cinema Charlot volta a exibir filmes após resolução de problema técnico. O cinema Charlot Auditório Municipal em Setúbal retomou a sua programação regular de cinema após ter sido solucionada uma avaria técnica que afetava o sistema de projeção. O público poderá então assistir ao Dia da Revelação, mais recente obra de Steven Spielberg, o filme que combina elementos de ficção científica, suspense e mistério, que aborda o impacto da descoberta da vida extraterrestre na sociedade. A produção conta com interpretações de Emily Blunt, Josh O'Connor, Colin Firth e Eve Ewson. Gerido pela Câmara Municipal de Setúbal, o cinema Charlot continua a afirmar-se como um espaço de referência na divulgação cinematográfica, apostando na apresentação de filmes de reconhecido valor artístico e relevância internacional. Lisboa recebe primeira edição da Mostra de Cinema Arqueológico. A primeira edição da MOCA, Mostra de Cinema Arqueológico, uma iniciativa dedicada à divulgação da arqueologia e do património através da linguagem cinematográfica. O evento decorrerá no Cinema São Jorge e é promovido pelo Museu de Lisboa Teatro Romano. Ao longo de 4 dias, serão exibidos cerca de 30 de filmes e documentários que exploram descobertas arqueológicas, sítios históricos e investigações sobre diferentes períodos da história. A programação inclui produções portuguesas e internacionais, reunindo curtas, médias e longas metragens dedicadas ao património cultural e à memória coletiva. Entre os destaques da mostra, encontram-se obras como A Vila dos Centauros, centrada na descoberta de um raro mosaico romano em Alcácer do Sal, O Ouro de Trasminas, sobre uma das mais importantes explorações mineiras do Império Romano na Península Ibérica, e The Cave of the Forgotten Dreams, documentário de Werner Herzog, dedicado à arte rupestre da Gruta de Chauveau, em França. Além das exibições cinematográficas, a MOCA vai promover debates, mesas redondas e oficinas destinadas a diferentes públicos. As atividades contarão com a participação de arqueólogos, investigadores, realizadores e outros especialistas, incentivando a reflexão sobre a preservação, comunicação e valor.

valorização do património histórico. Com esta iniciativa, Lisboa passa a integrar o circuito de eventos que utilizam o cinema como ferramenta de divulgação científica e cultural, aproximando o público do conhecimento arqueológico através de narrativas visuais acessíveis e envolventes. A nível internacional, Dia D estreia no topo das bilheteiras e confirma a força do regresso de Spielberg à ficção científica. O aguardado filme Dia D, realizado por Spielberg, registou uma

0: mercados internacionais. A produção marca o regresso do cineasta ao universo da ficção científica, género que ajudou a definir ao longo da sua carreira com obras como E.T., O Extraterrestre e Encontros Imediatos do Terceiro Grau. A recepção inicial demonstra o interesse do público por este novo projeto, que combina mistério, suspense e uma narrativa centrada na possibilidade de vida extraterrestre. A história acompanha uma crise global desencadeada após a revelação de que várias entidades governamentais terão ocultado durante décadas informações relacionadas com a inteligência alienígena. O ponto de partida ocorre quando um acontecimento insólito, transmitido em direto, desencadeia uma onda de incerteza, teorias e pânico em diferentes partes do mundo. O argumento foi escrito por David Koepp, colaborador habitual de Spielberg em filmes como Jurassic Park, A Guerra dos Mundos. Segundo informações divulgadas pela produção, o filme procura recuperar o espírito da aventura e fascínio característico dos clássicos de ficção científica do realizador. Considerado um dos lançamentos mais aguardados de 2026, a Dia D chega aos cinemas com críticas positivas e com a expectativa de continuar a crescer nas bilheteiras nas próximas semanas, reforçando a capacidade de Spielberg para atrair espectadores e histórias que combinam espetáculo, emoção e imaginação. Obsession, o thriller de terror que transformou os medos amorosos da geração Z num fenómeno de cinema. Pois bem, o filme Obsession, A Felicidade é Relativa, tornou-se uma das grandes surpresas cinematográficas do ano, conquistando o público e a crítica com uma combinação de terror psicológico, humor negro e reflexão sobre as relações contemporâneas. A obra, realizada por Curry Barker, tem vindo a destacar-se pela forma como aborda temas como a dependência emocional, a obsessão amorosa e os limites do desejo. A história acompanha Bear, um jovem tímido apaixonado pela amiga Nikki. Quando este encontra um objeto capaz de realizar desejos, pede que ela o ame acima de tudo. O que inicialmente parece ser a concretização de uma fantasia romântica transforma-se rapidamente num pesadelo. À medida que a relação evolui para comportamentos obsessivos, violentos e cada vez mais perturbadores. O elenco é liderado por Michael Johnston e Indy Navarrete, sendo esta última uma das interpretações mais elogiadas pela crítica. A atriz dá a vida a uma personagem simultaneamente vulnerável e inquietante, cuja transformação progressiva se torna o principal motor da tensão narrativa. Diversas publicações internacionais têm destacado a capacidade do filme para atualizar fórmulas clássicas do terror, utilizando-as para explorar as inseguranças afetivas e os dilemas relacionais das gerações mais jovens. A obra tem sido descrita como uma metáfora dos relacionamentos marcados pela idealização, pela falta de comunicação e pelo receio de rejeição. Temas particularmente presentes no universo da geração Z. O sucesso do filme também tem sido impulsionado, claro, pelas redes sociais, onde várias cenas se tornaram virais e geraram debates sobre os limites entre amor, controlo e obsessão. O fenómeno ajudou a transformar uma produção independente num dos títulos mais comentados do género, atraindo espectadores muito para além do público habitual de filmes de terror.
1: Uma boa noite, as notícias do cinema voltam para a semana.
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5: Boa noite, estimados ouvintes da Rádio Porto Alegre.

0: Alegre, bem-vindos mais uma vez à nossa rubrica dedicada às nossas entrevistas, aos nossos convidados especiais. Sim, na verdade, convidados, dado que hoje temos não um convidado, mas dois convidados. É um momento particularmente feliz, dado que recentemente foi apresentado um livro intitulado Por um Punhado de Euros. E nós temos a felicidade de ter connosco aqui em estúdio não só o autor do livro, mas também o apresentador do livro. E, portanto, em primeiro lugar, eu gostaria de agradecer ao autor do livro, Emanuel Neto, obrigado por aceitar o convite para estar aqui hoje a conversar sobre este um punhado de euros, e também agradecer ao apresentador do livro, Gaspar Garção. Gaspar, obrigado. Vamos ter aqui uma trilogia, o que nos poderia levar muito longe, mas temos aqui uma trilogia sobre um punhado de euros. Eu atrevo-me desde já a lançar uma primeira pergunta ao Emanuel. Emanuel, como é que nasceu aqui esta paixão relativamente ao Western e em particular relativamente aqui ao Western Spaghetti?
1: Bom, esta paixão já vem desde criança. Eu, desde que me lembro, acho que ainda nem andava na escola primária e já gostava de ver westerns. Os westerns se davam na televisão, que toda a gente conhece, aquelas séries como, sei lá, o Bonanza, ou o Homem da Carabina, o Chaparral. Eu vi essas séries e depois, que claro, antes dava muito cinema na televisão, apesar de termos só dois canais, passava muito cinema na RTP1 e na RTP2, e claro, os filmes que eu mais gostava eram westerns. Depois essa, digamos, essa subdivisão entre westerns americanos e depois os western spaghetti, isso acho que veio mais tarde, talvez ali já na adolescência. Aí é que eu comecei a perceber que isto é um western americano, isto é um western spaghetti, porque as características dos filmes eram diferentes. Mas tendo visto os dois tipos de westerns, eu disse, não, esta versão italiana é melhor, gosto mais disto, que tem mais a ver comigo. São filmes mais realistas, mais violentos até. E eu pensei, não, isto, o western sempre foi a minha paixão, mas os western spaghetti, isso então é...
0: Não, tem um toque especial. Tem um toque especial.
1: É uma maneira diferente de fazer cinema, uma maneira diferente de fazer westerns, isso sem dúvida.
0: Eu vou já fazer aqui a ponte com o Gaspar. Gaspar, esta forma como o Emanuel olha para o Western Spaghetti tem um toque pessoal?
2: Boa noite aos ouvintes da Rádio Porto Alegre, a mais ouvida do Alentejo, em especial aos cinéfilos que nos estão a ouvir. O primeiro livro, que também se intitula Por um Punhado de Euros, este livro é a sequela, é a parte 2, intitulada O Tiroteio Final. O Emanuel já pôs de parte a possibilidade de escrever o terceiro livro. Ele diz que já chega, mas como a trilogia dos dólares do Clint Eastwood são três filmes, hoje não está aqui o bom, o mau e o vilão, somos todos bons, mas eu ainda tenho algumas esperanças que o Emanuel ainda decida escrever o terceiro livro.
0: Emanuel, precisamos de uma trilogia.
2: Queria mandar também um abraço ao Pedro Pereira, nosso amigo Pedro Pereira, que é co-autor do blog por um punhado de euros, porque estes livros vêm no surgimento de um blog que já existe há muitos anos, onde existem centenas de resenhas sobre filmes. O livro tem apenas 24, o primeiro também 24.
1: O primeiro tinha 40 filmes.
2: 40 filmes, pronto.
1: Mas no blog existem mais de 250 resenhas sobre o Western Spaghetti. Então está lá o arquivo todo, até está por ordem cronológica e tudo, está lá tudo bem estipulado. É claro que no livro nós tivemos que fazer seleções, tivemos que selecionar aquilo que achávamos melhor, mas no blog está lá muita, muita informação.
0: Emanuel, essa seleção foi mais trabalho ou foi mais paixão? Qual foi o critério?
1: Para mim foi paixão, porque quando se faz uma coisa por paixão, e nomeadamente neste tipo de cinema, aquilo não custa nada. Eu e o Pedro, o blog começou em 2009 e, portanto, para nós isto nunca foi nenhum sacrifício escrever sobre estes filmes, pelo contrário, foi sempre um gosto, um prazer. E tal como publicar estes dois livros, para mim foi um prazer enorme. Aliás, eu e o Pedro, e com o Gaspar também, às vezes

0: falamos, como é evidente, escrever dois livros e publicar dois livros nunca foi o objetivo de enriquecer, porque aqui em Portugal dificilmente alguém enriquece a publicar livros. Livros sobre Western Spaghetti, então é que não há hipótese, não é? Mas não interessa. O que interessa é nós tínhamos este objetivo, fizemos o eu e o Pedro fizemos o primeiro em conjunto, este agora fiz só eu, mas o objetivo foi alcançado e estou muito contente.
1: Ainda bem, e eu volto a dizer que precisamos do terceiro. Precisamos do terceiro, Gaspar. O que é que os leitores vão encontrar aqui neste punhado de euros?
2: O livro do Emanuel e também o primeiro que o Pedro Pereira também escreveu em conjunto com o Emanuel têm umas expressões muito interessantes. Eu, no dia da apresentação, até disse que eu próprio ia lançar um livro que era um dicionário de Emanuelismos, porque ele escreve, ele próprio menciona isso, escreve de forma com muito sentido de humor, muito na brincadeira, e de facto é verdade, nos filmes de cowboys e do Western Spaghetti há sempre muita bordoada. E ele diz sempre: epá, aqueles estão-se sempre a levar na pinha, estão-se sempre a levar nas fúcias. E torna-se, e como é evidente, ele quando pretende escrever de uma forma um bocadinho mais, não é intelectual, mas mais cinéfila ou mais especial, também o consegue fazer. Mas eu acho que é um prazer imenso, e foi isso que eu também mencionei na apresentação, que o livro lê-se uma resenha crítica de um livro, que depois o Emanuel explicará como é que está dividido, e dá vontade de ler mais ainda. Até o meu pai, ontem, disse que ia só ler um bocadinho e depois dei uma hora e ainda estava a folhear o livro. E é assim, mesmo que não se conheçam os filmes, o objetivo do livro, penso eu, é espalhar a paixão, espalhar o amor por este género cinematográfico e, consequentemente, pelo cinema no seu total.
0: Isso.
2: E é um nicho, e a comunidade de amantes do Western Spaghetti não é assim tão pequenina como o Emanuel depois poderá explicar. Ele
1: É
2: tem
1: verdade, é
2: reconhecimentos pelo mundo inteiro,
1: verdade.
2: e nós aqui, pronto, na nossa pequena cidade de Porto Alegre,
1: Estão
2: também
1: aqui estão
2: temos
1: aqui
2: conseguido isso,
1: quatro,
2: espalhar o amor.
1: estão aqui quatro nesta mesa. Estão aqui quatro nesta mesa. Está aqui o mais silencioso que está aqui a controlar aqui todo o processo, mas eu sei que ele também está na mesma onda.
2: E é uma paixão que todos nós temos. Eu porque ia ao Crisfal, ou ia aos clubes de vídeo com o Emanuel e o Pedro repetidamente falam com
0: Sim.
2: grande amor e com grande saudade os clubes de vídeo da cidade. Todos nós temos razões porque nos apaixonamos, neste caso pelo Western Spaghetti, embora eu a minha paixão é muito democrática, porque é paixão por todos os géneros: ficção científica, fantasia, o cinema negro, o próprio giallo, que é o cinema negro italiano, um bocadinho violento. Portanto, eu, se o Emanuel escrever um livro sobre filmes da Disney, eu estarei o apresentador. Se ele fizer um livro sobre filmes de terror italianos ou de outra nacionalidade, eu também quero apresentar. Se ele fizer sobre comédias românticas, eu também estarei lá.
1: Mas esse é o plano B, mas esse é o plano B. O plano A é acabar a trilogia. Portanto, nem estaríamos aqui, nem seríamos o bom, o mau e o vilão aqui nesta nossa conversa. Emanuel, como é que foi pensado este livro?
0: Este livro foi pensado, digamos, para aí há cerca de 3 anos, porque o primeiro livro saiu na altura da pandemia, saiu em 2021, ali em abril de 2021. E depois, muita gente nos contactou e gostaram e compraram o livro, e o feedback foi sempre muito bom. Mas depois ali, em 2023, ali início de 2023, parece que me surgiu ali qualquer coisa na cabeça e disse: isto um livro só não chega, eu tenho que fazer mais qualquer coisa. E pouco fui juntando alguns textos, selecionando, e depois veio-me a ideia de que desta vez não vou fazer como no primeiro, em que nós selecionamos os textos e pouco mais, e as imagens, este livro também tem tudo, todas as pósteres a cores. Desta vez vou acrescentar algo mais. É ok, vou acrescentar muitas notas de rodapé. Vou fazer assim uma espécie de edição comentada do Por um Punhado de Euros. E então aí foi sempre ao longo destes. Foi até praticamente até final de 2025, início de 2026, que já tinha tudo pronto. E esse livro são mais de 200 notas de rodapé. Tem muita nota de rodapé para explicar.

0: Porque estes filmes, ao fim e ao cabo, têm muita coisa que se lhe diga.
1: Mesmo.
0: E muitas outras ligações.
1: Camadas de informação.
0: E muitas outras ligações com outros filmes que não são westerns. Tanto que na parte final deste livro há uma lista completa de todos os filmes que são mencionados no livro. E vão lá ver que muitos deles, a maior parte são westerns, mas há lá filmes na lista que são filmes de aventura, outros filmes de ficção científica, outros filmes de ação, outros de terror, alguns. Ou seja, há ligações com outros géneros que... E não só géneros cinematográficos, como também há ligação com certas obras literárias, que há pessoal que pensa que filmes de cowboys, e na maior parte das vezes têm razão, são tipos montados num cavalo a disparar uma pistola. Na maior parte das vezes é assim, mas por vezes não. Este livro prova isso porque há resenhas aqui e textos que são baseados em episódios da Bíblia. Há um texto aqui que é em que o filme é uma versão western do Hamlet, do Shakespeare, e há muitas outras ligações a outras obras literárias que depois na bibliografia também dá para ver que a bibliografia menciona essas obras literárias. E, portanto, a ideia foi, eu vou fazer um segundo livro, mas desta vez vai ser comentada, com muitos comentários, com muitas notas de rodapé, porque há tanta informação e as pessoas que comprarem o livro merecem ficar a saber que isto é um mundo muito, muito grande, este mundo do West Spaghetti.
1: É um mundo... aliás, é quase uma galáxia com vários mundos, o que me leva a um outro mundo. Não é fácil publicar em Portugal, e, portanto, também não é fácil publicar sobre um género cinematográfico em particular e, ainda por cima, sobre um subgénero em particular. Portanto, esta foi uma aventura arriscada, Emanuel.
0: Eu menciono isso até na introdução do livro, porque... E tenho quase a certeza que isto é verdade, porque até abril de 2021, quando saiu o nosso primeiro livro, em Portugal, eu tenho a certeza absoluta que não havia nenhum livro publicado em Portugal, único e exclusivamente dedicado ao Western Spaghetti. Isso tenho a certeza absoluta. E agora, tenho a certeza absoluta que, passado estes anos, e agora há dois só, porque entretanto tenho a certeza que mais ninguém em Portugal, um livro escrito em português europeu, dedicado única e exclusivamente ao Western Spaghetti, agora só há dois. Pronto, é este. Porque noutros países há muito. O Brasil tem várias publicações sobre Western Spaghetti. Em África, não, isto falando só dos países lusófonos, em África não tenho ideia que haja, talvez poderá haver, mas países de língua oficial portuguesa, tirando o Brasil, aqui em Portugal garanto que há estes dois, só dedicados ao Western Spaghetti.
1: E essa é mais uma razão para nós lermos Por um Punhado de Euros. Gaspar, quando estava a ler Por um Punhado de Euros, qual foi o filme que chamou mais a atenção e que o Emanuel conseguiu captar de uma forma especial?
2: Eu, no dia da apresentação, disse que era o apresentador ideal, apenas porque a maior parte dos filmes não os conhecia, tanto do primeiro livro como do segundo. No entanto, identificava-me com o público que estava presente, e o público presente identificava-se comigo, porque somos ignorantes, mas queremos saber. A vontade que me dá ao ler o livro é de conseguir ver o filme, ou em DVD, ou em streaming, ou no YouTube, ou onde puder ser, ou pedindo os DVDs emprestados aos autores. O ideal era isso. Uma das coisas que mais me surpreendeu, para alguém que tem tanta curiosidade como eu, é que eu sou grande fã do Sergio Leone, como não podia deixar de ser. Ele tem 6 filmes.
1: Já somos 4, outra vez.
2: Curiosamente,
1: quarteto.
2: O meu filme favorito, porque é uma obra-prima extraordinária e um dos filmes da minha vida, é o Era Uma Vez na América, que se pode até classificar como o único não Western Spaghetti que ele fez. Porque depois tem o Pura, um punhado de dólares, não de euros, por mais alguns dólares, a sequela, o Bom Mau e o Vilão, que fazem a trilogia dos dólares, com o Clint Eastwood. Depois ainda tem o Aconteceu no Oeste, que é outra obra-prima absoluta. E talvez o filme menos conseguido dele, mas também é um filme muito interessante, que é o Boeta de Canalha, que passa-se na Revolução Irlandesa e na Guerra Civil Mexicana. E eu até lancei um desafio ao

0: ao Emanuel Neto, ao Pedro Pereira, que estavam comigo na mesa, e também ao João José Atanásio, nossa amiga, quem manda um abraço desde aqui, dos estúdios da Rádio Porto Alegre, que escreveu o pós-fácil, e eu disse, o desafio era dizermos os 5 filmes favoritos do Essen Spaghetti ser o Sergio Leone. E o Atanásio disse logo, epá, não consigo. Pelo menos 4 são dele, portanto não há hipótese, ele teve que ficar fora deste desafio. Com isto o que eu queria dizer é que fiquei a conhecer nome, não só, porque já vi alguns filmes desde aí, grandes realizadores do Western Spaghetti que não são tão conhecidos, e o Emanuel depois, eu penso que ainda haverá tempo para ele explicar como é que dividiu tematicamente o livro, que são os bons, são os maus, são os vilões, são aqueles filmes que não são nada de especial, mas às vezes também sabe bem ver assim um filme um bocadinho disparatado. Não incluía o Trinità, que até são dois filmes que gosto muito, mas todos nós sabemos que às vezes há assim comédias que nos alegram um bocadinho os sábados à tarde, que nem todos
1: precisam
0: ser intelectuais.
2: É, há tudo.
1: Bom, Emanuel, o que é que os leitores vão encontrar aqui neste Por um Punhado de Euros? Para fecharmos aqui esta nossa conversa, porque nós poderíamos ficar aqui a noite toda a falar sobre este punhado, e seria um punhado bastante grande de euros. Seria um banco, basicamente.
2: Vão encontrar essencialmente 24 Western Spaghetti, digamos, vistos à lupa, porque temos o texto principal e depois temos muitas notas de rodapé a acompanhar cada texto, o que faz com que não só as pessoas saibam o que acontece naquele filme, como depois toda a envolvência à volta desse filme, com curiosidades, com situações que aconteceram durante as filmagens, ou ligações de um determinado filme a outros filmes, ou outros remakes de outros géneros, onde, por exemplo, há aqui no terceiro capítulo, há um filme em que faço uma ligação com as obras do John Carpenter, porque o John Carpenter, toda a gente conhece o Halloween, e no entanto, aqui neste livro, no terceiro capítulo, há um Western Spaghetti que foi filmado em início dos anos 70, mas esteve 4 anos guardado na gaveta, e só em 75 é que estreou ali em algumas salas de terceira categoria, algumas aí na Europa, e que a história desse Western Spaghetti é uma cidade, uma pequena cidade, que festejam o Halloween, e que nessa cidade anda um assassino mascarado, com uma máscara de couro, a matar pessoas com uma faca. Ou seja, eu faço digamos, uma alegoria e digo, mas será que este filme, muito provavelmente, para desconhecimento de toda a gente, este filme será o precursor do Halloween, do filme de John Carpenter? Muito provavelmente é. E, no entanto, isto é um filme que passa pelos pingos da chuva.
1: Exatamente, e aqui está mais uma razão para nós lermos este livro. Emanuel, para fecharmos aqui esta nossa conversa, será que nós conseguimos esquecer o Sergio Leone, e será que podemos escolher um filme que o Emanuel Neto poderia recomendar aos nossos ouvintes, sem ser o Sergio Leone?
2: Sim, só um. Curiosamente, neste segundo volume não tem nenhum filme do Sergio Leone. Os do Sergio Leone estão no primeiro livro. Mas neste aqui posso aconselhar um que é um grande filme, não do Leone, mas do outro Sergio, que se chama Corbucci, o Sergio Corbucci. E há aqui um grande western que está também na lista sempre dos 5 melhores, que se chama O Grande Silêncio. É um filme com Klaus Kinski e com um ator francês que é o Jean-Louis Trintignant. E que o filme acontece na neve, tudo um cenário cheio de neve, e que, digamos que é um filme que garanto a toda a gente que nunca viu esse filme, garanto que no final vão ficar todos de boca aberta com o que vai acontecer, porque é que vai ter um final que toda a gente diz, ai, foi assim que acabou, epá, isto é incrível. Portanto, O Grande Silêncio, de Sergio Corbucci, aconselho a toda a gente, e faz parte aqui deste volume.
1: Bom, nós não vamos ficar aqui com um grande silêncio, mas vamos ficar com esta pergunta. Foi assim que acabou? Sim, foi assim que acabou mais uma edição destas nossas entrevistas com os nossos convidados, a propósito dos filmes que marcaram a sua vida. Neste caso, o nosso convidado hoje foi Emanuel Neto, que nos veio falar sobre o seu livro Por um Punhado de Euros, juntamente com o Gaspar Garção, que apresentou esta obra. Estivemos aqui à conversa, certamente que teríamos aqui muitos mais euros para trocar, muitos mais punhados de ideias.

0: ideias também para trocar, mas o tempo literalmente voou. Resta-me agradecer a amabilidade do Emanuel e do Gaspar e fica aqui não uma promessa, mas ficam aqui duas promessas. Primeiro, que é preciso completar a trilogia, Emanuel. Precisamos completar a trilogia, tem que ser. E segundo, voltaremos a conversar sobre cinema aqui no Casablanca. Obrigado, meus amigos, por estarem hoje aqui connosco, a enriquecer esta edição e até breve.
1: Muito obrigado. Até breve.
2: Obrigado e boa noite.

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5: Retomamos a viagem pela carreira de Clint Eastwood. Desta vez, vamos até o ano de 2004. E é precisamente em 2004 que é lançado Million Dollar Baby. Ora, Frankie Dunn, Clint Eastwood, é um treinador de boxe que treinou e geriu as carreiras de vários lutadores de sucesso. Mas depois do doloroso afastamento da filha, Frankie começou a revelar uma dificuldade na aproximação dos outros, restando-lhe apenas o amigo Scrap, Morgan Freeman, um antigo pugilista que cuida do ginásio. É então que aparece Maggie Fitzgerald, interpretada por Hilary Swank, numa grande interpretação que lhe valeu o Oscar, com uma enorme determinação e uma ainda maior vontade de vencer. 4 Oscars em 7 nomeações, além da estatueta de melhor atriz, conquistou vários prémios de grande relevo, nomeadamente melhor filme, melhor realizador para Clint Eastwood, que também a representa neste filme, ator secundário para Morgan Freeman. Estas são algumas

das várias razões para nós revisitarmos Million Dollar Baby. E nós vamos também revisitar a banda sonora deste filme e vamos ficar com o seu tema principal.

0: Chegou agora o momento da rubrica Nesta Semana A com João Santo. O destaque nesta edição vai para Garfield.
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0: Boa noite aos ouvintes da Rádio Porto Alegre. No episódio de hoje do Nesta Semana A, vamos falar de Garfield. Garfield, o filme de 2004, é um live action com animação de comédia, realizado por Peter Hewitt, baseado nas bandas desenhadas homónimas sobre o gato laranja mais famoso do mundo. No elenco encontramos Bill Murray, que dá voz ao protagonista Garfield, Breckenmeyer como seu dono e Jennifer Love Hewitt como a veterinária do gato laranja.
1: Mouse!
2: No thanks, I'm full.
1: Get him, Garfield!
2: Get him, John! Oh, it's always got to be smashing and crashing. Nobody poisons anymore. There's my ball.
1: What good is a cat that can't chase a mouse?
0: Garfield vive como um verdadeiro rei. Ele é preguiçoso, sarcástico, famosamente obcecado por lasanha e convicto que o seu dono, John Arbuckle, existe apenas e exclusivamente para servi-lo. A sua rotina inclui acordar John de maneiras criativas, manipular refeições, aterrorizar o carteiro e manter uma relação de amizade duvidosa com o rato Lois. A estabilidade do seu cotidiano é, no entanto, abalada quando John, numa tentativa de impressionar a veterinária Liz, adota Hodie, um cão hiperativo, dócil e completamente oposto ao protagonista. Garfield vê imediatamente Hodie como uma ameaça ao seu território e a tensão entre os dois cresce até que, após um incidente, Garfield deixa-o do lado de fora da casa, com Hodie a fugir e a ser capturado por Happy Chapman, um apresentador de TV ambicioso que vê no cão uma oportunidade de fama. Quando Garfield percebe que a sua rivalidade contribuiu para o desaparecimento do cão, a culpa leva-o para fora da sua zona de conforto e, pela primeira vez, ele abandona o sofá e parte sozinho numa missão de resgate, que só terminará com o retorno do seu improvável amigo a casa.

Jim Carrey foi considerado para o papel de John Arbuckle juntamente com Ewan McGregor, Chris Rock, Jack Black, Hugh Jackman, Adam Sandler, Martin Lawrence, Ryan Reynolds, Will Ferrell e Ben Stiller, todos os quais acabaram por recusar, com Ferrell e Stiller ocupados com outros projetos. Para o papel de Liz, atrizes como Jennifer Garner, Ashley Judd, Halle Berry e outras foram consideradas, mas desistiram. Da mesma forma, Brad Dourif, Stephen Root, Thomas Lennon e Michael Ironside estavam na corrida para o papel de Happy Chapman, que no entanto acabou por ser de Stephen Tobolowsky. As filmagens principais decorreram de 10 de março a 12 de junho de 2003, com a animação do Rhythm & Ho Studios e efeitos visuais de várias empresas. A banda sonora do filme foi composta por Christoph Beck e lançada a 19 de outubro de 2004. Incluía o single Hola da banda Baha Men. Garfield, o filme, estreou nas salas de cinema em junho de 2004, para um sucesso de bilheteira moderado e uma recepção crítica de igualmente moderada para negativa. O principal senão do filme está na CGI usada, que se já há 20 anos deixou muito a desejar, envelheceu ainda pior, e é um fator que, para algum público, pode tornar o filme difícil de se ver hoje em dia. Ainda assim, e olhando para o aspecto positivo do filme, é uma narrativa simples e charmosa, que sobretudo no público mais jovem consegue fazer sucesso. 2 anos mais tarde, em 2006, surgiria uma sequela, Garfield, A Tale of Two Kitties, com o cast principal a recuperar as suas interpretações e com novamente uma crítica pouco favorável, que consolidou uma imagem pouco positiva do gato laranja.

0: no grande ecrã. Termina mais um Nesta Semana A. Encontramo-nos na próxima edição. Até lá, boa noite e até breve.
1: Ficámos a conhecer melhor Garfield pelas mãos do João Santo, que assinou mais um episódio da rubrica Nesta Semana A. Nós vamos retomar a carreira de Clint Eastwood, viajando até 2006. E é precisamente em 2006 que nós conhecemos Flags of Our Fathers. Fevereiro 1945. A guerra na Europa estava ganha, mas no Pacífico continuava ainda acesa. Uma das mais sangrentas batalhas foi a luta pela ilha de Iwo Jima, traduzida por uma das mais icónicas imagens da história. O momento em que 5 Marines erguem a bandeira dos Estados Unidos no Monte Suribachi. Esta é a história, precisamente, desses 5 soldados. É a história também de uma fotografia que se tornou num símbolo de vitória e transformou estes homens em heróis. Alguns iriam morrer, pouco tempo depois, sem saber que a história os tinha imortalizado. Mas para aqueles que ficaram, o heroísmo não era a sua maior preocupação, mas sim os companheiros que não tinham sobrevivido. As Bandeiras dos Nossos Pais, um filme baseado no best-seller de James Bradley e Ron Powers sobre a Batalha de Iwo Jima. Não podemos esquecer que o pai de Bradley é um dos soldados que segurava esta famosa bandeira. Vamos igualmente revisitar a banda sonora deste fantástico filme e vamos ficar com Flags of Our Fathers, tema principal, numa versão mais alargada. Vamos revisitar um brilhante filme, uma brilhante banda sonora, um filme com a marca de Clint Eastwood.

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3: Neste nosso programa, A Herança de Tepsis, vamos falar do considerado pai do teatro português. Um homem extraordinário que nasceu na cidade de berço de Portugal, Guimarães, em 1465 e morreu em 1536, com 71 anos de idade, na cidade alentejana de Évora. Para além de dramaturgo, foi um poeta talentoso. No teatro, foi autor de mais de 40 peças. Também foi músico, ator e encenador.
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9: Deixamos agora as telas e vamos até aos bastidores com Atrás do Frame. Na edição de hoje, Guilherme Cruz vai falar-nos sobre Kevin Hart.
10: Boa noite, estimados ouvintes da Rádio Porto Alegre. E sejam bem-vindos à rubrica Atrás do Frame. E hoje vamos conhecer melhor a carreira do ator Kevin Hart. A vida e a carreira de Kevin Hart no cinema representam um exemplo marcante de dedicação, resiliência e talento. Nascido a 6 de julho de 1979, em Filadélfia, nos

0: Estados Unidos, Kevin Darnell Hart cresceu num contexto familiar exigente. Foi criado essencialmente pela mãe, uma figura disciplinadora e fundamental no seu desenvolvimento, enquanto o pai enfrentava problemas relacionados com dependência. Estas vivências acabaram por influenciar o seu estilo de humor, muitas vezes baseado em histórias reais e pessoais, o que cria uma forte ligação com o público. Antes de alcançar o sucesso no cinema, Kevin Hart iniciou o seu percurso no stand-up comedy, atuando em pequenos clubes e bares. No início, enfrentou várias dificuldades e até momentos de fracasso, mas nunca desistiu. Com persistência e trabalho, foi desenvolvendo um estilo próprio, caracterizado por uma grande energia, expressividade e capacidade de contar histórias do quotidiano, de forma divertida. Com o passar do tempo, começou a ganhar notoriedade e conquistar cada vez mais fãs. A sua entrada no cinema aconteceu de forma gradual, com pequenos papéis em filmes como Scary Movie 3 e Soul Plane. Apesar de não terem sido grandes sucessos, estes projetos foram importantes para ganhar experiência e abrir portas em Hollywood. O verdadeiro reconhecimento começou a surgir mais tarde, especialmente na década de 2010, com filmes como Think Like a Man, que ajudaram a consolidar o seu nome no cinema comercial. Um dos momentos mais decisivos da sua carreira foi o filme Ride Along, onde contracenou com Ice Cube. Este projeto foi um grande sucesso de bilheteira e mostrou que Kevin Hart tinha capacidade de assumir o papel de protagonista em filmes de grande escala. A partir daí, tornou-se uma presença constante em comédias de sucesso. Outro fator importante para o seu crescimento foi a colaboração com Dwayne Johnson. Juntos, protagonizaram filmes como Central Intelligence e a popular saga Jumanji, incluindo Jumanji Welcome to the Jungle e Jumanji The Next Level. Estas produções tiveram enorme impacto a nível mundial e contribuíram para consolidar Kevin Hart como uma das maiores estrelas da comédia em Hollywood. Apesar de ser conhecido, sobretudo pelo humor, Kevin Hart também demonstrou vontade de explorar outros géneros. Um exemplo disso é o filme The Upside, onde contracenou com Bryan Cranston. Neste papel, mostrou um lado mais sério e emocional, provando que é capaz de interpretar personagens mais complexas e não apenas cómicas. Para além do cinema, Kevin Hart mantém uma forte ligação ao stand-up, sendo autor de vários espetáculos de grande sucesso, que chegaram a ser adaptadas para o cinema e plataformas digitais. Estes espetáculos reforçam a sua relação com o público e demonstram a base do seu talento. Ao longo da sua carreira, também enfrentou alguns desafios e momentos difíceis, tanto a nível pessoal quanto profissional. No entanto, conseguiu sempre ultrapassá-los e continuar a evoluir. Para além de ator e comediante, é também produtor e empresário, tendo criado a sua própria produtora, o que lhe permite participar ativamente na criação dos seus projetos. Esta é a história de Kevin Hart, que construiu uma carreira sólida e diversa, passando de pequenos palcos de comédia para grandes produções de Hollywood. A sua carreira é marcada pelo esforço, determinação e uma grande paixão pelo entretenimento. Hoje é reconhecido como uma das figuras mais influentes na comédia e do cinema contemporâneo, com um impacto significativo junto de milhões de pessoas em todo o mundo. Estimados ouvintes, chegamos ao fim de mais uma edição de Atrás do Frame, que foi dedicada a Kevin Hart. Muito obrigado por estarem connosco e encontramos-nos na próxima edição de Atrás do Frame.
1: Ficamos a conhecer melhor Kevin Hart através desta edição de Atrás do Frame, assinada por Guilherme Cruz. Nós revisitamos a carreira de Clint Eastwood, viajando até 2006, para recuperarmos Cartas de Iwo Jima. É o lado B deste díptico que Clint Eastwood dedicou à Batalha de Iwo Jima, precisamente. Enquanto que As Bandeiras dos Nossos Pais era um filme que partia da icónica imagem em que 5 Marines erguem a bandeira dos Estados Unidos no Monte Suribachi, este filme, As Cartas de Iwo Jima, vai mergulhar no lado dos soldados japoneses. Décadas depois da batalha, são desenterradas no local várias centenas de cartas que revelam facetas desconhecidas dos soldados que aí perderam a vida. Os japoneses estavam cientes que muito dificilmente iriam sobreviver a esta batalha. Entre eles estava Saigo, um padre.

padeiro que só queria conhecer a filha recém-nascida, um campeão olímpico de hipismo conhecido em todo o mundo, um jovem ex-agente da polícia militar, a quem a guerra ainda não tinha roubado os ideais, e o tenente Ito, um militar que iria preferir o suicídio à rendição. Liderando estes soldados, temos o general Tadamichi Kuribayashi, interpretado por Ken Watanabe, um fantástico Ken Watanabe, com as suas viagens pela América que lhe revelam que a guerra é vã, mas que também lhe deram a visão estratégica necessária para enfrentar a armada americana. Ora, com poucos meios e com muito poucos soldados, mas ao mesmo tempo com uma vontade indómita de vencer, este general consegue tirar partido destas singularidades desta ilha e consegue transformar tudo aquilo que se previa ser como uma derrota muito rápida, transforma-se afinal num combate terrível e ao mesmo tempo um combate heroico. Em Iwo Jima morreram quase 7 mil soldados americanos e mais de 20 mil soldados japoneses. Clint Eastwood sentiu que a única forma de homenagear todos aqueles que perderam a vida seria realizar 2 filmes, dado que um seria para contar a primeira metade da história, o segundo seria para contar a segunda metade da história. E nós agora vamos ficar com Letters from Iwo Jima. Vamos revisitar a banda sonora original com os seus main types.

Estimados ouvintes da Rádio Porto Alegre, chegámos ao fim de mais um Casa Blanca, programa dedicado ao cinema, a eterna sétima arte. Contámos com a colaboração de João Santo e Guilherme Cruz, produção de Tiago Neves e Mariana Pinho e realização, como sempre, assinada por Rui Anacleto. Hoje destacamos alguns filmes da brilhante carreira de Clint Eastwood. Terminamos este programa com uma viagem até 1995, ano em que Clint Eastwood e Meryl Streep se vão juntar no elenco de As Pontes de Madison County. Ora, esta narrativa, centrada precisamente nas personagens interpretadas por Clint Eastwood e Meryl Streep, leva-nos, em primeiro lugar, a um marido e os filhos que estão fora, o que faz com que Francesca, Meryl Streep, seja abordada por Robert Kincaid, interpretado por Clint Eastwood, um fotógrafo, ao serviço da revista National Geographic, que começa, em primeiro lugar, por lhe pedir indicações. Depois de explicar que está a fazer uma reportagem fotográfica sobre as pontes locais, Francesca aceita acompanhá-lo na visita. Esta inocente decisão aparentemente vai alterar por completo a sua vida, porque volta a encontrar o amor, ainda que por breves momentos. A dor provocada pela separação de Robert, associada ao isolamento que sente, leva Francesca a querer materializar num diário o curto caso amoroso que viveu. Essa memória, repartida em 3 volumes, é encontrada mais tarde pelos filhos, que questionam agora os objetivos da sua vida. Um filme fantástico, com uma banda sonora de grande qualidade, e é precisamente da sua banda sonora que vamos retirar uma faixa em particular. A faixa é Baby I'm Yours, de Barbara Lewis, com gravação original de 1963. Desejamos a todos os ouvintes da Rádio Porto Alegre e a todos os ouvintes do programa Casa Blanca uma excelente noite, uma ótima semana, e despedimos-nos até à nossa próxima edição, até ao nosso próximo Casa Blanca, onde o cinema eterno nas asas do tempo sem fim.

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0: um espaço entre aquilo que pensamos e aquilo que somos. A mente produz pensamentos constantemente, alguns úteis, outros repetitivos, outros ligados ao medo ou ao passado. Quando não os observamos, eles controlam-nos. Quando os observamos, ganhamos liberdade. Na física quântica, o observador influencia o fenómeno observado. Na vida interior acontece algo semelhante. Quando observamos um pensamento com consciência, ele começa a perder força automática. Meditar é sentar-se consigo próprio, mesmo que por poucos minutos, e permitir que a mente se revele tal como é, sem julgamento, sem luta.
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O Bloco de Esquerda do Distrito de Porto Alegre manifestou-se contra o projeto de transferência do campo de tiro de Alcochete para Alter do Chão, alertando para os problemas ambientais que esta infraestrutura poderá causar. A Associação Nacional de Estudantes de Medicina considera que a não fixação de jovens médicos no interior do país deve-se a questões demográficas e ao facto de serem regiões menos atrativas. A Academia de Ténis de Porto Alegre alcançou um feito inédito ao sagrar-se vice-campeã nacional de equipas mais 45 no Campeonato Nacional que decorreu de 17 a 21 de junho no Estádio dos Amores, em Oeiras. A freguesia da Comenda, no Conselho de Gavião, recebe sexta-feira e sábado a primeira edição do Soul Music Festival, um novo evento dedicado à música eletrónica.

0: As notícias para ouvir dentro de poucos minutos.
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1: Uma jovem com cerca de 25 anos foi encontrada inanimada esta segunda-feira num festival junto à barragem das Nascentes, no concelho de Crato. Fonte da GNR disse à Rádio Porto Alegre que a jovem foi encontrada por outros festivaleiros junto à água. Foi dado o alerta às autoridades e, após a chegada dos meios de socorro e manobras de reanimação, o óbito foi declarado no local. A mesma fonte acrescenta que, à primeira vista, não há indícios de crime. Segundo o Comando Subregional de Emergência e Proteção Civil do Alto Alentejo, o alerta para esta ocorrência, classificada como doença súbita, foi recebido às 17h45. Para o local foram mobilizados 4 operacionais, apoiados por 2 veículos dos bombeiros de Alter do Chão e Avemer de Porto Alegre. O Bloco de Esquerda do Distrito de Porto Alegre manifestou-se contra o projeto de transferência do campo de tiro de Alcochete para Alter do Chão, alertando para os problemas ambientais que esta infraestrutura poderá causar. Em comunicado enviado à Rádio Porto Alegre esta terça-feira, o Bloco de Esquerda alerta que a zona onde pretendem instalar o campo de tiro está inserida num ecossistema de elevada sensibilidade ecológica, integrando a rede Natura 2000. E classificado como área importante para as aves. Em declarações à Rádio Porto Alegre, o coordenador do Bloco no Distrito de Porto Alegre, Carita Monteiro, sublinha que aquela zona é um dos últimos refúgios das aves estepárias em Portugal.
2: Claro que nós pomos sempre a tónica no aspecto ambiental, não é? Porque é, digamos que é aquilo que mais nos melindra, é a falta de sensibilidade para proteger aquilo que está aí expresso, não é? Que é a questão das aves estepárias, que são realmente tem ali uma espécie de um santuário, digamos assim, não é? E isso vai ser destruído, isso vai ser grave, porque há aí espécies que estão mesmo em risco real de extinção. É a questão do sisão, por exemplo. Nós já fomos contra a barragem do Pisão, como se sabe, não é? Também baseado nessas premissas, mas esta é pior e bem pior, não é? Porque temos aqui um ataque a espécies como o alcaravão, a águia caçadeira, a petarda, o sisão e outras. Claro que também nos sensibiliza, digamos, a questão da agressão económica, digamos assim, porque aquilo é uma zona de grande atividade pecuária, inclusivamente dedicada alguma dela à exportação, como por exemplo a questão dos suínos, etc., mas vai afetar bastante algumas casas agrícolas, tornar-se-ão inviáveis. Ora, isso tem implicações ao nível do PIB até da própria região, não é? Mas o que mais nos sensibilizou foi terem avançado com este anúncio, não é? Sem qualquer estudo prévio, digamos, sem parecer do ICNF e outras coisas que são essencialmente são exigidas nestes casos. Portanto, é também por isso, não é? Puseram o carro à frente dos bois e agora têm que aguentar com esta contestação. Vem dos próprios agricultores, eles já têm embaixo assinados, etc. Nós concordamos com isto, não é formas de fazer as coisas e o que for feito será sempre mal feito, quanto a nós, não é? A não ser que haja assim uma mudança radical nos estudos ou que os estudos nos levem a entender. Portanto, é essa a nossa posição.
1: Recordo que em março o Ministro da Defesa Nacional, Nuno Melo, anunciou a escolha de Alter do Chão para receber o campo de tiro da Força Aérea Portuguesa, que terá de sair de Alcochete devido à construção do novo aeroporto Luís de Camões. Na altura, não foi detalhado o local exato do campo de tiro no concelho alentejano e a eventualidade de poder abranger concelhos vizinhos, mas, segundo o ministro, a Valência terá uma dimensão de cerca de 7.500 hectares.

0: A Associação Nacional de Estudantes de Medicina considera que a não fixação de jovens médicos no interior do país deve-se a questões demográficas e ao facto de serem regiões menos atrativas. Em declarações à Rádio Porto Alegre, a presidente da Associação, Maria Fontão, começou por dizer que é difícil identificar os motivos que levam ao afastamento dos médicos do interior, mas considera que a falta de atratividade afeta naturalmente a decisão dos profissionais de saúde. A responsável falava à margem de uma visita à Unidade Local de Saúde do Alto Alentejo, a primeira unidade a ser visitada no âmbito de um ciclo de visitas institucionais a algumas ULS em todo o país.
1: Quando falamos em razões, efetivamente é difícil identificá-las. Temos também que compreender que são razões que acabam por ser transversais a outras profissões, naturalmente. São regiões que são menos atrativas no seu cômputo geral e afetam naturalmente os profissionais de saúde. É necessário atentar ao facto de termos nas regiões do interior populações com características demográficas diferentes. Estamos a falar de uma população que é mais envelhecida, que tem mais dependência dos cuidados de saúde primários por esta razão e que implica aqui um acompanhamento mais constante que nós não identificamos como sendo tão necessário. É naturalmente necessário, mas é menos necessário em populações menos envelhecidas. Portanto, isto de facto faz aqui com que haja um coquetel de problemas nestas regiões que de facto nos tem vindo a preocupar e que evidencia a necessidade de conjuntamente conseguirmos identificar razões.
2: Como é que se dá a volta a isso para atrair para cá esses médicos bem internos, mas depois se vão embora e optam depois, mais tarde, não por não concorrer aqui aos concursos e para outros lados?
1: Certo, essa é a pergunta para 1 milhão de euros, que de facto tem sido difícil responder, quer aqui na Unidade Local de Saúde do Alto Alentejo, quer nas restantes unidades locais de saúde, que partilham certamente a mesma problemática. De facto, a atratividade da profissão tem que ser vista numa perspectiva multifatorial, não focando apenas na atratividade do ponto de vista centrado na ULS ou na Unidade de Cuidados de Saúde Primários, mas também focando na perspectiva territorial e regional. Portanto, isto acima de tudo, e acho que estamos numa ULS que é um excelente exemplo desta articulação, exige uma articulação com as autarquias, com as comunidades intermunicipais. Aqui temos a comunidade intermunicipal do Alto.
2: As câmaras continuam a dar dinheiro nas jurações e mesmo assim não ficam para os médicos.
1: Exatamente, portanto, daí a importância de nós continuamente conseguirmos trabalhar nestas questões, porque estamos a falar naturalmente de particularidades regionais, ou seja, temos políticas que são bastante variáveis nos diferentes municípios, naturalmente ficam ao critério de cada autarca, mas temos políticas de majoração salarial, temos políticas de habitação, temos políticas de transporte, por exemplo, mas a verdade é que também temos que pensar na perspectiva macro do nosso país. A coesão territorial, efetivamente, é um problema muito significativo e que exige uma articulação até interministerial muito significativa. Temos um ministério que se dedica à coesão territorial, mas é importante também pensarmos noutras perspectivas.
0: Em comunicado, a Associação Nacional de Estudantes de Medicina explica que está a percorrer o país com o objetivo de promover um maior conhecimento da realidade dos cuidados de saúde em Portugal, através do contacto direto com as estruturas das unidades locais de saúde. A Associação de Dadores Benévolos de Sangue do Distrito de Porto Alegre apela à dádiva regular para manter as reservas no verão. Em entrevista à Rádio Porto Alegre, Paulo Cardoso, vice-presidente da Associação, disse que este ano, desde maio, que se registra uma diminuição fora do normal e é por isso importante apelar à dádiva. Paulo Cardoso garantiu, no entanto, que para já as reservas comportam qualquer situação de emergência que possa acontecer.
3: As nossas reservas a nível nacional comportam, portanto, qualquer situação de emergência que possa acontecer. O que nós temos que perceber é que nesta altura do ano, estamos a aproximar do verão, portanto, há de facto, apareceu um pouco mais cedo, portanto, a diminuição de reservas. Isso significa que temos que estar atentos, temos que fazer os apelos, principalmente para aqueles que são regulares, para aqueles que estão fidelizados, para que não se esqueçam que é uma altura importante para terem dar sangue. Inclusive, temos agora uma situação nova que permite ao nosso dador, portanto, uma vez no ano, dar ao fim de 2 meses. Eu recordo que os homens podiam dar ao fim de 3 meses, as mulheres 4 meses, mas existe agora essa particularidade que nos ajuda muito neste período das férias, que é poder-se fazer a dádiva, portanto, ao fim de 2 meses, uma vez no ano. Portanto, Quem neste momento esteja já a planear as suas férias e, entretanto, a fazer contas também quando é que pode ir dar sangue, tem aqui esta oportunidade de usar esse trunfo, digamos assim, para poder ajudar nesta situação do verão, que é sempre uma situação mais difícil e que nós não queremos que haja mesmo falta, porque uma coisa é certa, já se registra uma diminuição.

0: definição, portanto, a partir de maio, já um bocadinho fora do normal. Não estamos assustados, mas temos de estar alertas e temos que realmente solicitar aos nossos cidadãos que apareçam, que levem um amigo também, que façam, que incentivem os jovens, portanto, a termos novos cidadãos, tudo isso faz falta.
1: O dirigente disse ainda que o distrito de Porto Alegre registra em média cerca de 1.800 dádivas por ano, um número considerado bom, atendendo à densidade populacional da região.
0: Poderemos conseguir, portanto, isto varia de ano para ano, mas em números redondos, portanto, um distrito como o nosso e o Covilhã tem mais ou menos também o mesmo número, na ordem das 1.800 dádivas por ano, que é um número bom para o interior do país, para a nossa densidade populacional, comparando com outras zonas que eu conheço, que teriam um potencial maior, portanto, Porto Alegre e Covilhã fazem realmente um trabalho extraordinário, atendendo à densidade populacional, que é muito baixa, não, são zonas muito desertificadas e envelhecidas. Por isso é que eu costumo elogiar muito o trabalho, não é por ser de cá, não é por ser da Associação de Porto Alegre, mas é reconhecido a nível nacional, que fazemos aqui um trabalho extraordinário para aquilo que poderia ser. Não?
1: Em período de férias, as dádivas de sangue têm tendência a diminuir, o que pode comprometer as reservas nos hospitais nacionais. A Academia de Ténis de Porto Alegre alcançou um feito inédito ao sagrar-se vice-campeã nacional de equipas, mais 45, no Campeonato Nacional que decorreu de 17 a 21 de junho no Estádio do Jamor, em Oeiras. Para Filipe Serrote, fundador e presidente da Academia de Ténis de Porto Alegre, esta conquista representa mais um passo para a concretização da construção de um complexo de ténis na capital do Alto Alentejo. Serrote disse que o projeto, anunciado há vários anos, está aprovado e em fase de orçamentação.
2: Efetivamente, já lá tínhamos estado há uns anos, não conseguimos grandes resultados. Este ano conseguimos passar o qualifying, duas equipas, ganhámos o Algarve e ganhámos a Ceia, e depois entrámos no quadro principal, e no quadro principal tivemos um desempenho muitíssimo acima das nossas expectativas, e chegámos à final, sim. Representa mais um passo no nosso caminho, longo, difícil. Estamos este ano a festejar 20 anos, 20 anos de escola, 20 anos de projetos, de torneios, de eventos, de equipas, de ambição, de sonhos, e representa, no fundo, mais um passo naquilo que é o sonho de construir um complexo de ténis em Porto Alegre, que ainda não temos, infelizmente. Foram dados passos nestes últimos 3, 4 anos, decisivos. Portanto, neste momento, o projeto foi aprovado, estamos em fase de orçamentação e a qualquer momento pode começar a obra. Portanto, mas o que é certo é que já há muitos anos que andamos com este sonho, com esta ambição, e pronto, ainda não se conseguiu concretizar por várias razões, enfim, que não vale a pena estarmos a enunciar, mas o que é certo é que parece que é este ano pelo menos que irá começar a obra. Isto é um projeto que envolve várias entidades, portanto a Câmara em primeiro lugar, que tem o terreno, é detentora do terreno, portanto que cedeu o direito de superfície à Federação Portuguesa de Ténis. A Federação Portuguesa de Ténis tem como parceiros a Associação de Ténis do Alentejo e a Academia de Ténis de Porto Alegre, que é a entidade local que à partida irá fazer depois a gestão desse complexo. A localização é entre as Lígias e o estádio Eduardo Sousa Lima, portanto é naquele espaço ali que foi terraplanado, que já para este efeito, e o valor, a estimativa do valor, estamos a avaliar neste momento, mas eu calculo que sejam à volta dos 300, 400 mil euros. À partida será, tanto a Federação Portuguesa de Ténis e depois também investimentos privados.
1: Para o presidente da Academia de Ténis de Porto Alegre, que assinala este ano duas décadas de atividade, o complexo deverá traduzir-se numa alavanca de desenvolvimento, essencial para garantir condições às centenas de praticantes da modalidade, promoção de torneios nacionais e internacionais. Atualmente, o ténis é praticado no Polidesportivo, junto ao Pavilhão Municipal de Porto Alegre, um espaço que Filipe Serrote diz estar muito degradado, com muito poucas condições para a prática de qualquer modalidade.
2: Temos neste momento se calhar à volta de 500 pessoas a praticar ténis em Porto Alegre, semanalmente. Agora, a partir do momento em que nós possamos ter o nosso complexo de ténis, não dependemos tanto de apoios externos, mas sim também das nossas características e dos nossos professores e treinadores e do nosso clube, não é? No fundo, que é isso que se pretende. E para além disso, o

0: o próprio clube também irá promover com essas condições depois torneios internacionais, torneios nacionais de topo, etc. Começam a vir a Porto Alegre vários jogadores, não só nacionais, mas internacionais, o que dá também aqui uma visibilidade interessante. É mais um polo dinamizador e uma alavanca também de desenvolvimento. Atualmente estamos no polo desportivo, onde começámos há 20 anos, junto ao pavilhão municipal, sim. Um polo desportivo muito degradado neste momento, com muito poucas condições para a prática da modalidade, neste momento, ou de qualquer modalidade, aliás.
1: As declarações de Filipe Serrote, é o presidente da Academia de Ténis de Porto Alegre. A freguesia da Comenda, no Conselho de Gavião, recebe sexta-feira e sábado, dias 26 e 27 de junho, a primeira edição do Soul Music Festival, um novo evento dedicado à música eletrónica. Promovido pelo município de Gavião, o festival terá lugar no Parque da Ribeira da Venda, um espaço natural de referência escolhido pelas condições ideais para acolher um evento ao ar livre. Em declarações à Rádio Porto Alegre, o presidente da autarquia, António Severino, sublinha que o Soul Music Festival pretende atingir públicos diversificados, conjugando workshops de sustentabilidade, sessões de terapia, práticas de yoga, entre outras iniciativas.
2: No festival que tínhamos anteriormente, nós quisemos aqui mudar um pouco aquilo que é o figurino do festival e fazer um festival mais de acordo com aquilo que é o local, neste caso que é a Praia Fluvial da Ribeira da Venda, que é um local muito ligado ali com uma envolvente magnífica com natureza, e queremos fazer aqui um festival de música eletrónica, música alternativa, em que não é só o festival propriamente dito, vamos ter muitas iniciativas durante os dois dias, que de forma a envolver não só a juventude, mas todo o público. Vamos ter vários workshops ligados à parte da sustentabilidade ambiental, vamos ter sessões de terapia, sessões de yoga, várias atividades a decorrer durante o dia e depois à noite. Portanto, temos ali no palco principal alguns DJs de nome nacional, como é o caso do Cura, do Tiago Na Cruz, do Ari Girão, do Nox. São vários DJs que vamos ter ali a fazer alguma animação para diferentes públicos.
1: O festival contará ainda com uma zona de campismo e várias modalidades de acesso, incluindo passes gerais, bilhetes diários e opções com campismo incluído. O Festival Raia volta a Campo Maior de 2 a 5 de julho, com um cartaz que une música e animação para todas as idades no Parque de Estacionamento das Piscinas Municipais. A edição deste ano arranca quinta-feira, dia 2 de julho, com Nininho Vaz Maia como principal atração da noite de abertura. Sexta-feira é a vez de Bispo subir ao palco e no sábado Ciro é o cabeça de cartaz. O festival encerra no domingo, dia 5 de julho, com o Raia Kids, programa direcionado às famílias, com atividades e momentos de animação ao longo do dia.
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